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3: 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Esse é o West Show da Noite, a sua atração semanal de segunda a sexta-feira, das 20 até as 23 horas, com bastante música boa e a interação do amigo 20, entre eles o Paulo Sérgio da Costa. Boa noite.
4: Olá, meu amigo Fernando Kaiser, tudo bem? Aqui é o Paulo Sérgio da Costa, aqui do quilômetro 14, Pinheirinho do Vale, Rio Grande do Sul. Gostaria de curtir as seguintes músicas. Luz da Minha Vida e Rio Negro e Solimões, Na Sola da Bota. Rádio Oeste FM, essa rádio é líder, essa rádio é boa e o programa Oeste Show na Noite com meu amigo Fernando Kaiser é bom demais. Um abraço.
3: Valeu, muito obrigado, Paulo. Céu e Cantos, Luz da Minha Vida, também Rio Negro e Solimões com Na Sola da Bota. E daí teremos ainda Krieger e seu conjunto, Baile do Chopp, e também Hallover Polka com o Rainha Musical. Então com você, Céu e Cantos, Luz da Minha Vida. Música.

0: 1988, Hallover Polka com Rainha Musical, Na Sola da Bota com Rio Negro e Solimões, Baile do Chope com Krieger e seu conjunto e Luz da Minha Vida com Céu e Cantos. 21 horas e 15 minutos, hora certa para a Loja Baques. 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
0: Atendendo mais participações, tem o Amaro Mauro Seu de Pinheirinho do Vale, que ele está querendo ouvir Mocinho Aventureiro com Teixeirinha. Também uma Sola J com, dessa vez, o Hobby Musical, pra variar um pouquinho, né? Eu também tenho aqui o áudio do Paulo Bavaresco, ele nunca pode faltar, né, seu Paulo? Boa noite!
5: Boa noite, locutor, tudo certo? Terça maravilhosa, tudo certinho. Manda aquela música. Até amanhã.
0: Até amanhã, então eu vou te mandar pra você, Paulo, a Valsa da Primavera com a Banda Bis. Isso depois do Teixeirinha e do Hobby Musical, tá? Então agora com vocês, Mocinho Aventureiro, na sequência, uma Sola J e também Valsa da Primavera.

0: De 1999, Valsa da Primavera com a banda Bis, Uma Sola Jota com Hobby Musical e Mocinho Aventureiro com Teixeirinha. Confira a hora certa. 21:28.
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0: É isso mesmo, eu tenho mais um áudio para rodar aqui. Boa noite.
12: Boa noite, é o Aldir. Vou falar aqui, pelo menos que tá com o Vanderlei Rodrigues. Tocou meu celular.
0: Tocou o meu celular com Vanderlei Rodrigo e a Selma Guedes, ela também tá pedindo mais uma música. Homenagem a Passo Fundo com Zé da Viola e Moacir. Daí teremos ainda um shot pro Lauro com a banda Nusca e também renovação com o Monte Carlo. Mas primeiro vamos ter o momento da piada em alemão.
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0: De 1977, renovação com Monte Carlo, tocou meu celular com Vanderlei Rodrigo, homenagem a Passo Fundo com Zé da Viola e Moacir, e um shot plural pro Lauro com Banda Nusca e ainda piada em alemão. 21:46, hora certa para a Loja Baques. 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
0: Temos mais uma participação aqui, que é o Antônio Terhorst, de São João do Oeste. Ele que está pedindo a melodia e a marcha da coroinha, Polpori, com Alvino e Janete. E daí também teremos ainda a musical San Carlo de Santa Rosa, Vem Menina. Então agora com vocês, Alvino e Janete, e na sequência, musical San Carlo.

0: Vem Menina com o musical San Carlo e Melodia com a Marcha da Coroinha com Alvino e Janete. Confira a hora certa. 21:58.
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Ok, então, agora são 22 horas e 3 minutos. Vamos continuando então com o nosso Este Show da Noite até as 23 horas. Fernando Kaiser fazendo companhia contigo nesta noite de terça-feira, 6 de outubro de 2026. E para você participar conosco, é só você ligar no 3634-1440 ou no 9188-1715, porque agora nós vamos continuando com mais música, o baile continua, o baile não para, nós vamos ter aqui os mensageiros dançando mais uma valsa, na sequência Banda Motriz, Lágrimas e também Banda Presença com Show de Bandas. Então agora com vocês de 1985, dançando mais uma valsa.

Show de bandas com a banda Presença, Lágrimas com a banda Motriz e dançando mais uma valsa com os Mensageiros. E agora vamos dando continuidade ao nosso baile, né? Nosso bailão, como o Anadir dos Santos costuma chamar, né? Ele que com certeza deve estar na escuta do programa neste exato momento, né, seu Anadir? E aí agora vamos rodar aquela, né? Aquela boa pra nós. Bobeou a gente pimba com o conjunto Estrela D'Alva, versão bandinha. Daí teremos também os Atuais, os Reis do Baile com Camiseta Branca, Recordação com o conjunto Monte Castelo e também Grupo Momento Chiquita Pequena. Então agora com vocês, conjunto Estrela D'Alva, Bobeou a gente pimba.

0: 1992, Chiquita Pequena com Grupo Momento, que depois se tornou Grupo Momentos. Recordação com Monte Castelo, Camiseta Branca com os Atuais e Bobeou a Gente Pimba com o Conjunto Estrela d'Alva. Confira a hora certa. 22:29.
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Muito bem, então agora são 22 horas e 31 minutos, ainda restam 29 minutos para o término do programa West Show da Noite, mas ainda dá tempo de você pedir a sua música no 3634-1440 ou no 9188-1715. E agora vamos dando sequência aqui com a música Janelinha do Amor, da banda Indústria Musical, na voz de Valdecir Marques. E como nós tínhamos acabado de falar anteriormente do grupo Momentos, né? Esse é o mesmo Valdecir Marques que mais tarde acabou entrando no grupo Momentos. É ele aqui cantando em 2001 com a banda Indústria Musical com a música Janelinha do Amor. Daí teremos a banda Navisson, Bailão do Alemão, e ainda banda Mamão com Açúcar, Sai Dessa Saudade. Então agora com vocês, Indústria Musical.

Sai Dessa Saudade, com Mamão com Açúcar, Bailão do Alemão com a banda Nave Som e Janelinha do Amor com a banda Indústria Musical. E é dessa maneira que nós vamos encerrando o nosso West Show da noite. Eu quero agradecer a todos os ouvintes que estiveram conosco nesta noite de terça-feira, 6 de outubro de 2026. E a participação do Amigo 20 retorna amanhã às 5 horas com o programa Bom Dia West, apresentado por Christian Kaiser. Às 8 horas da manhã teremos Laércio Antônio com a primeira parte do West Show da manhã. Christian Kaiser estará de volta às 10 da manhã com a segunda parte. Jacó Train estará apresentando a primeira parte do West Show da tarde às 1h15 da tarde. Vilmar de Souza às 4h30 com a segunda parte. E o West Show da noite estará de volta amanhã às 20 horas, logo após a Voz do Brasil. Então, vamos para as últimas. Mil Loucuras de Amor com João Paulo e Daniel. Biquíni Cavadão, Tédio, e pra fechar com a música internacional de Walk of Life, de Dire Straits, de 1985. Valeu, gente, muito obrigado, tenham todos uma ótima, uma excelente quarta-feira, fiquem com Deus e até lá. Tchau, tchau.

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Alô, você é muito bom dia, você que tá ligado na Madrugada da Oeste, a partir de agora o Madrugadão, muita música pra você ao longo desta madrugada, você que tá trabalhando, você que tá aí na estrada, né? Você que tá curtindo a programação da Oeste FM, muito obrigado pela sua companhia, vamos juntos, né? No Madrugadão da Oeste com muita música.

É a 94,5 na sua madrugada, né? Levando sucessos variados e te fazendo companhia. Você que tá aí no seu trabalho ou mesmo tá no descanso, aonde você estiver, grato pelo teu carinho, pela tua companhia, que você tenha uma excelente madrugada, um excelente dia também. Seguimos com mais sucessos.

onde quer que você esteja, está ligado na Oeste FM. Muito obrigado pela sua companhia, muito obrigado pela sua audiência. Vamos juntos na programação da madrugada aqui da Oeste FM, sempre com muita música para você, muita alegria aqui na programação 24 horas da Oeste FM.

Esse é o SFM na sua madrugada, né? 94.5 com uma seleção especial de sucessos, né? Só música da meia-noite aí até as 5 da manhã. São 5 horas onde toca o melhor pra você que fica ligadinho aí no seu trabalho, principalmente, né? Você, meu amigo vigilante, você caminhoneiro, você na empresa, né? Onde você estiver, né? Ou quem tá em casa já também tá no descanso aí, mas liga o radinho aí pra acompanhar um pouquinho na madrugada também. Que coisa boa, né? Fique com a gente porque aqui tem o melhor da música pra você.

Aqui vai nosso abraço da 94,5 para você que está junto conosco nesta madrugada, conferindo o melhor da música de banda sertaneja e gaúcha. Para você que talvez não conseguiu pegar no sono, resolveu ligar o rádio para ter uma companhia, fazer alguma coisa. Para você que tá no trecho, para você que trabalha nesse horário ou simplesmente saiu da rotina e vai dormir mais tarde, ou enfim, já acordou mais cedo, né? A 94,5 está 24 horas por dia para você estar sempre bem acompanhado.

4:50, né? Team Ancient from Brazilian, Meet Bruno Neyer, sim, né? Também teve banda Passarela, o Saudade Dói Demais. Antes teve banda 0800, Mexendo as Cadeiras. E daqui a pouco o Bom Dia Oeste começa. Antes disso tem Clarins de Ouro, tem Clayton Borges pra cantar. E também bandinha Tricolor vai tocar bonito na programação da 94,5. Estamos na quarta-feira, dia 7 de outubro, 15 graus é a temperatura. 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
0: Rádio 5:03. Bom dia, Oeste, tá entrando no ar na quarta-feira. Christian Kaiser com você, vai chegando a partir de agora para iniciar a programação musical com a interação do ouvinte para Crédito Empréstimos, Feluma, Grupo do Bem, Oeste Pneus e Suel Óptica. Gostosa de ouvir. Para você começar com tudo mais uma quarta-feira, telefone já vai tocando, 991881715 também tá disponível para você pedir a sua. E a gente vai lembrando que é banda, bandinha, sertaneja, gaúcha, moda de viola, tudo junto e misturado para começar bem a nossa quarta-feira. E vamos começando já com o primeiro pedido, Mate de Esperança com Délcio Tavares. Na pedida do Eldo, 5:04 na 94, tempo firme por Iporã. Já já previsão do tempo, já já antes das 6, melhor dizendo, né? Temos também aí a agenda de jogos pra hoje, retornando o Brasileirão, tem muita coisa boa hoje, né?

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Vamos atendendo o VR, tá querendo ouvir Banda Estrela do Sul de Palmitos, vamos trazendo Poporri de Dobrados, essa daqui também vai pro seu Egon, né? Lá de Cunhaporã, vizinho a Palmitos, simbora.

É, ligeiro que o baterista tinha que ir pro banheiro tirar uma água do joelho, né? Esse aí foi o Banda Estrela do Sul de Palmitos, né? E o Poporri de Dobrados na pedida do VR 5 e 12. Céu estrelado aqui em Iporã do Oeste, né? Tempo limpo, né? Assim que o dia amanhecer, vamos ter sol a princípio, né? Mas tem alguma certa nebulosidade, uma névoa baixa aí, uma nuvem baixa, melhor dizendo aí, na região do Paraná, circundando, né, o Rio Peperi e Iguaçu também, aí os municípios mais próximos ao Paraná. Parece que tá descendo pra cá isso aqui, né? Então não sei se vamos ter amanhecer realmente com sol ou não aqui em Iporã do Oeste. As temperaturas, tá um pouquinho fresco até lá fora, né? Tem aquele ventinho aqui em Iporã do Oeste que você sabe como é que é. Quem mora aqui em Iporã sabe como é que sempre sopra um ventinho, né? E aqui nós temos temperaturas variando, nas baixadas 14 graus, nos altos marcando 16 graus. E assim está o clima em nossa região nesse início de quarta-feira. 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Bom dia pro Santinho da linha Pescoço Caiçara. Vamos trazendo na solicitação dele uma do Barrerito. Essa daqui vem lá de 1996. Agora 5 e 13.

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0: 5 horas mais 20 minutos, toca pra você os reais.

Os Reais e a música Perdão Querida tocou aqui na Oeste. 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E na pedida do Hilário, vamos trazendo Os Filhos do Rio Grande, Lembranças do Nosso Amor. Essa aqui é a versão original, Lena, lá de 1980.

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0: Americano do conjunto sul-americano e ontem teve Série B. Ontem, novo líder, né? A Juventude pegou fora de casa o Lanterna Ponte Preta e venceu por 2-0. Juventude, com isso, está na primeira colocação da Série B com 59 pontos. Goiás venceu em casa o Atlético por 2-1. Sport em casa venceu por 2-1 o São Bernardo. Hoje tem Operário e Botafogo de São Paulo 19:30, Avaí Londrina 19:30, América Mineiro e Fortaleza 20:30, CRB e Atlético Goianiense às 20:30. Hoje tem também Vila Nova e Cuiabá 20:30. E depois mais eu falo, além das manchetes do Portal Peperi, também os jogos do Brasileirão. Deixa eu ver aqui, são 6 jogos hoje, né? Brasileirão retornando depois dessas porcaria aí de parada pra data FIFA aí, que pra mim não presta pra nada, né? Não sei o que tu acha, né? 5 horas e 31 minutos.
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10: Mais solicitação do ouvinte, às 5:35, a Célia pediu o cantor Daniel. Vamos trazendo essa daqui do ano de 2015, Não Precisa Perdão. Já já tem Temink, na pedida do ouvinte também vai ter Zezé de Camargo e Luciano daqui a pouquinho.
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0: dele essa música.
1: Uma saudade de João Paulo.
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As manchetes no site da Peperi: São Miguel do Oeste apresenta plano municipal de turismo. Bierwagens da 47ª Oktoberfest iniciam hoje em Itapiranga. Polícia Civil prende homem investigado por tentativas de feminicídio, tortura e cárcere privado em São Bernardino. Biblioteca de São José do Cedro reúne acervo para todas as idades e também abriga Museu Municipal. Corpo de Bombeiros de Itapiranga recebe 3 novos militares. É no peperi.com.br que você encontra essas informações com mais detalhes. 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

0: menina dos olhos verdes, o Temin que tocou na Oeste. Faltou eu trazer a tabela da Série A para hoje. Tem Bragantino e Mirassol às 19h30. Inter em casa recebe o Corinthians às 19h30. Fora de casa, o Grêmio pega o Remo, também às 19h30. Vitória e Chapecoense se enfrentam hoje às 20h. Às 20h30, no Engenhão, tem Clássico Carioca, Botafogo e Vasco. E ainda hoje, às 21h30, tem Cruzeiro e São Paulo. Essa é a agenda da Série A para hoje. 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
1: Bom dia, bom dia.
0: Oi.
1: Aqui é o Otávio Vaz.
0: E aí, diga.
1: Quero pedir a música do Zezé de Camargo e Luciano, Galera Felicidade. E uma ótima quarta-feira pra todos nós.
2: Luciano, fala, Zezé. Rapaz, hoje eu tô afim de ferver num sol, viu? Eu também tô nessa, Zezé. Mas só nós dois? Não, Luciano. Tá aqui comigo hoje a Galera Felicidade, rapaz.
3: Tá todo mundo aqui.

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2: Dia vai amanhecendo, né? Vai clareando. Seu Érico Dil, quem me mandou aqui o canto dos pássaros, ouve aí, ó. Ó. É. É isso aí, a passarada fazendo a festa também já, né? E nós por aqui, trazendo muita música. E agora a gente traz a banda Rap Brass, Mais Do Que Alegria. Já já tem também pedida do seu Ari que eu vou atendendo hoje.

E previsão do tempo nos indica que hoje vamos ter um clima mais firme aqui por Iporã do Oeste. O sol pode aparecer com mais probabilidade. Inclusive, aí o céu estava limpo, pelo menos estrelado, quando eu vim aqui para a rádio, né? E hoje as temperaturas, então, vão até os 27 graus. Vai fazer calor, sol e algumas nuvens. Amanhã, quinta-feira, pela madrugada, pode ser que chegue alguma pancada de chuva. Amanhã o dia vai ficar meio indeciso, né? Se vai ter sol com momentos de pancadas, de repente só fica nublado mesmo. Amanhã vai ser assim, pelo visto. 20 de mínima, máximas em 24 graus. Na sexta-feira, a princípio chove no início do dia, né? Com mínimas em 18 graus, as máximas vão até os 21. Sexta-feira é o dia que mais tem chance de chuva para os próximos 7 dias. Sábado, vamos ter chuva com algumas aberturas de sol, não se descartam, 17 a 23 graus. Domingo também pode ter pancadas, pode ter sol, 17 a 24 graus. Na segunda-feira, 17 a 22 graus. Pode chover na segunda. Terça também chove, 16 a 22 graus. Quarta da semana que vem chove também, 16 a 24 graus. Essa foi a previsão do tempo na 94,5. E na pedida do Ari, vamos trazendo o Lourenço Lorival e a carta fechada 1988, 6 para 6, 16 graus.

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E vamos trazendo um recadinho aqui ao pessoal. Pessoal que né, participa sempre do programa Nossa Terra, Nossa Gente, era para ter o programa nesse sábado no bairro Bom Jardim, né? Mas por causa das previsões aí de chuva e se tiver chuva no espaço não vai ser tão bom de fazer o programa, então o programa do Nossa Terra que estava programado para ser neste sábado no bairro Bom Jardim, aqui em Iporã do Oeste, não vai mais ocorrer, tá? O programa vai ser ao vivo aqui direto do estúdio. Então o programa que estava programado pro

0: 6:01.
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0: É, esses foram os guri. 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
1: Bom dia, Cristian. É a Selma. Eu quero a música de Paula e Paulinho. Nada mudou. Agradeço se eu for atendida. Abraço.

0: 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Agora às 6 horas e 15 minutos.
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0: Seis e 18, dia vai amanhecendo, vamos ter um dia com um pouco de sol, vamos aproveitar, porque sol é escasso e pelos próximos dias também vai ser assim. Agora tem Rainha Musical.

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Daqui a pouco tem JM, vai ter Corpo e Alma, tem mais áudio que eu vou ouvir fora do ar aqui, depois vou compartilhar com você na manhã da quarta.

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1: Bom dia, Cris.
0: Oi.
1: Certo?
0: Certo.
1: Tá tudo tranquilo, só que tomo longe de casa, tomo em quase Porto Alegre.
0: Mas,
1: Tá tomando aquela música, Porto Alegre é longe, pode ser? Tudo de bom.
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0: Oeste, bom dia.
1: Demetrio.
0: Opa, diga aí.
1: Bom dia, Cristian. Ali o Alcides de Pinheirinho do Vale.
0: Fala.
1: Pedi uma música do meu tio, do Albizio, a M Musical, uma valsinha. Um abraço para todos. Rádio tá muito ouvido na rádio ali na Pinheirinho do Vale. Um abraço, seu Cristian. Uma boa quarta-feira.
0: Agora 6h29.
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4: 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Oeste 6:34, bom dia Oeste, segue com Leandro e Leonardo.

0: Ouvinte final 86 pede a gente roda Corpo e Alma de 1999 a 6:37, 16 graus, sol em Iporã.
1: Eita!

Responde Oeste com Feluma, Crédito Lua Empréstimos, Grupo do Bem, Oeste Pneus, isso é um óptica. Nosso programa fica por aqui com os atuais e a canção A Outra, lá do ano de 94, e ainda tem Companhia Animação Show e O Los Celos. E 10 da manhã, tô de volta por aqui na programação, são 6h40, um excelente dia pra você.

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0: Entidades do agro destacam as conquistas políticas do setor nas últimas eleições. Cooper Itaipu amplia a produção de rações e fortalece a cadeia produtiva no Grande Oeste Catarinense. Essas e outras notícias logo após a nossa mensagem cooperativista.
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0: Alô, amigos do sul do Brasil, eu sou o Renê Roberto e hoje é quarta-feira, edição de 7 de outubro de 2026. E essas são as notícias. Durante a realização da Expomerco em Chapecó, lideranças cooperativistas e produtores rurais debateram o futuro da pecuária de corte e os novos investimentos para o setor. Um dos principais anúncios foi a consolidação da parceria entre a Cooper Alfa e o Grupo Montebello para a construção de uma nova planta frigorífica no município de Palmitos, oeste catarinense, acompanhada de ações voltadas ao melhoramento da genética e do manejo dos animais no campo. O segundo vice-presidente da Cooper Alfa, Edilamar Vons, explica que o projeto atende a uma antiga reivindicação das famílias associadas por uma estrutura própria para o abate de gado de corte. A Cooper Alfa terá 10% de participação no empreendimento. A planta possui autorização inicial para abate de 150 animais por dia, com capacidade que poderá chegar até 500 animais de diariamente. A previsão é concluir a obra física até o final de dezembro. Depois disso, serão necessárias as liberações do Serviço de Inspeção Federal, o SIFE, e os demais trâmites legais para o início das operações. Além da estrutura industrial, a Cooper Alfa também trabalha no desenvolvimento de marcas próprias, como a Unialva, Especialitá e Prato Cheio. Edilamar Vons avalia que o mercado de gado de corte apresenta boas perspectivas no longo prazo, citando o aumento do consumo e da renda na China, importante mercado para carne bovina brasileira. Ele também reforça a necessidade de melhorar a genética e o manejo no campo, a fim de garantir animais de qualidade e a nova indústria. O integrante da assistência técnica comercial e zootecnista, Marcelino Giroto, destaca que o encontro na Expomerco teve como objetivo apresentar aos produtores os detalhes da nova planta do frigorífico Montebello e estimular o desenvolvimento da bovinocultura de corte. Segundo Marcelino Giroto, a atividade segue em expansão no oeste catarinense e representa uma frente estratégica para a Cooper Alfa e para os agricultores da região. Sicredi Sul Catarinense inaugurou recentemente a primeira agência no município de Laguna, sul do estado. A cerimônia reuniu associados, autoridades, representantes de entidades e colaboradores da cooperativa. Esse novo espaço traz elementos que valorizam a história do município e reforça o compromisso da instituição em construir uma sociedade mais próspera por meio do cooperativismo. O cooperativismo exige proximidade. O diferencial do nosso modelo é o contato humano. Nosso compromisso se estende à vida da comunidade e a nossa intenção é sermos parceiros ativos nos projetos regionais, destacou o presidente do Sicredi Sul Santa Catarina, Aloysio Vestrupi. Para a gerente da agência de Laguna, Kelly Brizola, o momento representou a concretização de um sonho construído por muitas mãos. O diretor executivo do Sicredi Sul Santa Catarina, Erli Silveira Lima, destacou que a chegada da nova agência ao município catarinense de Laguna amplia a presença e o acesso ao crédito em toda a região sul de Santa Catarina. Estamos trazendo uma cooperativa de crédito focada em fomentar o crescimento regional com soluções financeiras para pessoas físicas, agronegócio e empresas de todos os portes. Nossa missão é atuar em parceria com a comunidade, o poder público e as entidades de classe, consolidando o modelo de atendimento que nos trouxe até aqui, comentou Erli. O novo ambiente traz a representação do movimento do vento, elemento marcante na paisagem e no cotidiano da histórica Laguna. O conceito pode ser percebido já na fachada da agência. Com 340 metros quadrados de área distribuídos entre terra e mezanino, a unidade conta com caixas eletrônicos, ambientes de atendimento, sala multiuso, sala de reuniões e espaço do associado. Com a nova agência, a instituição Sicredi passa a ter 31 espaços de relacionamento, distribuídos em 45 municípios, entre os municípios de Passo de Torres e Imbituba, em Santa Catarina, atendendo mais de 90 mil associados do sul catarinense. cooperativismo tem um papel importante no desenvolvimento econômico do Grande Oeste Catarinense, especialmente na atividade agropecuária. A atuação da Cooper Itaipu de Pinhalzinho é um exemplo desse modelo, como a estrutura industrial voltada à produção de rações, que atende produtores associados e contribui para o fortalecimento da cadeia produtiva regional. O complexo industrial da cooperativa possui capacidade de produção superior a 1.000 toneladas de ração por dia. A unidade destinada à suinocultura produz cerca de 700 toneladas diariamente, enquanto a fábrica de bovinos entrega entre 350 e 400 toneladas entre produtos a granel e ensacados. Parte desse volume é utilizada para atender produtores da região e também unidades parceiras, como a de Ampere, no Paraná. A produção ocorre em sinergia com a Aurora Coop e com os próprios associados, com manutenção de estoques estratégicos de grãos e geração de valor dentro do território catarinense. Além da capacidade de produção, a Cooper Itaipu de Pinhalzinho, Santa Catarina, utiliza a tecnologia para controlar diferentes etapas do processo. O complexo conta com robôs para o carregamento, sistemas de pesagem de precisão e mecanismos de controle de qualidade que permitem acompanhar a produção. A rastreabilidade também faz parte desse processo. É possível acompanhar a carga desde a saída da indústria até a chegada à propriedade rural, garantindo maior controle sobre a cadeia produtiva. Esse controle contribui para que a produção agropecuária regional siga os padrões exigidos pelo mercado. A cadeia envolve desde a fabricação da alimentação dos animais até a produção de carnes e derivados que chegam aos consumidores brasileiros e também aos mercados internacionais. A atuação da Cooper Itaipu ainda inclui o reaproveitamento de resíduos em benefício dos associados, além de investimentos em estruturas destinadas aos colaboradores, caminhoneiros e transportadores. A proposta integra tecnologia, controle de qualidade e atenção às pessoas em diferentes etapas da produção. E a seguir, depois da nossa mensagem cooperativista, nossa última notícia.
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0: Ok, voltamos nos estúdios de rádio da Fecoagro, no centro de Florianópolis, capital do estado de Santa Catarina. E agora atenção para a última notícia. As 8 entidades que fazem parte do Fórum Informal do Agro SC participaram do projeto de apoio aos candidatos a deputados estaduais e federais que tiveram empenho no setor na última eleição. Todas as entidades trabalharam para que fossem eleitos os candidatos que já demonstraram ações e apoio ao setor agropecuário e cooperativista em Santa Catarina. Dos 9 candidatos a deputados estadual que foram recomendados, 7 se elegeram. No caso do deputado federal, foram sugeridos 6 nomes mais próximos do setor. Foram eleitos 4. Os dirigentes das entidades consideram positivo o resultado das votações. Segundo José Zeferino Pedroso, presidente da Federação FAESC de Santa Catarina, uma das entidades que participou do processo, disse que o setor pode se considerar vitorioso nas indicações, pois conseguiu ajudar a eleger grande maioria dos vitoriosos.
4: Nós do agro catarinense

0: candidatos a deputado federal, indicados e dos 9 candidatos a deputado estadual, 2 federais e 2 estaduais não conseguiram se eleger. As cooperativas e as entidades do setor agrícola se empenharam na indicação desses candidatos que já demonstraram apoio e defesa do setor nos espaços legislativos que atuam. Nós agradecemos e vamos continuar lutando, pensando no futuro de Santa Catarina e do Brasil.
1: Este foi José Zeferino Pedroso, presidente da FAESC, Federação da Agricultura e Pecuária do Estado de Santa Catarina. 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
2: Oeste 6:57, nota de falecimento. A família Heinzler comunica com profundo pesar o falecimento de Guido Heinzler, aos 84 anos, ocorrido hoje, às 5:30, no Hospital Nossa Senhora das Mercês de Iporandoeste. O velório está sendo realizado na capela mortuária, em anexo à funerária Iporã. Atos de encomendação e sepultamento dar-se-ão hoje, com horário a ser marcado e posteriormente divulgado, sendo depois rumado para o cemitério católico do centro de Iporandoeste. Serviços fúnebres a cargo da funerária Iporã. A família Heisler comunicou com profundo pesar o falecimento de Guido Heisler, aos 84 anos, hoje ocorrido. A família enlutada, as nossas condolências. 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

0: Muito bom dia, são 7h01, temperatura agora está marcando 17 graus aqui no centro de São Miguel. Está no ar mais uma edição do RPN para que você possa começar o seu dia muito bem informado. Estão conosco as emissoras afiliadas à rede Peperit Comunicação, rádios Itapiranga de Itapiranga, Atalaia de Campo Herê, Peperit São Miguel, Cedro de São José do Cedro e também a Rádio Oeste de Iporã do Oeste. E de imediato nós vamos saber a previsão do tempo para esta quarta e para a sequência da semana. 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E agora traz Ronaldo Coutinho e a previsão do tempo direto da Climaterra de São Joaquim. Como é que vai ficar o tempo hoje aqui na região, hein, Coutinho? Bom dia!
1: Bom dia! É, o tempo segue no geral, um tempo assim mais para aproveitável nessa quarta, fresquinho agora de manhã, um pouco de calor à tarde, nada assim exagerado, nem para o frio, nem para o calor. E a tendência, se tiver alguma chuva, no final do dia à noite, podendo passar sem ou bem isolada. Já na quinta-feira, não dá para descartar alguma chance de chuva ainda de manhã ou final da manhã para frente. Algum risco de granizo e vento, cai um pouco a temperatura. Na sexta e sábado também, alguma chance de chuva já de manhã, mas a tendência maior é a tarde e noite. Também, nem quente, nem frio, choveu, refresca, para de chover, abafa um pouco. Então vamos continuar com esse clima bem típico de outubro. O problema mesmo é a falta de tempo seco. Então é aproveitar bem o que tiver de tempo seco para fazer o que precisa no campo ou na cidade. E muito cuidado com o manejo do trator, né? Nessas áreas mais inclinadas, para evitar qualquer acidente. Provavelmente segundo um domingo tem um período maior de tempo seco, mas não está livre da chuva, final do dia à noite, calorzinho à tarde. E mantém a tendência de chuva na segunda, provavelmente já de manhã para frente. Olha, se a gente for pegar os próximos 15 dias, dificilmente teremos mais de 30 horas seguidas sem chuva. Então, qualquer tempo seco que tiver, deu condições de fazer o serviço, seja na cidade ou no campo, faça, mas sempre de olho no céu. Então, os períodos de tempo seco não serão muito longos. Um pouco melhor nessa quarta e domingo. Mesmo assim, não é 100% livre da chuva. E nos próximos 15 dias, nós podemos ter aí de 150 a mais de 200 milímetros de chuva. É muita água que vem aí pela frente. Uma outra ocorrência de granizo e vento não dá para descartar. Da Climatera, Ronaldo Coutinho.
0: Bem, obrigado, Coutinho, pela previsão do tempo direto da Climaterra de São Joaquim. 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Agora são 7h06, vamos com os indicadores econômicos para hoje. 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De acordo com o Banco Central do Brasil, o dólar está valendo R$ 4,97. O euro tem cotação de R$ 5,60 e o peso argentino 0,0033. São os indicadores econômicos para hoje. 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Agora são 7:07, temperatura está marcando aqui no centro de São Miguel do Oeste, 17 graus. Vamos com os indicadores do mercado agrícola. 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O serviço é 100% pago pela prefeitura nos municípios de Itapiranga, São João do Oeste, Mondaí, São Miguel do Oeste, Bandeirante e Princesa. Em Guaraciaba, a prefeitura paga 60% do serviço e o produtor 40%, ou seja, R$ 244,59. Em São José do Cedro, 70% é pago pelo município e 30% pelo produtor. O valor é de R$ 183,44, valores pagos para a prefeitura. Chame a Compoeste SC no WhatsApp 991425391, repetindo 991425391, e dê o destino correto para as carcaças bovinas. O meio ambiente agradece. De acordo com a EPAGRE, os preços pagos ao produtor são os seguintes: feijão carioca, R$ 280 a saca; feijão preto, R$ 190; milho, R$ 61; soja, R$ 141; trigo superior, pH 78, R$ 80. Arroba do boi gordo, pagamento em 20 dias, R$ 360. Arroba da vaca gorda, 320. Suíno vivo, para produtores integrados, R$ 4,70 o quilo. Já o preço do leite pago na região para o produtor, levantamento também da EPAGRE, preço mais comum, preço médio, R$ 2,68. Preço mínimo, R$ 2,35. E preço máximo, R$ 2,89 o litro. São os preços do mercado agrícola. 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Chame a Compoeste SC no WhatsApp 991425391, repetindo 991425391, e dê o destino correto para as carcaças bovinas. O meio ambiente agradece. Agora são 7:10, temperatura está marcando 17 graus. 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São Miguel apresenta Plano Municipal de Turismo. Está finalizado, concluído e entregue o Plano de Turismo de São Miguel do Oeste. A entrega oficial do documento foi realizada ontem à tarde no Salão Nobre da Prefeitura. Este plano é resultado de um processo de planejamento que envolveu pesquisa de campo, visitas técnicas, levantamento de dados e participação de representantes dos setores ligados à economia local. Durante o evento, a diretora de Turismo e Fomento ao Emprego, Marina Zanirati, apresentou as principais potencialidades turísticas, vocações econômicas e oportunidades identificadas no município. O plano vai nortear as ações do município de São Miguel no setor turístico. Bierwagen, da 47ª Oktoberfest de Itapiranga, inicia nesta quarta-feira em Itapiranga, né? Teremos mais de uma edição. A semana será intensa, né, em Itapiranga, por conta da Oktoberfest na cidade, já a partir desta quarta-feira. Polícia Civil prende homem investigado por tentativa de feminicídio, tortura e cárcere privado em São Bernardino. Biblioteca de São José do Cedro reúne acervo para todas as idades e também abriga Museu Municipal. Fernando Vil avalia resultado das eleições e projeta novas parcerias para São José do Cedro com a definição dos novos eleitos. FEMUSMO começa nesta quarta-feira em São Miguel com mais de 100 apresentações. Hoje começa a quarta edição do Festival de Música de São Miguel do Oeste. Até sábado, né, na Praça Vanir Botaro Daniel, na área coberta da praça. O evento terá mais de 100 apresentações durante 4 noites, R$43.000 em premiações. Aproximadamente 120 inscrições foram confirmadas, com participantes de Santa Catarina, Paraná, Rio Grande do Sul e também de outros estados. As categorias com maior procura foram sertanejo nativista e popular gospel. O festival também terá as categorias municipal adulto livre, infanto juvenil livre e, pela primeira vez, a estudantil, destinada a alunos aqui de São Miguel do Oeste. Hoje, na quarta-feira, na abertura, teremos os integrantes da categoria popular gospel. Aliás, não, hoje na categoria municipal, desculpa, hoje categoria municipal. Amanhã, quinta, teremos os participantes da categoria popular gospel. Na sexta, infanto juvenil e sertanejo nativista. E aí, teremos no sábado a grande final para a definição dos vencedores do FEMUSMO, que começa hoje na praça. Aliás, no sábado, a PPRI vai transmitir a final do Festival de Música aqui de São Miguel. Jungles Weger avalia a campanha e destaca resultado do novo nas eleições. Mais de 33 milhões de eleitores não foram às urnas no último domingo no Brasil. Abstenção de aproximadamente 20%. Aliás, essa foi a média, né, dos faltantes. 18, 19, 21, 22 no máximo por cento, também aqui nos municípios do extremo oeste. 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Tem outras informações também no nosso portal. Agora temos intervalo comercial e, na volta, as informações regionais com a reportagem da PPRI. É um instante só e o RPN volta já.
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Agora são 7:19, temperatura está na casa dos 17 graus, tempo está nublado nesse começo de manhã de quarta-feira. 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

0: Vamos agora movimentar a reportagem da Peperi no oferecimento da News Car Automóveis. 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Vamos até Itapiranga para trazer as informações de Itapiranga, começando a movimentar a reportagem da Peperi com as informações aqui do Extremo Oeste nesse começo de manhã de quarta-feira. Quem está chegando é o repórter Elias Teixeira. Prazo para atualização de mais de 600 blocos de produtor em São João do Oeste termina neste mês. Elias.
1: Pois bem, São João do Oeste possui 600 blocos de produtor que necessitam de atualização cadastral. A Fazenda Estadual passou a exigir a inserção de um e-mail no cadastro dos produtores rurais. O objetivo é facilitar a comunicação com os agricultores, repassando informações. Em agosto, os municípios receberam prazo de 60 dias para a realização da busca ativa e atualizar o cadastro dos produtores rurais. O prazo encerra no dia 25 de outubro. A responsável pela unidade da Fazenda Estadual em São João do Oeste, Tatiele Reiner, destaca que o município possui 1.200 blocos de produtor, sendo que 800 estavam com cadastro desatualizado. Com o início desse trabalho, aproximadamente 200 já estão em dia. O prazo encerra no final de outubro e ainda são 600 e-mails para serem acrescentados. É importante que a atualização seja resolvida para evitar sanções aos produtores rurais. Vamos ouvi-la.
2: Tem o prazo de 60 dias para essa atualização. O que não for atualizado, porque nem sempre conseguimos atingir todos os contatos, o Estado vai abrir um novo prazo depois que ele então recebe uma notificação no usuário do bloco de produtor dele. Ou seja, quando ele ir acessar para fazer uma nota fiscal, por exemplo, vai vir uma notificação para ele, que ele tem mais um prazo específico de 60 ou 90 dias, né? Então, para estar atualizando, foi um novo reforço para ele estar atualizando esse e-mail. Caso, então, ele não faça, o Estado pode estar promovendo esse cancelamento da inscrição dele.
1: A responsável pela unidade conveniada da Fazenda Estadual em São João do Oeste cita, inclusive, que existe a possibilidade de cancelamento dos blocos de produtora. Além disso, a reativação do cadastro gera demandas burocráticas e custos ao produtor rural. Tatiele Reiner comenta que a atualização é feita na unidade da fazenda, no município. Da Itapiranga, repórter Elias Teixeira.
0: Muito bem, obrigado pelas informações. Elias, 722 para News Car Automóveis. Quem está chegando agora é a repórter Pamela Macedo. Vereadores destinam emendas para fortalecer a APAE do município. Pamela.
3: Vereadores destinam emendas impositivas para atender demandas da saúde e da comunidade. A informação é do vereador de São José do Cedro, Guilherme Ferrari. As emendas impositivas municipais passaram a permitir que os vereadores indiquem recursos para atender demandas específicas da população. Segundo ele, a legislação foi aprovada na legislatura passada e estabelece que parte dos valores seja obrigatoriamente destinada à área da saúde, enquanto outra parcela da emenda impositiva pode ser aplicada em diferentes setores. O vereador explicou que no ano passado, os parlamentares do MDB decidiram concentrar suas emendas na APAE.
4: O trabalho da APAE ainda sobrou alguns recursos, cerca de R$ 1.500 cada vereador, tanto meu quanto da vereadora Tânia, quanto do vereador Udinei, que serão ainda adquiridos recursos a materiais ortopédicos e entregues para a APAE. Ou seja, nós temos 50% que é obrigatório para a área da saúde e 50% livres. No ano passado, destinei para a construção de uma arquibancada no Colégio CBEM, onde os pais, os professores nos procuraram, porque o Colégio CBEM recebeu um ginásio novo, na época não foi possível fazer a construção, mas eles não têm efetivamente um local para fazer as suas atividades, ou melhor, se tiver que reunir, fazer uma reunião com os pais, uma palestra, alguma coisa assim, eles não tinham lugar para sentarem todos no ginásio. Nos procuraram, destinei todo aquele valor para a construção de uma arquibancada, principalmente além do fato das escolas, nós podemos trazer eventos esportivos pelo fato de que nós temos uma quadra oficial naquele ginásio que obrigatoriamente agora até o final do ano ela deverá ser executada.
3: Os recursos foram utilizados para aquisição de um carro destinado ao transporte dos alunos e posteriormente para a compra de uma esteira de atividades físicas. Parte dos valores que ainda restaram também deverá ser utilizada na aquisição de materiais ortopédicos para a entidade. Segundo ele, a aplicação dos valores são consideradas demandas apresentadas pela comunidade e buscam direcionar os investimentos para ações que possam atender diretamente à população cedrense. De São José do Cedro, Pamela Macedo.
0: Muito bem, obrigado pelas informações, Pamela. Agora são 7h25. 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Traz a participação de Alex Frari. Festival de Prêmios 2026 da SIC CDL de Campo Herê traz raspadinhas premiadas como novidade este ano. Alex.
5: Segundo o presidente da entidade, Fábio Schemer, a campanha conta neste ano com a participação de 50 empresas. A cada R$100 em compras, o consumidor recebe uma raspadinha com limite de até 10 raspadinhas por compra. Além dos prêmios instantâneos, as raspadinhas que não forem premiadas podem ser preenchidas e utilizadas para concorrer ao sorteio de fim de ano. Os prêmios das raspadinhas podem ser utilizados em qualquer empresa participante da campanha.
6: Então, quando a pessoa ganha uma raspadinha premiada, que a raspadinha está premiada, ela pode estar gastando em qualquer comércio que esteja participando da campanha. Não necessariamente, se eu ganhei num determinado comércio, eu tenho que gastar com ele. Eu posso estar gastando esse valor que eu fui contemplado na raspadinha em qualquer uma das empresas que estejam participando da campanha. A pessoa gasta na hora, então, com a própria raspadinha, e aí o empresário segura essa raspadinha premiada e posteriormente a CDL paga para o empresário depois.
5: A campanha Festival de Prêmios prevê mais de 200 mil cupons ou raspadinhas distribuídos em Campo Herê. Fábio Schemer explica que o sorteio de fim de ano terá 42 vale-compras em empresas participantes, além de outros prêmios, incluindo eletrodomésticos. A expectativa da CICCDL é distribuir cerca de 200 mil cupons ou raspadinhas durante a campanha. Segundo o presidente, a iniciativa busca fortalecer o comércio local e incentivar os consumidores a realizarem suas compras nos estabelecimentos do município. De Campo Herê, repórter Alex Frari aos estúdios da Rede Peperi.
0: Obrigado, Alex, pelas informações. Agora são 7h27, Newscar Automóveis seminovo com cara de novo e preço de usado. Teremos agora as informações da Rádio de Iporã do Oeste. Rádio Oeste com Vilmar de Souza. Descanso prorroga inscrições para programa Campo Assistido. Vilmar.
7: O município de Descanso prorrogou as inscrições para o programa Campo Assistido, que oferece assistência técnica gratuita por 2 anos a produtores de leites e de grãos. De acordo com o secretário municipal de Agricultura e Meio Ambiente do município, Tiago Gracioli, o programa busca aprimorar a eficiência, aperfeiçoar a gestão das propriedades rurais e, como consequência, elevar a lucratividade e a permanência no campo. O programa Campo Assistido foi viabilizado por meio de recursos obtidos pela Secretaria Municipal de Agricultura do município e tem como finalidade prestar assessoramento às propriedades rurais, conforme Tiago Garcioli explica agora.
8: O programa Campo Assistido foi criado através de recursos que a gente foi buscar, a parte da orçamentação da Secretaria de Agricultura do município. Então, na produção leiteira, vai desde fazer o diagnóstico produtivo dos animais, trabalhar a questão nutricional, produção de bezerras e também a questão de reprodução dos animais. E já na agricultura de precisão, que é a produção de grãos, é montar os mapas de fertilidade do solo e também conseguimos adquirir equipamentos que vão auxiliar o produtor na hora de aplicar esses fertilizantes em taxa variável, ou seja, se aplica no solo aquilo que realmente precisa através de tecnologias com GPS e tudo mais, para auxiliar os produtores a partir do momento que já foi feita a recomendação dos fertilizantes e corretivos aí para a correção do solo.
7: Conforme Gracioli, o programa é desenvolvido em parceria com o SEBRAE e não tem custo para os produtores. Para a produção de leite, os trabalhos começam no final de outubro. Já para os produtores de grãos, a assistência será oferecida nas safras 2027-2028 e 2028-2029. Tiago Gracioli informa ainda que 50% das 80 vagas já foram preenchidas. A prorrogação permite ampliar o número de produtores atendidos pelo programa. As inscrições devem ser realizadas diretamente atualmente na Secretaria de Agricultura do município de Descanso, conforme as regras do edital. O secretário informa ainda que maiores informações também podem ser obtidas pelos canais da Secretaria, incluindo o telefone e o WhatsApp. Do jornalismo da Rádio S, repórter Vilmar de Souza.
0: Obrigado, Vilmar. 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Temos agora intervalo comercial, mais um, e na volta tem outras informações regionais com a reportagem da Peperi.
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0: Agora são 7h34. A temperatura está na casa dos 17 graus. Estamos de volta com RPN primeira edição. E as primeiras informações desta manhã de quarta-feira, que é para você começar o seu dia bem informado. Conosco as rádios Itapiranga de Itapiranga, Atalaia de Campo Herê, Peperi de São Miguel, Cedro de São José do Cedro e também a Rádio Oeste de Iporã do Oeste. São 7h35, vamos movimentar a reportagem da Peperi, oferecimento do Bono Free Shop, bebidas, televisores, ar-condicionado e muitos outros produtos das melhores marcas com ofertas especiais para você aproveitar e economizar. 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Vamos agora até Itapiranga, onde está o repórter Ricardo do Nascimento. O município investe em projetos para o embelezamento da cidade. Ricardo, bom dia.
15: Bom dia, Marcos Meleri. Bom dia, amigos ouvintes do RTN desta quarta.
0: Ei, vem. Agora são 7h35. Pequeno problema aí com o material. Vamos agora sim com o Ricardo. E aí, Ricardo, bom dia.
16: Quarta-feira. Após mais de um ano sem o pórtico de acesso à cidade, ontem foi iniciada a instalação da nova estrutura. O telhado de madeira foi retirado em agosto do ano passado. A nova estrutura será metálica, preservando aspectos do acesso anterior para ser um cartão postal para divulgações da cidade. Segundo o secretário de administração, Sérgio Reixigel, o foco está em concluir a instalação ainda nesta semana para a abertura da Oktoberfest. A retirada do pórtico anterior gerou bastante polêmica, inclusive com críticas de entidades do turismo e vereadores. Ele comenta que a demora houve por não ter projeto naquele momento. Reixigel destaca ainda a construção de um belvedere realizado ao lado do porto da Aruí, em frente à Praça dos Pioneiros. Para ele, este será um dos locais mais visitados do município, com vista para o Rio Uruguai. O secretário da administração comenta que as obras fazem parte da quarta etapa de revitalização da Avenida Uruguai, iniciada há 6 anos. O foco está em embelezar a cidade e tornar atrativa ao turista. O projeto contempla ainda a construção de um pier e um segundo pórtico no Porto da Barca. O secretário aponta que a construção em andamento do belvedere deve estar pronta até o final do ano, sendo mais um ponto turístico para o desenvolvimento do setor em Itapiranga. Marcos, tempo de sol com algumas nuvens aqui no Vale do Rio Uruguai e a temperatura neste momento em Itapiranga em 17 graus. Um ótimo dia a todos e até amanhã.
0: Obrigado pelas informações, pelo destaque aí da região de Itapiranga. 7h37 para Bono Free Shop. Quem está chegando agora é Caroline Souza. Palmasola recebe até o final do mês pedidos de isenção do IPTU 2027 de aposentados e pensionistas. Caroline, bom dia.
17: Bom dia, Meler. Bom dia, ouvintes da Rede Peperi. O secretário de Administração de Palmasola, Clair Munaro, explica que o benefício é destinado a aposentados e pensionistas que recebem até 2 salários mínimos, considerando a soma da renda familiar. Outro critério é possuir apenas 1 imóvel em seu nome. Segundo Clair, imóveis com parte alugada também têm renda do aluguel, considerada na análise. O pedido precisa ser renovado todos os anos, mesmo para quem já recebeu a isenção anteriormente. Ele ainda diz que os contribuintes de Palmasola precisam estar em dia com o município para solicitar benefícios relacionados ao IPTU. Clair Munaro frisa que a existência de débitos é verificada antes da concessão da isenção. Quem possui pendências precisa regularizar a situação, podendo buscar o parcelamento do débito antes da análise do pedido. O secretário de Administração de Palmasola também destaca que pessoas em situação de vulnerabilidade podem ter acesso a outras formas de isenção previstas na legislação municipal. Os interessados devem procurar o setor de tributação da prefeitura com a documentação necessária para verificar se atendem aos critérios. Em Campo Herê, quarta-feira começando nublado e a temperatura na casa dos 16 graus. Uma boa quarta-feira e até amanhã.
0: Agora são 7h39. Obrigado pelas informações, Caroline. Vamos até o município de São José do Cedro, onde está Everton Macedo. ele traz a repercussão das eleições e a expectativa que tem o prefeito por novos recursos e por parcerias com o estado. Everton, bom dia.
18: Bom dia, Marcos, bom dia os ouvintes. As eleições ampliam a expectativa de novas parcerias e recursos para o município. A informação é do prefeito de São José do Cedro, Fernando Vil. Ele avaliou de forma positiva o resultado das eleições do primeiro turno para o município. Segundo ele, a composição política definida nas urnas pode favorecer a cidade nos próximos anos, especialmente pela possibilidade de fortalecimento das parcerias com os representantes eleitos. Vil destacou que a continuidade do governo do estado representa um fator positivo, já que evita um período de reorganização administrativa e permite a manutenção de programas e políticas públicas. Para o prefeito, a continuidade também contribui para dar sequência às ações que já estão em andamento e facilita uma busca por novos investimentos. Na avaliação do prefeito, São José do Cedro encerrou o primeiro turno com perspectivas de crescimento na representatividade política e de avanço na solução de demandas. Ele ressaltou que, independentemente de partidos, o município precisa manter boas relações institucionais com os parlamentares para garantir recursos e investimentos. A continuidade do governo do estado é vista como positiva. Segundo o prefeito Fernando Vil, foi positiva a continuidade das ações do governo do estado após o resultado das eleições. A permanência da atual linha de gestão evita o período necessário para uma eventual transição e permite que programas e políticas públicas tenham sequência. Vil afirmou que a manutenção do governo estadual pode facilitar a execução de projetos e o atendimento de demandas apresentadas pelo município. Segundo ele, a avaliação também considera o relacionamento construído ao longo dos últimos anos e a possibilidade de ampliar as parcerias com o estado. O prefeito destacou ainda que o apoio declarado ao governador ocorreu por convicção e não por oportunidade eleitoral. Na avaliação de Fernando Vil, essa posição demonstra confiança e pode contribuir para fortalecer a relação institucional com o governo do estado na busca por novos investimentos para São José do Cedro. Tempo nublado nesta manhã de quarta-feira. A temperatura na marca dos 16 graus. Um bom dia a todos e até amanhã.
0: Bem, obrigado pelas informações. Destaque de São José do Cedro. Quem está chegando agora no oferecimento do Bono Free Shop é Laércio Antônio, prefeito de Mondaí, enaltece apoio de outros partidos para a reeleição de Jorginho Melo. Laércio, bom dia.
19: Bom dia, Marcos Meller. Bom dia, ouvintes do RPN. O prefeito de Mondaí, Elisandro Mainardi, do PL, avaliou como grandiosa a votação alcançada por Jorginho Melo na reeleição ao governo do estado, sobretudo no município de Mondaí, onde alcançou praticamente 50% dos votos. Mainardi acredita o desempenho do governador nas urnas aos importantes recursos designados ao município de Mondaí, enaltecendo o apoio também de outros partidos, além do PL, que ajudaram a fortalecer o projeto de reeleição do governador. Reconhecer o empenho até então recebido do estado vem de encontro a dar sequência a importantes projetos como o Mondaí do Amanhã, que já está em movimento com obras robustas que passam por várias áreas, especialmente de infraestrutura. Elisandro Mainardi também celebrou os bons resultados de deputados e senadores do partido do PL, fortalecendo o partido e a onda de políticos de direita a nível de estado e país. Sobre a eleição de segundo turno para presidente, Elisandro Mainardi disse respeitar o desejo do eleitor, mas está confiante que acredita na mobilização de forças para que o partido mantenha a vantagem construída no primeiro turno e colocar a direita no Planalto. Sobre o pleito em geral, Mainardi classificou o primeiro turno como uma eleição tranquila e que o respeito entre as diferentes formas de pensar deve prevalecer nos próximos dias até o dia 25, dia do segundo turno. Um lindo dia de sol, Marcos, em Ipora do Oeste, a temperatura registra agora 18 graus. Um abraço a todos, bom dia e até amanhã.
0: Obrigado pelas informações e pelo destaque aí da região de Iporã do Oeste. 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Faltam 15 para as 8 agora, temperatura está marcando 17 graus, a Compoeste SC, aliás, quem traz agora as informações do esporte é Vilmar Biggelmaier para Bolf Empreendimentos, há mais de 50 anos construindo imóveis com excelência em São Miguel. 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E o Brasileirão está de volta. Hoje tem rodada. Tem Grêmio em campo contra o Remo. O Internacional enfrenta o Corinthians. Dupla Grenal que está lutando contra o rebaixamento. E ontem pela Série B, o Juventude ganhou fora de casa da Ponte Preta e reassumiu a liderança da Série B. Fala aí, Vilmar Biggelmaier, bom dia.
20: Bom dia, Marcos. Bom dia, ouvintes do RPN. Foi aberto ontem, 32ª rodada da Série B do Campeonato Brasileiro, com destaque para a vitória do Juventude sobre a Ponte Preta por 2-0. E com isso, Juventude dormiu na liderança. Foi para 59 pontos contra 57 do Vila Nova, segundo colocado. Mas o Vila Nova joga hoje contra o Cuiabá e pode retomar a primeira colocação. Ainda ontem, o Sport venceu São Bernardo de 2-1 e o Goiás venceu o Atlético também por 2-1. Hoje, às 19h30, o Avaí recebe o Londrina. É o confronto de dois times que estão dentro da zona de rebaixamento. O Criciúma joga amanhã contra o Ceará, às 19h30, fora de casa. Criciúma busca vitória para se manter aí no pelotão que briga pela volta à Série A do ano que vem. Pela Série A, hoje começa a 29ª rodada com a dupla Grenal em campo. Às 19h30, o Grêmio encara o Remo no Mangueirão, em Belém do Pará. Os dois estão aí na zona de rebaixamento. No mesmo horário, o Inter recebe o Corinthians, tenta sua reabilitação. O Colorado também está no Z4. Também 19h30, Bragantino e Mirassol, jogo que também interessa a dupla Grenal. Às 20h, Chapecoense encara o Vitória fora de casa. Às 20h30, Botafogo e Vasco. E às 21h30, Cruzeiro e São Paulo. Os demais jogos serão amanhã, quinta-feira. Ontem teve um amistoso de despedida do craque Lionel Messi da seleção da Argentina. O time celeste venceu o Benin da África pelo placar de 3-0. Messi fez o terceiro gol cobrando pênalti, fechou a vitória da seleção da Argentina. Agora então não faz mais parte da seleção argentina o craque Messi. Certamente a Argentina vai ter que formar outro líder aí para a sua seleção. Marcos.
0: Muito bem, obrigado, Vilmar Biggelmaier. 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São 7h48 agora, nós temos mais um intervalo comercial e daqui a pouco a gente volta para trazer as informações da entrevista do dia. Um instante só e o RPN volta já.
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0: Estamos de volta com RPN Primeira Edição e as primeiras informações desta manhã de quarta-feira, que é para você começar o seu dia muito bem informado. Estão conosco as emissoras afiliadas à rede Peperi de Comunicação, rádios Itapiranga de Itapiranga, Atalaia de Campo Herê, Peperi de São Miguel, Cedro de São José do Cedro e também a Rádio Oeste de Porã do Oeste. 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No mês de setembro, 190 pacientes faltaram a atendimentos, consultas, enfim, procedimentos que foram agendados pela Secretaria de Saúde do município de Iporã do Oeste. Durante todo o ano, foram cerca de 1.500 faltantes. E nós estamos em contato agora com o secretário de Saúde de Iporã do Oeste, Odair Schmitz. Essa é uma questão grave que ainda preocupa muito a saúde do município. Secretário, bom dia.
1: Bom dia, Marcos, bom dia a todos os ouvintes da Rede Peperi. É um prazer novamente estar aqui e hoje falando, né, dessa situação, dá para dizer até grave, como tu relataste, né, absenteísmo, né, que é o nome que se dá às pessoas aí que faltam, né, a agendas, principalmente da questão da saúde, em cirurgias eletivas, em exames, em qualquer situação médica marcada pela Secretaria de Saúde. E infelizmente, né, não é um problema só nosso, Marcos, é um problema grave da região como um todo aqui, do Oeste Santa Catarina, do estado como um todo, né, e que a gente já vem enfrentando desde o início da nossa gestão, desde o início do ano passado. A gente, pelos números, diminuiu um pouco, mas infelizmente ela está muito alta ainda. A gente tem feito inúmeros trabalhos através dos agentes de saúde, através das mídias sociais, através dos jornais, através de todas as formas, e a gente não está tendo muito resultado ainda, infelizmente, né, porque as pessoas marcam suas consultas, as agendas são marcadas, as pessoas são avisadas, e simplesmente no dia que tem que se deslocar, principalmente as que vão para os outros municípios, né, que são através dos transportes que a gente faz, nossos veículos da saúde, elas simplesmente não aparecem, né. Então, dessa forma, essas pessoas, elas geram diversos problemas em cadeia, né? Uhum. Primeiro que o próprio profissional, né? Que geralmente, através do SUS, ele acaba recebendo já pouco, né? E através, acaba perdendo essa consulta, muitas vezes, por exemplo, se for numa consulta especializada. A pessoa que não vai, ela acaba dando um problema não só para si, porque ela vai estar atrasando o seu benefício, a sua consulta, o seu exame, mas ela vai ter que voltar para um outro dia que já poderia ser para uma outra pessoa.
0: Sim.
1: Então ela gera uma cadeia de problemas que realmente é algo grave, como tu falaste do início.
0: Claro, nesse levantamento que o município fez, também foi possível identificar o volume de atendimentos efetivamente prestado, e aí o município tem conseguido avançar no atendimento dessas demandas de saúde, em que pesem os faltantes, hein, secretário?
1: Sim, a gente está fazendo um trabalho bem grande sobre isso. Tanto assim que na entrada do posto de saúde nós estamos com uma placa bem grande, né, do faltômetro, né, para as pessoas verem o quanto isso faz. Mas mesmo assim, a gente tem conseguido avançar com muitas especialidades, com novos profissionais, cada vez mais diferentes. É claro que poderíamos ter muito mais coisas, mas a gente fica limitado aos recursos que a gente tem, né, pela quantidade de recursos que nós temos disponíveis para gastar, que

0: especialidades, conseguimos encaminhar as pessoas para realmente resolver os seus problemas, né?
1: Claro, e em outros setores da saúde, por exemplo, no hospital, o município tem também conseguido investir, tem aplicado recursos em outros setores aí da saúde para atender necessidades dos moradores, hein, secretário?
0: Sim, Marcos, com certeza. Primeiro, nós temos uma parceria bastante grande com o hospital aqui. Nós pagamos por mês de apoio ao hospital para pagar o plantão R$167 mil. Fizemos um repasse no mês passado, inclusive de R$500 mil para ajuda no hospital. E mesmo assim também, o prefeito, no início da gestão, né, no período da campanha, havia prometido e conseguiu trazer a aquisição de um tomógrafo, que é através da Secretaria da Saúde, e que foi entregue, né, para o hospital, e que vai passar por um último teste, digamos assim, amanhã, que vai ser uma inspeção na vigilância sanitária. Se for aprovado, o hospital vai conseguir começar a vender esse trabalho, tanto na tomografia, né, como também colonoscopia e endoscopia, que são equipamentos que foram adquiridos pelo hospital, novos, e que também precisam da aprovação da vigilância sanitária para poder começar a vender esses serviços com mais eficácia. Mas estamos muito contentes realmente com essa aquisição, porque vai transformar com certeza a nossa região como um todo, né? Porque é um aparelho assim, nos mais, pelo que os técnicos da própria empresa, da IMEX, informaram e mostraram para a gente, né, nos testes feitos. A gente fez diversas tomografias em pacientes já aqui, com um período de testes, foram 25 para a nossa posto de saúde, que é um equipamento dos mais modernos do Brasil, né? Em torno de resultado. Ele só não faz alguns exames do coração, o restante ele faz. Então, realmente, é um equipamento muito bom, né, que com certeza vai trazer muita eficiência, eficácia e resolutividade aqui para nossos pacientes como um todo, não só de Planalto, mas toda a região, que com certeza o hospital vai vender esse serviço aí.
1: Muito bem, secretário, obrigado pela entrevista, pelas informações, e um bom trabalho aí para o senhor e para a sua equipe da saúde.
0: Eu que agradeço a participação novamente aqui, e peço que as pessoas tenham um pouco mais, muito mais, aliás, a responsabilidade quando são encaminhados a uma fila de cirurgia, a alguma fila de espera para exames, para qualquer situação na saúde, não só de Planalto, como na região toda, porque estão simplesmente não indo sem nenhum motivo, estão prejudicando a si e muito as outras pessoas e os profissionais da equipe da rede como um todo. Então peço essa compreensão e esse juízo para as pessoas, porque realmente isso faz muito mal às outras pessoas também. Muito obrigado, Marcos, e um grande abraço.
1: Muito bem, obrigado, Odair Schmitz, que é o secretário de saúde do município de Iporã do Oeste. 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Ponto final no RPN. Primeira edição de hoje. Voltaremos amanhã a partir das 7 horas. Obrigado pela audiência e até amanhã. 94.
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5: As pessoas idosas, enquanto lúcidas, podem fazer com os seus imóveis o que acharem mais conveniente. Podem, inclusive, celebrar escritura de compra e venda com um dos filhos, em que esse filho paga parte do imóvel em dinheiro e também assume nessa escritura de compra e venda a obrigação de cuidar dos pais. É muito importante observar que, se essa escritura de compra e venda for celebrada com um dos filhos, todos os demais filhos precisam assinar essa escritura pública. Já se essa escritura pública for celebrada e esse imóvel for vendido para um terceiro que não é filho do casal, essa escritura não precisará da assinatura dos demais filhos. Mas é muito importante observar que, em todos os casos, mesmo celebrado com filhos ou com estranhos, que seja elaborado por um advogado especialista na área, para que no momento em que

0: você precisar dos cuidados, você esteja amparado por cláusulas que assegurem o seu direito.
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1: Horas 8 minutos, bom dia, quarta-feira, 7 de outubro de 2026, estamos chegando com Oeste Show da Manhã, né? Programa Oeste Show da Manhã na Oeste FM 94,5 e para o Oeste Extremo Oeste de Santa Catarina. Programação gostosa de ouvir, porque você faz nossa seleção musical. Vamos juntos. Manhã de um sol de guerreiro, né? Lindo sol, temperatura mediana 19 graus aqui nos altos da Gustavo Fetter, centro de Porto Oeste, extremo oeste de Santa Catarina. A boa música recordando as bandinhas, recordando o sertanejo e também, claro, aquilo que é novo. Aliás, vai ter música nova hoje num pupurri envolvendo aí os atuais, o Alessandro Turra, né? Do Brilhação, o Rainha Musical, né? Ficou muito linda esta música. Tem entre elas música do Brilhação, do Rainha Musical e dos atuais. A gente vai trazer esse novo trabalho. Aliás, tem música nova pintando da banda Chopão, né? Estamos em clima de Oktoberfest também. Itapiranga terá no final de semana muitas atrações. Bom, dito isso, comunicação Laércio Antônio e a equipe de retaguarda toda, central de jornalismo, desde a recepção, redação, repórteres Arley Silveira, Vilmar de Souza, trazendo em meia hora informação na Central de Jornalismo, principalmente informações do nosso meio aqui da nossa região. 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E também, claro, no 3634-1440, também 3634-1714 na recepção. Vamos a uma rápida reflexão, desejando a todos um excelente dia, né? Uma jornada produtiva. Abençoado seja o nosso dia, os nossos sonhos, nossa alegria, a nossa fé e nossa vontade de vencer a cada dia. Até aqui o Senhor nos guiou, que a proteção e a bênção de Deus estejam conosco nesta linda quarta-feira, amém. Mais outra mensagem que diz assim: lembre-se da sabedoria da água, ela nunca discute com seus obstáculos, ela simplesmente os contorna. É verdade. Comece o dia assim, com palavra de fé, com esperança e com muita gratidão. Bom dia para todos nós. Eu...

0: 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Entre nossos ouvintes que já vão escrevendo algo por aqui, é a Lídia Soderhilver dizendo bom trabalho para toda a equipe e para todos os ouvintes também. 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
0: Vamos juntos na manhã, vamos juntos na manhã do nosso Oeste Show da Manhã. Temos a Sol na sintonia também, o Elisandro Corradião ligado, já indo pro trabalho, né? Pessoal da construção civil, muito obrigado. 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
0: 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Olha, a Mega Sena sorteou ontem, né? A Mega Sena sorteou ontem os números. Já vamos trazer, né? Trazer Mega Sena, então, para você. 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Vamos saber aqui os números sorteados ontem. O prêmio estima 92 milhões, segundo a Caixa Econômica Federal. Tá? Tá difícil de abrir aqui, mas a gente vai botar. Em seguida, a gente vai trazer as dezenas sorteadas. Agora sim, vamos lá. Concurso 3067 da Mega Sena foi sorteado ontem. Os números sorteados, então, 01, 04, 17, 33, 41 e 52. O próximo sorteio será na quinta-feira, dia 8. É de 100 milhões. Acumulou, então. Mega acumulou ontem 100 milhões. 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
0: 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Agora são 8h22, daqui a pouco tem Ronaldo Coutinho com a previsão do tempo. E antes a gente então traz esse novo trabalho em parceria dos atuais Quaresma de Turra e Rainha. Ficou assim, os melhores sucessos.

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1: Os atuais, Alessandro Turra, Rainha. Valeu, juntos ficou nisso, né? Deu nisso. Na melhor das músicas já tem também Rodrigo Batista, Cilada, muito rodada, né? O Enio pediu por aqui, muito obrigado. A Salete também na sintonia. Demais ouvintes vão participando 991881715. 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Antes do Ronaldo, ainda alguma dificuldade técnica, daqui a pouco ele vem com a participação dele direto da Climaterra em São Joaquim, né, com o boletim tradicional da previsão do tempo. Deixa eu dar uma passadinha aqui no WhatsApp também. Temos mais, claro. Bom dia a Adri na sintonia, família Kessler Richter, né? Bom dia, peço música Secretária só para curtir, obrigada, se for atendida, né? Claro que sim, vamos atendê-la daqui a pouquinho também. Temos nossos ouvintes. Ontem eu chamei Dona Selma, não me chama de dona, diz ela. Mas diz aí, então vamos lá. Selma, bom dia.
2: Bom dia, Laércio. É a Selma. Eu quero a valsa do amor, Os Atuais.
1: Tá bom.
2: Agradeço.
1: Agradece, obrigado. Tem outro que sempre manda chimarrão por aqui. Tá de boa. Paulinho Babares, bom dia.
3: Bom dia, seu locutor. Tudo certo? Quarta-feira, o clima especial de bom. Manda aquela próxima música. Bom dia de trabalho. Continua com esse programa maravilhoso. Até.
1: Até.
4: Alô, tá aí, meus amigos. Aqui é Rodrigo Batista. E eu quero convidar meu amigo Jurandir Boita pra cantar comigo.
1: O Jurandir e o Cleiton Borges com o Rodrigo Batista. 9h26. Daqui a pouco tem Central de Jornalismo com Vilmar Souza. Informação.

0: aí, música linda pra você, Cilada. Agora são 8:31. Vamos movimentar a informação e a Central de Jornalismo na manhã.
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0: Aí a informação chegando da Central de Jornalismo. Bom dia, o repórter Vilmar de Souza.
2: Bom dia, Laércio. Bom dia, ouvinte. O município de Porã do Oeste realiza no dia 13 de outubro, na próxima terça-feira, portanto, na rua Balduino Vancher, junto à Rua Coberta, das 8 às 16 horas, a campanha de coleta de lixo eletrônico, vidros, óleo de cozinha e materiais especiais. Na ocasião, estarão sendo recolhidos principalmente materiais como eletrônicos, eletrodomésticos, celulares, computadores, cabos, pilhas, baterias, lâmpadas e toneres, vidros, metais e alumínio, além de óleo de cozinha, entre outros, para lâmpadas e toneres, estarão sendo cobrados R$ 2 e R$ 4, respectivamente, por unidade. Do jornalismo da Rádio Oeste, repórter Vilmar de Souza para o Sicoob.
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0: 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É grande evento, um abraço pra vocês aí do Grupo de Bolão, sai da frente, né? Meu amigo Waldir Tomé, Gervásio, toda aquela galera organizada, né? Otma Schneider também está na sintonia. 8:33, Mecânica Bianerte, para deixar seu carro tinindo de bom pro verão, para você viajar com a família. 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
0: Temperatura aumenta para 21 graus. 21 graus da manhã, tá no trânsito, tá no vai e vem. Muito obrigado pela carona, pela companhia, pela audiência. 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Os recados continuam por aqui. A Sônia pediu uma sertaneja. Já vou procurar. Bom, o pessoal pediu secretária, né? Daqui a pouco roda também. Tem festa dia 18 em São Venderino. Confira.
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0: Nosso abraço, meu amigo Xará, né? Está aí esse Weber, grande Laércio, muito obrigado, pessoal está operando máquinas, pessoal das prefeituras também da região, na sintonia da US 837, daqui a pouco tem mais música na manhã.
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0: Vamos ao serviço de utilidade pública na manhã desta quarta-feira. Nota de falecimento. A família Heisler de Iporã do Oeste noticia com profundo pesar o falecimento do senhor Guido Heisler, aos 84 anos de idade, ocorrido às 5h30 da manhã de hoje no Hospital Nossa Senhora das Mercês. O corpo está sendo velado na casa mortuária anexo à funerária Iporã. Os atos de encomendação e sepultamento dar-se-ão hoje às 16h, rumando logo após para o cemitério católico. Serviços fúnebres a cargo da funerária Iporã. A família Heisler noticiou com profundo pesar o falecimento de Guido Heisler, aos 84 anos de idade, ocorrido hoje. A família enlutada as nossas condolências. Comunicados. A administração de descanso informa que amanhã, pela manhã da quinta-feira, não haverá atendimento no setor de identificação em razão da realização da seleção geral dos jovens do alistamento para servir o Exército Brasileiro e haverá no bairro Yaruseski. O atendimento será retomado normalmente durante a tarde da quinta-feira. 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Pois é, a gente negociou aqui com nossos ouvintes. Uma pediu secretária, outra pediu se não for por amor. E a gente abre assim, ó. Amado Batista, se não for por amor. Uma ótima quarta-feira para você. 21 graus.

0: das multidões, Amado Batista, se não for por amor.
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0: É, tá na boa, tá na Oeste, levando música, informação, entretenimento pra você na programação aqui da Oeste, né? Mandar aqui um videozinho, a gente abriu e deu alto som. Vamos lá pro intervalo? Claro que sim. Intervalo aqui na programação da Oeste, tem também um comunicado de corte de energia elétrica da Celesc. 8h45.
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0: 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Meu abraço, pessoal de Linha Liberdade, que no dia 11, domingo, né? Nós teremos aí a padroeira Nossa Senhora da... Nossa Senhora, né? E de Aparecida. Nós teremos aqui em Iporã do Oeste, na Linha Aparecida, a festa na segunda-feira, tá? Na segunda-feira aqui na Linha Aparecida, Iporã do Oeste, na segunda, dia 12. Já na Liberdade, Linha Liberdade, ela acontece no domingo. Vamos ao convite.
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1: É isso aí, tá aí o recadinho pra você, na manhã da 94,5, daqui a pouco tem música no programa, né? E Itapiranga se prepara para um fim de semana também bastante badalado com o Oktoberfest, já vem um recadinho para você. 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
1: Aí o recadinho. 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Depois do recadinho do convite da Oktober, tem música da Oeste.
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1: Vamos juntos, né? 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Vamos lá, 21 graus a temperatura dos estúdios da Rádio Oeste, 21 graus é a temperatura e nós vamos abrindo essa sequência com música boa, né? E tem tanta música nova também, recém-rodei com os atuais, tem o A Impostora com a banda do Bailão da Serra, pra gente dar sequência às melhores músicas. Um abraço pro Milton em Descanso na Sintonia. Ele pediu essa daqui, vamos ver. Bailão da Serra.

0: Pastor Jorge Strapasson com Everson Melo, a bailarina Strapasson, que foi muitos anos sangue latino, 13 de maio, Rio Grande do Sul.
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0: Vamos intervalo? Claro, fechando bem a primeira hora. 9 horas mais 1 minuto.
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3: OSFM 9:10, hora brasileira, segunda hora do nosso West Show da manhã, já tem indústria musical, né? Juliano na sintonia, manda um abraço pros pedreiros aí, em descanso, não, trabalhamos a mil, diz ele aqui, né? Então tá aí, Loiara vai cantar pra vocês o aviãozinho. A Loiara, né? Legal, Loiara, indústria musical. Temos mais para as pessoas que a dona Neuza estão sempre matando e continua o programa. Dona Neiva Mistura, manda um monte de áudio aqui, dona Neiva, mas fica o registro, ela tá ligada, manda abraço para suas amigas, tá? Legal, para os seus amigos, né? O Paulo também aumentando o volume da sintonia, ótimo trabalho para vocês, valeu. Estive acompanhando vocês nas eleições, foi fantástico trabalho, parabéns à equipe, valeu. O Milton aí, descanso, né? Obrigado. Eu já rodei tua música, viu? A família Kessler, família Richter. Agora tem, então, pra galera, pro Juliano que pediu pros pedreiros, o aviãozinho indústria musical. Próximo bloco tem Central de Jornalismo, Arley Silveira atualizando as ocorrências.

0: ritmo de quarta-feira. Tá na boa, tá na oeste. Lembra essa música gravada pela cantora? Gravada pela cantora. Paula Fernandes gravou essa música aqui. Esta daqui a Paula Fernandes gravou. E a gente também lembra que o Balanço Latino gravou Pássaro de Fogo.
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0: Valeu, Ana, tá aí. Balanço Latino, não é Alma Latina, é Balanço Latino. Deus.

0: Aí o som de Balança Latino cantando Pássaro de Fogo. 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Mande pra cá 991881715. 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Agora são 9:18. 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Neste bloco, ocorrências policiais. Olha, gente, a Romaria de Nossa Senhora Aparecida, a Nossa Senhora de Aparecida, será segunda-feira, dia 12, em Linha Aparecida, Ipura do Oeste.
1: Nossa Senhora de Aparecida.
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0: 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Em dois minutinhos, nem isso, Arley Silveira da Central de Jornalismo.
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0: Vamos lá, vamos para a Central de Jornalismo, para Posto Cooper Fronteira Sul, abastecimento 24 horas. As ocorrências das últimas horas na região. Bom dia, Arley Silveira.
10: Muito bom dia, Laércio. Bom dia, ouvintes. Várias ocorrências nas últimas horas e a gente destaca que em Mondaí, um homem de 42 anos foi preso após a PM localizar um mandado de prisão ativo por ameaça no âmbito da Lei Maria da Penha. Em São Bernardino, a Polícia Civil prendeu temporariamente um homem de 32 anos investigado por uma série de crimes contra a ex-namorada. Além disso, o PROCON de Santa Catarina também notificou 22 postos de combustíveis por suspeita de elevação injustificada nos preços. Bom, em Mondaí, o homem foi abordado na tarde de ontem. Durante a consulta ao sistema, os policiais confirmaram o mandado expedido pela comarca do município. Ele foi levado à unidade prisional avançada de São Miguel do Oeste, onde permanece à disposição da justiça. Em São Bernardino, a Polícia Civil informou que os fatos investigados teriam ocorrido entre sábado e domingo. O homem teria invadido a casa da ex-namorada, agredido a vítima por horas, usado uma faca e feito ameaças de morte. A mulher teria sido levada contra a sua própria vontade para outro imóvel e conseguiu fugir enquanto o investigado dormia. A prisão temporária foi decretada por 30 dias. Já o PROCON notificou postos em diferentes regiões do estado. Entre os municípios aqui da nossa região estão Cunha Porã, Palmitos, São Carlos, São José do Cedro e União do Oeste. Os estabelecimentos terão de apresentar documentos sobre a formação dos preços. Desde fevereiro, o programa AECOS fiscalizou 276 postos em 165 cidades e aplicou 219 autuações. Nesses postos aí da região, Laércio, a gasolina estava custando em torno de R$ 7,36 e isso levou então à investigação. Da Central de Jornalismo, repórter Arley Silveira para o posto Cooper Fronteira Sul, abastecimento 24 horas.
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0: Obrigado, Arley. Logo mais ele volta com outras informações da manhã. Temperatura 21 graus aqui nos altos da Gustavo Fetter, centro de Iporã do Oeste Estúdios.
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0: 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Tem LM do Bailão. Valeu, Felipe. Com banda GDO, fiel. Pediu pra curtir na manhã. Tá na boa, tá na Oeste. 928.

0: LM do Bailão, grande Marquinhos, para a sua banda GDO Fiel, né? 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Bom, intervalinho, depois tem mais música? Claro que sim. Você vai participando 991-88-1715 e pede sua preferência musical. Hora certa, 9h32.
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0: Tá na boa, tá na Oeste. Olha, hoje à noite em futsal, claro, já vamos pro recadinho. Hoje à noite a gente estará com a equipe de esportes cobrindo aí o Iporã Futsal contra o Belmonte Futsal, né? Então, jogaço hoje, valendo aí classificação, valendo encaminhamento, né? O time de futsal de Iporã do Oeste precisa vitória, né? A equipe do professor Osni e também do Leandro Kiss, né? E do Everton Lauschner, equipe, tem agora o Grilo, né? Grilo com passagem de seleção brasileira, tá jogando no time, né? Reforçou recentemente. Bom, é jogaço, Belmonte vai dar casa lotada. Um abraço, pessoal de Belmonte, que nos honra com a audiência.
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2: Grande Jaime, toda a equipe da Jaime Tour, né? Que sai sempre na sintonia da gente também. Meu amigo Egon Meinhardt, lá de Cunhaporã, tá um sol maravilhoso, né? E tá sempre ele e a Frau, né? Trabalhando no jardim de casa, na lavoura, cuidando dos porquinhos. É pertinho da cidade, né? Um abração para vocês aí de Cunhaporã, muito obrigado pelo carinho da audiência. 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
2: Nota de falecimento. A família Heisler de Iporã do Oeste noticia com profundo pesar o falecimento do senhor Guido Heisler, aos 84 anos de idade, ocorrido às 5h30 de hoje no hospital de Iporã do Oeste. O corpo está sendo velado na casa mortuária anexo à funerária Iporã. Os atos de encomendação e sepultamento estão previstos para hoje às 16h04, rumando logo após para o cemitério católico. Serviços fúnebres a cargo da funerária Iporã. A família Heisler noticiou com profundo pesar o falecimento do senhor Guido Heisler, aos 84 anos de idade, ocorrido no começo da manhã de hoje. A família enlutada, mais uma vez, nossas condolências. 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Vamos em frente, agradecendo a todos que estão interagindo, muitíssimo obrigado, né? Pessoal lá de Itacuruçu, São João do Oeste. Então, Shenzo, né? Família Cretes, Dona Terezinha, a família sempre estão nos ouvindo, vai um abraço para vocês, muito obrigado. O Ego Maira também na sintonia, né? Que estão, a pessoa pediu a nova, tá aqui, então agora, então vai pro seu Ego, vai pro pessoal de toda a nossa região, você que tá ligado na Oeste, novo trabalho da banda Chopão, que diz Chopão na mão, é o chope na mão, né? 9h40, daqui a pouco Vilmar de Souza, Central de Jornalismo, em minutinhos. É, pulou o sistema aqui, mas vamos fazer o seguinte, vamos rodar de novo. Vamos rodar de novo, né? Essa música da banda Chopão. Agora sim na íntegra. Vambora.

0: Chopin, aplausos, aplausos, como dizia Silvio Santos. Muito bem, né? Ô, Vilmar, vamos lá com notícia central de jornalismo. 9h44.
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0: Linha aberta, central de jornalismo, repórter Vilmar Souza.
2: O município de Porã do Oeste, através da Secretaria Municipal de Agricultura e Meio Ambiente, está mobilizando uma série de mídias para informar o prazo final para a entrega da documentação para o recebimento do bônus agrícola. De acordo com o secretário municipal de Agricultura e Meio Ambiente do município, Adriano Klein, o prazo final para a abertura do protocolo é dia 9 de outubro, dia 15 é o prazo final para o encaminhamento da nota fiscal e dia 30 é a data prevista para o pagamento do incentivo aos produtores rurais que tiverem solicitado e apresentado a documentação necessária. O secretário sugere que o produtor rural não deixe para a última hora. Do jornalismo da Rádio Oeste, repórter Vilmar de Souza para o Sicoob.
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0: Legal, gente, faltando 14 para as 10, depois das 10 tem o Christian Kaiser por aqui e os grandes eventos, você sabe, você ouve aqui, anote aí.
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0: Olha, 9 para as 10, tá pintando o Christian Kaiser para comandar o restante da sua manhã de quarta-feira, uma manhã agradável de sol, né? Lindo dia, mediana é a temperatura, 21 graus, aqui nos altos da Gustavo Fetter. Que bom ter você na companhia, quero sempre, sempre, sempre agradecer. A audiência da internet tá lá em cima, no rádio também, no vai e vem, no trabalho, no aconchego do lar, na casa, né? O pessoal pediu, tem Corpo e Alma, tem JM para rodar. É, alguém pediu uma do Zezé e Luciano, deixa eu passar mais uma vez aqui na... Para não esquecer de tanta gente. O Ambrósio, né, Ambrósio? Beleza. Deixa eu ver o que ele mandou. Bom dia, ele pediu. Calmon também. É, a Neiva Mistura. Valeu, Neiva. Abraço para suas amigas. O Pequeno, né? O Pequeno mandou aqui uns 45 segundos. O Pequeno, manda aí. Manda áudio mais curtinho, mais enxuto. Bom dia.
12: Bom dia, Laércio Antônio. Bom dia aos ouvintes da Rádio Extra. Tô dando um recadinho aí que foi cancelado o programa passado da noite, Nossa Terra, Nossa Gente, lá no bairro Bom Jardim, né?
0: Opa!
12: É, foi cancelado por motivo do... Diz que é previsão para muita chuva fim de semana aí, né? E lá o local lá não dispor assim para
0: cobertura pra suficiente.
12: O programa funcionar sábado à noite lá, né? Porque tá, é um ginásio aberto, né? Então se dá vento, uma coisa ou outra, assim a gente não pode fazer o programa sábado à noite.
0: Tá bom.
12: Foi cancelado, meus amigos, tá? A gente peço até desculpa para todo mundo, que já estava tudo programado, né? Mas a diretoria de lá me comunicou e eu tô comunicando para todo mundo que foi cancelado, tá bom, gente? É boa. E daí, então, vamos marcar uma outra data para mês de janeiro, porque esse ano aqui já tá tudo agendado já, né? Então, vamos marcar uma data para janeiro, fevereiro aí, que vai sair igual o programa lá, tá?
0: Beleza.
12: Um abraço desse grande abraço. Amigo de vocês.
0: Valeu, grande Pequeno, né? O homem tem quase 2 metros de altura, mas o apelido é Pequeno, por isso, por ironia, né? Mas valeu, um abraço a toda a caravana do Nossa Terra, Nossa Gente, tá bom, gente? Eu volto 15 para as 12 do Oeste. Entrevista depois do Globo em Foco. Um bom dia, ótima quarta-feira para todos nós. Fique na companhia do Christian Kaiser que vem aí.

0: Meio minuto para as 10.
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4: 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Minuto Pet com o médico veterinário Alexandre Barros.
5: Olá, meus amigos. Hoje eu quero falar um pouquinho sobre a importância de manter a vacinação do seu pet em dia. Então, pessoal, o processo de vacinação, ele é muito importante, visto que algumas doenças podem atacar até mesmo nossos seres humanos. A vacinação, ela deve se iniciar ainda quando filhote e após disso fazer a manutenção anual, lembrando sempre que precisa de indicação do seu médico veterinário. O esquema correto, ele vai proporcionar uma vida saudável, garantindo a proteção e um aumento da expectativa de vida do seu animalzinho. Tá bom, pessoal? Então, assim, não coloquem em risco a saúde do seu pet por simples negligência. E quero lembrar também que fizemos todos os protocolos vacinais, tá bom? Então, quem tiver dúvida, pode entrar em contato, né, pelo fone WhatsApp 3634-3082. Quero desejar a todos um ótimo restinho de semana. Fiquem com Deus. Até amanhã.
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8: Entre 20 a 24 graus, as temperaturas seguem em elevação aqui em Iporã do Oeste, tempo bom, alguns pontos da nossa região um pouco mais de nebulosidade, né? Aqui por Iporã do Oeste, nesse momento, sol tímido, mas a recinha nós tivemos aí bastante sol já nesta manhã de quarta-feira, hoje no dia 7 de outubro.
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8: Segunda parte do Oeste Show da Manhã segue com Rainha Musical e o dobrado Zacatecas 10 e 6.

10 e 9. 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E bom dia pra Adriane Kessler Richter. Tá querendo ouvir a canção do Amado Batista, super sucesso lá do ano de 2001, que a gente ouve quando são 10 e 11. Ouvinte pediu, vai

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0: Agora 10h18, tem entrevista na manhã com o Vilmar.
4: Muito bom dia, Christian. Bom dia, ouvinte que nos acompanha na manhã desta quarta-feira, pois a Comissão Central Organizadora dos 100 Anos do Porto Novo abriu desde ontem as inscrições para interessados em participar das oficinas de teatro que vão ser ministradas pelos atores da Companhia Clandestinos. E para falar sobre esse assunto, eu converso agora com um dos integrantes da Comissão Central Organizadora dos 100 Anos do Porto Novo, Enio Spaniel. Então, Enio, aberta as inscrições. E a partir daqui, como é que as pessoas devem proceder para se habilitarem a esta possibilidade? Bom dia, bem-vindo à Rádio Oeste.
5: Bom dia, Vilmar. Bom dia, amigos de Porã do Oeste. Sempre é uma satisfação voltar a falar com os nossos oestinos de Porã do Oeste, São João do Oeste, Tunápolis e toda a região que ouve a Rádio Oeste AED de Porã do Oeste. Como você disse, neste ano do cinquentenário de Porto Novo, nós temos uma extensa programação. E uma das coisas que mais nos entusiasma é a presença de um grupo de teatro profissional, Companhia Clandestinos aqui de Florianópolis, que vai fazer a apresentação e a peça do teatro O Sino Se Dobra por Alfredo. Então vai haver oficinas de teatro nos 4 municípios, ministrada por estes atores, atrizes da Companhia Clandestinos aqui de Florianópolis.
4: Perfeito, Enio, cada município tem uma data programada e onde é que vão ser realizadas essas oficinas?
5: Sim, as datas já estão definidas. No dia 30, que é sexta-feira, dia 30 de outubro, a oficina vai ser realizada em Itapiranga, no auditório do antigo Colégio São Vicente. Vai ser 9h30 da manhã. No sábado, dia 31, também às 9h30 da manhã, vai ser feita a oficina em São João do Oeste, no Centro Educacional São João do Oeste. No dia 2, que é segunda-feira, feriado, dia de finados, às 9h30, a oficina vai acontecer na Casa da Cultura de Tunápolis. E em Iporã do Oeste, vai acontecer a oficina também no dia 2, segunda-feira, às 14h, no Centro Educacional Adélio Marques de Iporã do Oeste. A gente ressalta de que as oficinas vão acontecer um dia de feriado, onde as pessoas que têm interesse vão ter que se deslocar para esse local. Nós não temos a opção de oferecer em data de aula, porque os profissionais da companhia, eles têm também outros compromissos aqui em Florianópolis. Eles podem só se manter lá na região do dia 30 até o dia 3, onde vai ser feita a última apresentação de teatro.
4: Enio, você comentava que o número de participantes é limitado por município, qual a quantidade e através de qual formato o interessado pode se inscrever para participar dessas oficinas.
5: É verdade, sempre quando se faz um treinamento de atores, atrizes, peça de teatro, a gente tem que limitar, porque todas as pessoas que estão presentes vão estar envolvidas. Então, os grupos, as oficinas serão limitadas a 25 pessoas, portanto 25 pessoas apenas em cada grupo. O que vai acontecer é que se houver interesse, digamos, mais de 25 pessoas, ou houverem 50, a gente constitui um segundo grupo. Então, por exemplo, em Iporã do Oeste poderão ter dois grupos, os dois de 25 pessoas. Você perguntava sobre a inscrição, deverá ser feita pelo Instagram, na Clandestinos Cia.
4: O Enio, também já existe uma programação em relação à apresentação da peça teatral Os Sinos Se Dobram por Alfredo. Que programação é essa e quais as datas que já estão definidas para cada município?
5: Sim, o evento principal, portanto, que está previsto é exatamente a apresentação dessa peça de teatro. O grupo Companhia Clandestinos já desde maio está realizando ensaios aqui em Florianópolis. Agora, no período de outubro, já estão ensaiando sextas de noite, sábados durante todo o dia, estão ensaiando em dias alternativos. Estão assim, intensos trabalhos de preparação da peça. A peça vai ser apresentada no dia 30, sexta-feira, em Itapiranga, no COPE, às 19h30. Vai ser a primeira apresentação. A segunda apresentação vai ser dia 31 de outubro, também às 19h30, em São João, no Clube Aliança. No domingo, dia 1º, vai ser feita uma reapresentação novamente em Itapiranga, na Sociedade COPE, também às 19h30. Em Iporã do Oeste, a apresentação vai acontecer no dia 3, que é terça-feira. Então, Iporã do Oeste, 14h, portanto, de tarde, no Centro Educacional Adélio Marques. E no dia 3, também de noite, aí em Tunápolis, às 19h30, no Clube da Soras de Tunápolis.
4: E em relação à aquisição dos ingressos, como é que as pessoas devem proceder para garantir aí a sua vaga para essas peças teatrais?
5: Os ingressos serão gratuitos, não haverá cobrança de ingressos. Nos próximos dias, vão ser disponibilizados os convites que poderão ser retirados, se vamos organizar ainda em Iporã do Oeste, vai ser em alguns locais, talvez nas escolas, enfim, vai ser entregue um convite. Todos os interessados poderão ir lá retirar o seu convite gratuitamente.
4: Eu conversei com um dos integrantes da Comissão Central Organizadora dos 100 anos do Porto Novo, Enio Spaniel, do jornalismo, repórter Gilmar de Souza para o posto Cooper Fronteira Sul, abastecimento 24 horas.
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0: E segue a preferência do ouvinte por aqui agora, os atuais, na pedida do Gilberto Niederli, lá do Rio Grande do Sul.

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0: 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Na pedida do pessoal de descanso tem musical Concórdia.

0: Oeste FM 10:30. Agora vamos com notícia na manhã da Oeste.
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0: Arley Silveira, é contigo.
2: Isso aí, Cristian. A Secretaria Municipal de Saúde de Descanso recebeu um novo veículo para reforçar o transporte e o deslocamento dos serviços de saúde. Segundo a Secretária Municipal de Saúde, Fernanda Siqueira, trata-se de uma minivan Spin com capacidade para 7 lugares. Para Fernanda Siqueira, a chegada do novo veículo representa um importante reforço para o trabalho desenvolvido pela equipe. A nova van será utilizada nas demandas de transporte de pacientes e em outras atividades da pasta. Conforme a secretária, a aquisição amplia a estrutura disponível para os serviços de saúde do município. A expectativa é oferecer melhores condições de transporte, com mais segurança e conforto aos usuários, Christian. Da Central de Jornalismo, repórter Arley Silveira para o Sicoob.
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15: Nota de falecimento. A família Heisler comunica com profundo pesar o falecimento de Guido Heisler, aos 84 anos de idade, ocorrido hoje às 5h30 no Hospital Nossa Senhora das Mercês, em Iporã do Oeste. O corpo está sendo velado na casa mortuária, em anexo à funerária Iporã. Atos de encomendação e sepultamento dar-se-ão hoje, às 16 horas, rumando logo após para o cemitério católico. Serviços fúnebres a cargo da funerária Iporã. A família Heisler comunicou com profundo pesar o falecimento de Guido Heisler, aos 84 anos de idade, hoje ocorrido. A família enlutada, as nossas condolências. A Prefeitura de Descanso informa que estão abertas as inscrições os processos seletivos para a contratação temporária de professores, especialista em assuntos educacionais, auxiliar de ensino, merendeira, zelador, assistente social, enfermeiro, engenheiro civil, farmacêutico, médico, odontólogo, psicólogo, agentes técnicos e cargos operacionais. As inscrições seguem até 30 de outubro pelo site amiosc.org.br ou presencialmente no Centro Administrativo. As provas acontecem no dia 22 de novembro. Confira os editais completos e o cronograma no site da Prefeitura. 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
16: Bom dia, Christian. Era de uma música do Leandro Leonardo, aquela que eles perguntaram pra mim se ainda gosto dela. Agradeço se eu for atendida, Christian.
15: Ouvinte pediu e curte. 20

10h42, bom dia também aqui pro pessoal lá de São Paulo, né? O seu José Gonçalves, roda pra nós a música No Passinho pra curtir, valeu! Tem pessoal que manda assim, ó, aluga-se um porão para morar aqui em Iporã do Oeste, próximo ao Trevo, né? Na região da Esquina Gaúcha. Contato é o 998402249. Né? A pessoa então tá alugando um porão em Iporã do Oeste, próximo ao Trevo, né? Na região da Esquina Gaúcha. Contato é o 998402249. 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Na 94, 10h44, 24 graus. Vamos de Everson Melo com participação de Jorge Strapasson, regravando esse super sucesso.

0: 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Loja Bax sempre com você, agora 10 horas mais 48 minutos.
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1: Danilo Carminati tá querendo ouvir o gaúcho Renan Júnior, que canta agora, faltando 6 para as 11. O Garçom e Eu. Daqui a pouco tem Miramar Show, vai ter também aí Banda Silverson, André Renner e muito mais. Garçom.

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0: 11:01, esse foi o Tentação Miramar Show, lá do volume 11 de 2002. Nota de falecimento. A família Heisler comunica com profundo pesar o falecimento de Guido Heisler aos 84 anos de idade, ocorrido hoje às 5:30, no Hospital Nossa Senhora das Mercês, em Iporã do Oeste. O corpo está sendo velado na casa mortuária, em anexo à funerária Iporã. Atos de encomendação e sepultamento dar-se-ão hoje às 16 horas, rumando logo após para o cemitério católico. Serviços fúnebres a cargo da funerária Iporã. A família Heisler comunicou com profundo pesar o falecimento de Guido Heisler aos 84 anos de idade, hoje ocorrido. A família enlutada, as nossas condolências.
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2: 11 horas 7 minutos.

Agora 11 horas e 11 minutos, hora da coincidência. 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

0: 11:19, os saudades de Maria Helena rodou na Oeste. 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
0: Não perca a hora, 11:24. O ouvinte diz assim: bom dia, Christian. Gostaria que você mandasse uma música para Nona Souza, que está de aniversário hoje, completando 87 anos. Deus abençoe ela sempre. Homenagem da Gorete e também do Davi. Para Nona Souza, de 87 anos hoje, vamos trazendo o banco.

Esse foi o Trombones em Festa Banda Encontro. O S Show da Manhã, segunda parte, fica por aqui para um Óptica Lecarts, Grupo do Bem, Loja Mare Mansa, Sete Estofados e Colchões, Storm Auto Center, Vinícola Marx, Crédito Empréstimos e também Cooperaon. Para finalizar, do ano 2002, Cosme Express de Iraí, a canção Ana Carolina. Tá na Oeste? Tá bom demais.

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4: 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Informativo Hospitalar de Iporã do Oeste, última atualização, 3 internados, nenhuma alta. Em descanso, 2 internados, nenhuma alta e na ala de saúde mental, 20 pacientes. Em Mondaí, última atualização, 1 internado, uma alta e na ala de saúde mental, 20 pacientes. 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
4: Nota de falecimento. O grupo de idosos 3 de Iporanduense Sempre Unidos comunica com um profundo pesar o falecimento do integrante Guido Heisler, aos 84 anos de idade, ocorrido hoje às 5h30 no Hospital Nossa Senhora das Mercês em Iporanduense. O corpo está sendo velado na casa mortuária em anexo à funerária Iporã. Atos de encomendação e sepultamento dar-se-ão hoje às 16 horas, rumando logo após para o cemitério católico. O grupo de idosos 3 de Iporanduense Sempre Unidos comunicou com profundo pesar o falecimento do integrante Guido Heisler, aos 84 anos de idade, hoje ocorrido. A família enlutada, as nossas condolências. O presidente comunica que a despedida será às 15h30. Pede-se que todos estejam uniformizados. A Administração Municipal de Iporanduense, por meio da Secretaria de Transportes, Obras e Serviços Urbanos, informa que o acesso do Trevo à linha Monte Maria está temporariamente fechado até o acesso à propriedade da família de Celito Biesdorf. O bloqueio é necessário para a realização dos serviços de continuidade das obras do Estrada Boa Rural. A Administração Municipal orienta os motoristas a utilizarem rotas alternativas durante a execução dos trabalhos e agradece a compreensão de todos. A Prefeitura de Descanso informa que amanhã pela manhã não haverá atendimento no setor de identificação em razão da realização da seleção geral dos jovens que se alistaram para o Exército Brasileiro no bairro Jarosesc. O atendimento será retomado normalmente durante a tarde. Empresas de São João do Oeste contam com um novo incentivo para investir e ampliar negócios. O município lançou o PID 2026-28. Que prevê subsídio de até 1,65% da taxa de juros para financiamentos destinados à expansão, modernização e melhoria das atividades. Podem participar indústrias, comércios, prestadores de serviços e MEIs. As inscrições são realizadas até 23 de outubro, presencialmente no Departamento Municipal de Indústria, Comércio e Turismo. Mais informações e edital completo disponíveis no site da Prefeitura de São João do Oeste. O Eurofrig está contratando para vaga de atendimento e auxiliar de produção para a matriz de Iporã do Oeste. Interessados podem entrar em contato diretamente com o frigorífico Eurofrig pelos telefones 3634-3140 ou 3196-1152, ambos WhatsApp, ou comparecer na empresa para mais informações. 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Atenção, sócios e associados de linha Palmeiras São João do Oeste, neste domingo tem tradicional almoço de confraternização. O encontro será realizado na Sociedade de Linha Palmeiras São João do Oeste, um momento especial para rever amigos, fortalecer laços e celebrar a união da sociedade. Programação 9h30, jogos de veteranos, ao meio-dia, início do almoço, a R$ 45,00 por pessoa. Crianças de 7 a 12 anos, R$ 20,00. Participe! O Conselho e a Comunidade de Linha Aparecida convida para a 20ª Romaria nesta segunda-feira, dia 12, isso em Santa Helena. Às 7h30, saída da Romaria da SC-496. Em caso de chuva, acontecerá normalmente. Às 9h30, Santa Missa com o Padre Ademir. A Comunidade de Linha Aparecida Santa Helena comunica que a festa não acontecerá em virtude das reformas que estão sendo feitas. 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
1: Olá, muito bom dia. 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Olha, no Essa Entrevista de hoje, eu recebo aqui nos estúdios o secretário de Agricultura do município de Iporã do Oeste, Adriano Klein. Nós vamos trazer números sobre os incentivos, os avanços no setor da agricultura do município nos últimos anos, mas para começar, o assunto é o programa Bônus Agrícola, que tem aí os últimos dias para o agricultor que ainda não fez a apresentação documental receber o seu bônus neste programa. Aliás, que tem mudado, né, Adriano, nesse ano, o calendário, o formato. Antes era via ordem de final de CPF, isso foi difundido, né? Prazer tê-lo aqui, muito bom dia.
2: Bom dia, Laércio, bom dia aos rádios ouvintes e um bom dia especial aos agricultores de Iporã do Oeste. Sim, Laércio, como eu assumi a pasta esse ano, juntamente com a administração, o prefeito, nós tentamos facilitar a vida das pessoas. E uma dessas maneiras de facilitar foi alterando a metodologia como era feito os encaminhamentos para o bônus agrícola. Anteriormente era via final de CPF, então cada agricultor, dependendo do final do CPF, ele tinha 1-2 meses para vir na secretaria para fazer o protocolo. Somente depois disso ele poderia pegar uma nota do comércio local, trazer a secretaria e aí ele era ressarcido com esse incentivo. Nesse ano nós alteramos, então é a livre vinda do produtor. O produtor tem tempo, vem para a cidade, vem na secretaria e faz o encaminhamento. E também alteramos a validade da nota fiscal que ele precisa apresentar. Então, qualquer nota de insumos agrícolas que o agricultor tenha comprado a partir de 2 de janeiro desse ano já é válido. Anteriormente era somente válido a nota emitida após a abertura do protocolo, né? Então, nós tentamos facilitar a vida do agricultor. Ele vindo em uma única vez lá, com uma nota já desde 2 de janeiro, ele saía com o protocolo encaminhado e só aguardando os recursos, né?
1: Já se tem o feedback disso, secretário? Tem aprovação disso do produtor? Ficou mais ágil de fato?
2: Sim. Vários agricultores me relataram que melhorou bastante esse sistema de trabalho, porque aí os agricultores não precisam cuidar o dia para vir na secretaria por esse bônus, né? Então, também aproveitar, Laércio, está chegando o final da abertura do protocolo. Então, atenção, produtores de Iporã do Oeste. Essa semana, aquele agricultor que ainda não encaminhou a sua solicitação de bônus agrícola, é essa semana o prazo final, até sexta-feira. Então, venham até a secretaria até sexta-feira para fazer a abertura do protocolo. Se já tiver nota de insumos desde 2 de janeiro, tragam junto, aí vai estar tudo ok. E aqueles agricultores que ainda não trouxeram a nota, também alertar eles que o prazo máximo é dia 15 de outubro, que seria a semana que vem. Então, até semana que vem, aqueles agricultores que ainda não trouxeram as notas ou falta algum documento para entregar na secretaria, tragam. E os que não encaminharam é até sexta-feira. porque senão após isso não temos mais como abrir o protocolo ou fazer o ressarcimento ou o incentivo do bônus agrícola.
1: Muito bem. Em relação à evolução deste programa, como os outros têm os números para apresentar, o bônus agrícola, qual é a evolução dele?
2: Muito bem pontuado, Laércio. Existe uma boa evolução no programa específico, o bônus, né, que a administração tem voltado para aumentar e valorizar os agricultores. Então, o bônus ele está recebendo anualmente correção ou reajuste, o que não estava acontecendo há vários anos. Mas, enfatizar, eu posso apresentar números. Em 2024, foi repassado 652 mil de bônus agrícola. 2024 era na administração anterior. Em 2025, no primeiro ano do Michel, foi repassado R$728.864 na forma de bônus agrícola. E este ano já temos R$768.500 em bônus empenhados para os agricultores. Da mesma maneira, eu poderia apresentar item por item dos incentivos, mas daqui a pouco eu posso apresentar o geral ano. Em 2024, os incentivos para os agricultores era na ordem de R$1.278.000. Isto, vamos enfatizar, é melhoramento genético, horas máquinas, incentivo à construção, cisterna, esterqueira, terraplanagem, certificação de propriedade livre de brucelose, tuberculose, bônus, fonte protegida, material para o melhoramento genético, como luva, sêmen e nitrogênio. Isso aí está tudo incluído nesse valor. Em 2025, passamos para R$1.650.000. E este ano, até o momento, já estamos em R$1.714.000 em incentivos dentro de todos esses programas que o município mantém para os agricultores.
1: Muito bem, estou conversando com Adriano Klein, secretário de Agricultura do município de Porã do Oeste, nessa primeira parte apresentando a evolução dos incentivos agrícolas no contexto geral, né? A questão do programa Via Embrapa, que é a compostagem na propriedade do produtor, isso tem evoluído? Gostaria que ilustrasse sobre isso.
2: Sim, Laércio, estamos evoluindo bem nessa área também. Isso é uma alternativa proposta para os produtores, que é a compostagem na propriedade dos agricultores. Então, está evoluindo, estamos apresentando para agricultores, tem agricultores interessados, tanto é que o município também ajuda, incentiva, dá um incentivo se o agricultor queira fazer essa composteira na sua propriedade. E estamos trabalhando direto, o nosso pessoal tá indo a campo, mostrando os benefícios da compostagem em relação ao enterro de animais.
1: Muito bem, ou seja, interessados vão conversando direto na secretaria.
2: Com certeza.
1: Aproveitar essa grande audiência, a pasta da Secretaria de Obras é muito próxima da agricultura em todos os municípios. Soube que pela manhã estivemos acompanhando atividades na Aparecida. Como é que está esse trabalho no campo?
2: Sim, Laércio, todas as nossas pastas, os secretários, a gente conversa bastante. E principalmente a Secretaria da Agricultura está bastante relacionado à Secretaria do DTO, que seriam as estradas, porque, enfim, as estradas municipais do interior é de interesse primordial dos nossos agricultores, então também é de interesse da minha secretaria. Então a gente leva bastante demandas para a secretaria do DTO e vice-versa, e eles também levam demandas que é do setor específico da agricultura. Mas sim, acompanhei hoje de manhã lá em Aparecida, que está sendo feito cascalhamento lá da estrada geral, perto do ginásio, que semana que vem, dia 12, temos a nossa festa em honra à Nossa Senhora Aparecida, enfim, mas não é só ali que está acontecendo os trabalhos. Temos trabalhos acontecendo em Taipa e também trabalhos que precisam ser emergenciais, quando tem situações emergenciais em acessos, em situações específicas em estradas municipais, esse maquinário se desloca e resolve esses serviços emergenciais, né?
1: Claro, para fechar, tem também, foi relacionado ontem, divulgado pela assessoria de comunicação, essa questão justamente do lote primeiro do asfalto rural, né? Então, é, Estrada Boa Rural, que cede ali do Trevo, proximidade do Trevo até Monte Maria, está interditado ainda? Como é que está isso?
2: É, sim, Laércio. Isso aí é prioridade absoluta também da administração. É o primeiro trecho da estrada rural, desde o Trevo até o Centro Comunitário de Monte Maria. Então, os trabalhos vão ser acelerados nesse trecho. Então, para o pessoal ficar bastante atento, para esse trecho provavelmente vai ficar mais direto interditado.

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0: 12 horas, TSE nega que atraso na divulgação dos votos tenha prejudicado a apuração. Projeto de lei orçamento de Santa Catarina para o próximo ano começa a tramitar na Assembleia. Justiça Eleitoral avalia primeiro turno e orienta eleitores para o segundo turno das eleições. Prefeito de Mondaí enaltece apoio de outros partidos na reeleição de Jorginho Melo. Descanso prorroga inscrições para o programa Campo Assistido. E Prodoeste amplia ações de prevenção no Outubro Rosa. Léo Clube promove tarde para crianças em Ipora do Oeste. São João ainda precisa atualizar 600 blocos de produtor rural. Procon notifica 22 postos de combustíveis por preços abusivos. Homem é preso por suspeita de tentativa de feminicídio. Estes e outros são os destaques do Globo em Foco da Rádio Oeste, que começa agora. Tempo em Ipora do Oeste, no extremo oeste de Santa Catarina, de parcialmente nublado a encoberto, previsão para as próximas horas de sol entre nuvens e possibilidade de alguma pancada de chuva isolada. A mínima nas últimas horas foi de 15 graus. A temperatura pode chegar a 27. Agora, na central de jornalismo da Rádio Oeste, nos altos da Gustavo Fetter, centro de Ipora do Oeste, termômetros registram 22 graus, ou digo 26 graus, a temperatura, a umidade relativa do ar, 68%. De acordo com o Banco Central, o dólar começou o dia cotado em R$4,96. O euro está valendo R$5,59. Já o peso argentino, cotado em 0,0033. A Rússia lançou um bombardeio em larga escala com mísseis e drones contra a Ucrânia nessa quarta-feira, que deixou 15 mortos e dezenas de feridos, além de danificar prédios residenciais e instalações industriais e infraestrutura, afirmou o presidente ucraniano Volodymyr Zelensky. O ucraniano afirmou que o ataque aéreo contra civis ucranianos foi um presente de aniversário dado pelo exército russo ao presidente Vladimir Putin, que completou 74 anos nesta quarta. A Rússia lançou 130 drones, 48 mísseis de cruzeiro e também mísseis balísticos para atacar a Ucrânia. O primeiro-ministro da França, Sébastien Lecornu, afirmou nesta terça-feira que não pode haver espaço para tolerância à violência, ao falar sobre os protestos estudantis que vêm reunindo milhares de estudantes pelas ruas em todo o país. Em discurso no parlamento francês, o premier condenou os atos de vandalismo que vêm sendo praticados e disse que eles pioram ainda mais a situação das escolas. Os manifestantes optam e apontam a precariedade da infraestrutura de várias delas como motivação. Os protestos estudantis começaram em setembro na região de Paris, na capital, e rapidamente se espalharam por toda a França entre os alunos. Segundo autoridades francesas, esta terça é o dia de maior mobilização até o momento, com cerca de 256 mil pessoas nas ruas da França. E o secretário de Estado dos Estados Unidos, Marco Rubio, afirmou nesta quarta-feira que o Irã perdeu o controle total do Estreito de Hormuz e que no momento circula quase tanto petróleo quanto antes da guerra pela rota. A declaração do braço direito do presidente dos Estados Unidos, Donald Trump, ocorreu durante uma coletiva de imprensa em Atenas, na Grécia, um dos países da OTAN que ele está visitando em viagem oficial. 12 horas, 3 minutos a seguir, entre outros destaques do Globo em Foco da Rádio Oeste. TSE nega que atraso na divulgação dos votos tenha prejudicado a apuração no domingo. 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
0: 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Doze horas, 6 minutos, a balança comercial registrou superávit de US$7,7 bilhões em setembro. A informação é do Ministério do Desenvolvimento, Indústria, Comércio e Serviços. O resultado é de superávit quanto as exportações superam as importações. Quando acontece o contrário, o resultado é deficitário. O saldo positivo foi de 146% em relação ao mesmo período do ano passado, quando somou US$3,1 bilhões. Segundo o governo, em setembro, as exportações somaram US$34 bilhões, com aumento de 12,9%. As importações somaram US$26,7 bilhões, com queda de 2,4%. O plenário do Tribunal Superior Eleitoral vai analisar nesta quinta-feira o caso envolvendo a candidatura de Antony Garotinho do Republicanos no Rio de Janeiro ao governo e pode definir o rumo das eleições no estado. Douglas Ruas do PL e Eduardo Paes do PSD vão disputar o segundo turno da eleição para o governo do Rio de Janeiro. O resultado, no entanto, ainda será ratificado pelo próprio TSE. Se o colegiado decidir por invalidar os votos de Garotinho, Ruas vencerá no primeiro turno. Na segunda-feira, a defesa de Garotinho protocolou no TSE um termo de desistência do recurso ordinário eleitoral que discutia o registro da candidatura. O processo está sob relatoria do ministro Floriano de Azevedo Marques. No documento, a defesa de Garotinho afirmou que a decisão do candidato é livre, expressa, consciente e irretratável. O Tribunal Superior Eleitoral negou nesta terça-feira que o atraso na divulgação dos dados das eleições presidenciais no domingo tenha prejudicado a realização do primeiro turno. Segundo o TSE, circulam nas redes sociais mensagens e vídeos afirmando que houve fraude nos resultados da votação. Em nota, o TSE informou que uma contenção no processamento de dados paralisou um dos módulos dos sistemas utilizados para divulgar os resultados na internet. Ainda de acordo com a Corte Eleitoral, a interrupção afetou apenas a divulgação dos resultados sem prejuízo à apuração e à totalização dos votos. No domingo, o presidente do TSE, ministro Cássio Nunes Marques, declarou que um fluxo superior ao normal causou esse congestionamento no sistema, acarretando a demora na atualização das informações, mas o caso deixou uma interrogação mesmo assim. 12 horas, 8 minutos. A seguir, entre outros destaques do Globo em Foco da Rádio Oeste, projeto de lei orçamentário de Santa Catarina para 2027 começa a tramitar na Assembleia Legislativa. 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
0: Doze horas 11 minutos, referência nacional em doação de órgãos, Santa Catarina mantém em 2026 os melhores indicadores do país e já supera até agosto a taxa de doadores efetivos registrada em todo o ano passado. O estado alcançou 45 doadores efetivos por milhão de população acima de 42,8 registrados em 2025, quando Santa Catarina também apresentou a maior taxa no Brasil. Outro indicador que evidencia a evolução do sistema é a taxa de não autorização familiar. Em 2026, o índice está em 31%, abaixo dos 32% registrados em 2025. A redução é ainda mais expressiva quando considerado histórico. Em 2007, 70% das famílias não autorizavam a doação. Com a finalização do primeiro turno das eleições 2026, no último domingo, a Assembleia Legislativa Alesc de Santa Catarina retoma nesta semana as sessões plenárias, reuniões de comissões, audiências públicas, entre outras atividades parlamentares que estiveram suspensas em virtude do calendário especial elaborado no primeiro semestre do ano, justamente em razão da campanha eleitoral. A retomada das atividades marca o fim do calendário especial desse ano. De março até julho foram realizadas sessões extras terças e quartas-feiras de forma alternada. Com isso, boa parte das sessões que ocorriam entre agosto e setembro foram antecipadas para o primeiro semestre. O objetivo do calendário especial é possibilitar que sejam realizadas todas as reuniões plenárias previstas para 2026 e, ao mesmo tempo, evitar que as sessões que seriam realizadas durante o período da campanha eleitoral ficassem esvaziadas em virtude da participação dos parlamentares na campanha eleitoral. Entrou em tramitação na Alesc nesta terça-feira a proposta que estabelece a Lei Orçamentária Anual de Santa Catarina para 2027. Projeto de autoria do Poder Executivo já foi encaminhado para análise da Comissão de Finanças e Tributação e tem que ser aprovado pelos deputados até o fim do ano. Conforme a proposta apresentada para o Parlamento, o Estado prevê uma receita total de R$ 62,930 bilhões, um crescimento de 8,63% na comparação ao orçamento deste ano. Entre as áreas com mais recursos previstos para 2027 estão a educação, 13 bilhões 760 milhões de reais e a saúde com 7 bilhões 240 milhões de reais. 12 horas 14 minutos a seguir, entre outros destaques do Globo em Foco da Rádio Oeste. Justiça Eleitoral avalia o primeiro turno e orienta eleitores para o segundo turno do dia 25. Prefeito de Mondaí enaltece apoio de outros partidos na reeleição de Jorginho Melo. Descanso prorroga inscrições para o programa Campo Assistido e produz ampliações de prevenção no Outubro Rosa. Léo Clube promove tarde para crianças em Ípora do Oeste. E São João do Oeste ainda precisa atualizar 600 blocos de produtor rural. 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
0: 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Doze horas, 17 minutos. A Justiça Eleitoral avalia como positivo o primeiro turno das eleições na área da 65ª Zona Eleitoral de Itapiranga. Segundo analista judiciário e chefe do cartório Roberto Marconde Bona, não houve registro de crimes eleitorais nos quatro municípios de abrangência. Alguns eleitores chegaram nos locais de votação com títulos antigos e números de sessão desatualizados após a mudança de Ípora do Oeste para a 65ª Zona. Mesários, delegados de prédio e auxiliares eleitorais orientaram os eleitores e localizar as sessões corretas. Conforme de Bona, o temporal registrado entre sábado e domingo também afetou alguns locais de votação. Na manhã da eleição, houve pontos sem energia elétrica, mas a votação começou dentro do horário. Para o segundo turno, de Bona orienta os eleitores a levarem um documento oficial com foto. Entre os documentos aceitos estão a identidade e a Carteira Nacional de Habilitação. Em Santa Catarina, segundo o chefe da 65ª Zona Eleitoral, a votação será apenas para presidente da República. O município de São João do Oeste ainda precisa atualizar o cadastro de 600 blocos de produtor rural. Prazo inclui o prazo para incluir o e-mail dos agricultores termina no dia 25 de outubro. A medida é uma exigência da Fazenda Estadual para facilitar o envio de informações aos produtores. O município possui cerca de 1.200 blocos de produtor e, segundo a responsável pela unidade da Fazenda Estadual em São João do Oeste, Tatiele Rainer, 800 cadastros estavam desatualizados quando o trabalho iniciou. Desde então, aproximadamente 200 foram regularizados. Tatiele Rainer alerta que os produtores de São João do Oeste precisam atualizar os dados dentro do prazo. A falta da informação pode levar ao cancelamento do bloco de produtor. A reativação posterior exige novos procedimentos e pode gerar custos ao produtor. A atualização pode ser feita diretamente na unidade conveniada da Fazenda Estadual em São João do Oeste até o dia 25 de outubro, data limite para o município concluir então o trabalho atual cadastral. Em descanso, a Secretaria Municipal de Saúde recebeu um novo veículo para reforçar o transporte e o deslocamento dos serviços de saúde. Segundo a Secretaria Municipal de Saúde, Fernanda Siqueira, trata-se de uma minivan Spin com capacidade para 7 lugares, adquirida pelo valor de R$ 146.690 por meio de emenda parlamentar. Para Fernanda Siqueira, a chegada do veículo novo representa um importante reforço para o trabalho de logística. A nova van será utilizada nas demandas de transporte de pacientes e, entre outras atividades da pasta. Conforme a secretária, a aquisição amplia a estrutura disponível para os serviços de saúde no município de Descanso. A expectativa é oferecer melhores condições de transporte com mais segurança e conforto aos usuários. E por a doença iniciou a programação do Outubro Rosa com a decoração de espaços públicos e atividades voltadas à prevenção do câncer de mama e ao cuidado com a saúde das mulheres. Conforme a assessora de gabinete do prefeito Lucy Juver, a ornamentação começou na última semana e também contemplou a Praça Renaud do Ruschel no centro. Segundo ela, a mobilização busca chamar a atenção das mulheres para a necessidade de reservar tempo para os próprios cuidados. Além da ornamentação, o dia 17 de outubro, o secretário municipal de saúde realizará um evento destinado às mulheres. Outra atividade marcada para o dia 23 de outubro, às 18h30, na Praça Reinaldo Ruschel, é a aula de dança e ginástica com a professora Sônia. Lucimara Juver destaca que a programação é aberta a todas as mulheres do município. Ela reforça que as atividades visam fazer com que a mulher pare um momento, pense em si e principalmente cuide da sua saúde também. O Léo Clube Ômega D por Adoece promove no próximo sábado, dia 10 de outubro, uma programação especial voltada às crianças na comunidade Linha São Lourenço. A atividade faz parte da campanha Resgatando Sorrisos, proposta pelo Distrito RD8, e será realizada das 14h às 16h. Segundo Michel Collin, integrante do Léo Clube Ômega, iniciativa busca reunir crianças e famílias em uma tarde de integração. A programação terá brincadeiras ao ar livre com futebol, corrida de saco, batata quente, cabo de guerra e queimada. Viviane Ritter, também integrante do clube, informa que haverá cama elástica, pintura facial, tatuagens removíveis, desenhos para colorir e contação de histórias. Lanches também serão preparados para as crianças que participarem da atividade. Michel Collin explica que a proposta também busca aproximar o Léo Clube das famílias e da comunidade. Conforme ele, novas atividades poderão ser realizadas em outras comunidades de acordo com as possibilidades do clube. E a Secretaria Municipal de Saúde de Paradoença registrou cerca de 1.500 faltas a consultas, exames e outros procedimentos ao longo desse ano. Somente em setembro foram 190 pacientes que não compareceram aos atendimentos agendados. Segundo o secretário municipal de saúde, Aldair Schmitz, a questão é preocupante. Mas o número já caiu em relação ao período anterior, mas ainda preocupa. Afirma que a secretaria reforçou os avisos aos pacientes por meio dos agentes de saúde e das redes sociais. As faltas prejudicam o próprio paciente, ocupam vagas que poderiam atender outras pessoas e comprometem a organização dos profissionais. Em entrevista à Rede PPD, à Rádio S, Aldair Schmitz disse que, apesar do problema, avanços na oferta de atendimentos existe. Conforme ele, desde o ano passado, mais de 1.795 pessoas passaram por cirurgias eletivas, por exemplo, encaminhadas pela rede municipal. De acordo com Aldair Schmitz, a secretaria trabalha desde o mês de setembro também em outras ações. Cita, por exemplo, que na estrutura hospitalar e por doença passou R$ 500 mil ao hospital no mês passado e mantém um apoio mensal de R$ 167 mil para o pagamento de plantões ou plantões. Além disso, o novo tomógrafo adquirido recentemente pelo município passa por inspeção da Vigilância Sanitária. Ele declara que a intenção e a inspeção é necessária para liberar o início dos atendimentos com o equipamento. Descanso prorrogou inscrições através da Secretaria de Agricultura para o programa Campo Assistido e oferece assistência técnica gratuita por 2 anos a produtores de leite e também produtores de grão. Segundo o secretário de Agricultura e Meio Ambiente de Descanso, Tiago Gracioli, o programa busca aprimorar a eficiência, aperfeiçoar a gestão das propriedades rurais e, como consequência, elevar a lucratividade e a permanência no campo. O programa Campo Assistido foi viabilizado por meio de recursos obtidos pela Secretaria de Agricultura do município, disse em entrevista à Rádio Oeste, Tiago Gracioli. Ele fala agora de que o programa tem o objetivo de prestar assessoramento às propriedades rurais de descanso.
2: O programa Campo Assistido foi criado através de recursos que a gente foi buscar, a parte da orçamentação da Secretaria de Agricultura do município. Então, na produção leiteira, vai desde fazer o diagnóstico produtivo dos animais, trabalhar a questão nutricional, produção de bezerras e também a questão de reprodução dos animais. E já na agricultura de precisão, que é a produção de grãos, é montar os mapas de fertilidade do solo e também conseguimos adquirir equipamentos que vão auxiliar o produtor na hora de aplicar esses fertilizantes em taxa variável, ou seja, se aplica no solo aquilo que realmente precisa através de tecnologias com GPS e tudo mais, para auxiliar os produtores a partir do momento que já foi feita a recomendação dos fertilizantes e corretivos aí para a correção do solo.
0: Conforme Gracioli, o programa é desenvolvido em parceria com o SEBRAE e não tem custo para os produtores. Para a produção de leite, os trabalhos começam no final de outubro. Para os produtores de grãos, assistência será oferecida nas safras 27-28 e 28-29. Tiago Gracioli, secretário de Agricultura de Descanso, informa ainda que 50% das 80 vagas já foram preenchidas. A prorrogação permite ampliar o número de produtores atendidos pelo programa. As inscrições devem ser feitas diretamente na Secretaria de Agricultura de Descanso, conforme as regras do edital. Mais informações também podem ser obtidas pelos canais da Secretaria, incluindo o fone WhatsApp. Prefeito de Mondaí, Elisandro Mainardi, do PL, avaliou em entrevista à Rádio S como grandiosa a votação alcançada por Jorginho Melo na reeleição ao governo do estado, sobretudo no município de Mondaí, onde alcançou praticamente a metade, 50% dos votos. Mainardi acredita o desempenho do governador nas urnas aos importantes recursos designados ao município de Mondaí, enaltecendo também o apoio de outros partidos, além do PL, que ajudaram a fortalecer o projeto de reeleição do governador. Segundo o prefeito Mainardi, foram mais de 25 milhões do governo do estado investidos recentemente no município em um ano e meio de mandato, conforme destaca Elisandro Mainardi.
3: Então, acho que a gente tem que valorizar em primeiro lugar o trabalho que o Jorginho Melo fez aqui para o município de Mondaí, né? Foram só do governo do estado mais de 25 milhões e do partido mais de 35 milhões de emendas e verbas e convênios em um ano e meio de mandato, né, da nossa gestão de 2025 para cá. Então, acredito que as pessoas valorizaram bastante isso, colocando em consideração que a coligação nossa é muito forte aqui. Eu acho que tem que valorizar também muito a questão do vice-prefeito Guintri, que abraçou a campanha do Jorginho e ajudou, que a gente atingiu quase 50% dos votos.
0: Reconhecer o empenho até então recebido do estado vem de encontro a dar sequência a importantes projetos como o Mondaí do Amanhã, que já está em movimento com obras robustas que passaram por várias áreas, especialmente de infraestrutura. Elisandro Mainardi também celebrou os bons resultados de deputados e senadores do partido PL, fortalecendo o partido e a onda de políticos de direita a nível de estado e país. Sobre a eleição de segundo turno para presidente, Elisandro Mainardi disse respeitar o desejo do eleitor, mas está confiante e acredita na mobilização de forças para que o partido mantenha a vantagem construída no primeiro turno e colocar a direita no Planalto. 12 horas 29 minutos a seguir, entre outros destaques do Globo em Foco da Rádio S. Procon notifica 22 postos de combustíveis por prática de preços abusivos. Homem é preso por suspeita de tentativa de feminicídio. 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Doze horas 30 minutos, o PROCON de Santa Catarina notificou pelo menos 22 postos de combustíveis após identificar indícios de elevação injustificada nos preços da gasolina e do diesel. Em um dos estabelecimentos, o litro da gasolina era vendido a R$7,34. O valor ficou cerca de 14% acima da média estadual e 90 centavos acima do preço médio. As notificações fazem parte do programa AECOS, que monitora os preços de combustíveis desde fevereiro. Os postos deverão apresentar notas fiscais, documentos e informações sobre a formação dos valores cobrados. O material agora será analisado para verificar se existe justificativa para os preços ou irregularidade nas relações de consumo. Segundo a diretora do PROCON SC, delegada Michele Alves, o órgão acompanha de perto os preços em diferentes regiões e atua quando encontra situações que podem indicar elevação sem justa causa. Entre os municípios com estabelecimentos notificados na região estão Cunhaporã, Palmito, São Carlos, São José do Cedro e União do Oeste. Desde o início do programa, 276 postos de combustíveis foram fiscalizados em 165 cidades, com 219 autuações. O consumidor pode denunciar possíveis irregularidades pelo Disque 151 ou pelo Zap Denúncias no 48-3665-9057. Um homem de 42 anos foi preso pela Polícia Militar na tarde de ontem em Mondaí, durante abordagem de rotina. Durante consulta aos sistemas policiais, identificaram o mandado de prisão ativo contra ele. A ordem judicial foi expedida pela comarca de Mondaí por crime de ameaça no âmbito da Lei Maria da Penha. Após confirmação do mandado, o homem foi informado sobre as decisões e recebeu voz de prisão. Depois da prisão, o homem foi encaminhado pela guarnição para a unidade prisional avançada de São Miguel do Oeste, onde permanece a justiça ou à disposição da justiça. Uma jovem de 19 anos foi presa por suspeita de tráfico de drogas na madrugada de hoje em São Lourenço do Oeste. A prisão ocorreu durante a abordagem na SC-157. Policiais abordaram um Volkswagen Gol que havia saído de Chapecó com destino a São Lourenço do Oeste. Durante a fiscalização foi localizado um invólucro com substância semelhante à cocaína. A droga estava escondida dentro de um travesseiro que estava em posse da passageira. O caso permanece sob sigilo durante andamento das diligências. Duas pessoas ficaram feridas após uma colisão entre carro e um caminhão na manhã de hoje na SC-305, na comunidade de São Valentim, em São Lourenço do Oeste. A batida envolveu um C3 e um caminhão Volvo. As duas vítimas estavam no carro e ficaram encarceradas. Um homem de 68 anos, que ocupava o banco traseiro, apresentava dor na região dorsal, suspeita de fratura nos arcos costais. Foi retirado o veículo pelos bombeiros e levado ao hospital de São Lourenço. Motorista do carro também precisou ser desencarcerado. Tinha um corte na cabeça, apresentava suspeita de fraturas nos dois braços. Ele foi conduzido pelo SAMU para atendimento médico. Motorista do caminhão não se feriu. Uma última informação. Um homem de 32 anos investigado por tentativa de feminicídio, tortura, sequestro, cárcere privado, violação de domicílio, lesão corporal e ameaça contra a ex-namorada foi preso temporariamente na tarde de ontem em São Bernardino. Segundo a Polícia Civil, os fatos teriam ocorrido entre sábado, dia 3 e domingo, dia 4, em São Bernardino e São Lourenço do Oeste. A investigação aponta que o homem teria invadido a casa da ex-namorada, quebrado uma janela e agredido a mulher durante horas. Ele também teria usado uma faca e feito ameaças de morte. Ainda conforme o levantamento da polícia, a vítima teria sido obrigada a limpar vestígios de sangue e depois levada contra a vontade para a casa do suspeito, onde teria ficado impedida de receber atendimento médico. A mulher conseguiu fugir enquanto o investigado dormia. Buscou ajuda em uma rodoviária ou rodovia e foi encaminhada à UPA de São Lourenço do Oeste. A prisão temporária foi decretada por 30 dias e as investigações continuam. O Globo em Foco volta amanhã às 12 horas aqui na Rádio Oeste FM de Ípora do Oeste, emissora da Rede PPR de Comunicação, feita para você. Alegria da nossa gente a todos. Boa tarde.

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13: 12:41.
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13: Olá, mais uma vez, boa tarde, essa é a comunicação na quarta-feira, 7 de outubro de 2026, para a Agropecuária Oeste Super Veneza.
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13: Nota de falecimento. A família Heisler de Ipora do Oeste noticia o falecimento, com pesar, ou profundo pesar, de Guido Heisler, 84 anos de idade, ocorrido às 5:30 de hoje no Hospital de Ipora do Oeste. O corpo está sendo velado na casa mortuária anexo à funerária Iporã. Os atos de encomendação e sepultamento dar-se-ão hoje 16:00, rumando logo após para o cemitério católico. Serviços fúnebres a cargo da funerária Iporã. Família Heisler, o Heisler, noticiou com profundo pesar o falecimento do senhor Guido Heisler, aos 84 anos de idade, ocorrido hoje. A família enlutada, as nossas condolências. A administração de Ipora do Oeste, por meio da Secretaria de Transportes e Obras e Serviços Urbanos, informa que o acesso do Trevo até a linha Monte Maria continua fechado temporariamente até o acesso à propriedade da família de Célio Biesdorf. Motivo, máquinas trabalhando no local para a futura pavimentação do Estrada Boa Rural. Alternativas de outros trajetos devem ser usados. Agradecemos a compreensão. Secretaria de Agricultura de São João do Oeste lembra os produtores rurais a necessidade de informar ou autorizar o e-mail. A regularização é uma exigência do Estado da Fazenda. Manter os dados atualizados evita o cancelamento do bloco de nota e garante continuidade das atividades sem transtornos. Envie seu e-mail pelo WhatsApp 3195-2017 ou compareça pessoalmente à Secretaria da Agricultura. Não deixe para a última hora. 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Vem aí o Show de Bola, o programa esportivo da Rádio S. Este foi a comunicação desta quarta-feira para a Agropecuária Oeste Super Veneza.
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13: 14 minutos para uma hora da tarde. 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Chegamos nesta tarde de quarta-feira com muitas informações, e hoje tem transmissão esportiva direto de Belmonte, né, Cristian? Boa tarde.
17: Exatamente, boa tarde. É finaleira aí da primeira fase do Regional de Futsal.
13: O jogo é classificatório, né?
17: Exatamente. Os dois obrigatoriamente precisam vencer e secar um outro jogo que vai ter em Tunápolis.
13: Muito bem, jogaço portanto à noite, a partir das 20 horas, direto no ginásio de Belmonte. Belmonte Futsal contra Iporã Futsal. 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Por onde começamos, Cristiano?
17: Regional de Futsal. Então hoje tem a FUB Belmonte contra Iporã Futsal. Jogo às 20 horas lá no ginásio comunitário, no centro de Belmonte. E daí, para finalizar essa quinta e última rodada, amanhã nós teremos, hoje à noite, 20h30, teremos a DAF contra Descanso Futsal, jogo que será lá no Itapiranga, né? Uhum. E amanhã à noite, então, terá o Grêmio Tunense e a MF de São Miguel no ginásio de Tunápolis às 20h15. A gente comenta daí da classificação, como é que está.
13: 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Qual é a situação dessa fase quente do campeonato?
17: Então, a DAF está com 8 pontos, Descanso Futsal também está com 8 pontos. Na terceira colocação vem Grêmio Tunense com 4, em quarto, a MF de São Miguel, 4 pontos. Tanto o Grupo A como o Grupo B se classificam 4 times para a próxima fase. Iporã Futsal com 3, a FUB Belmonte com 2, estariam desclassificados, né? Então, Iporã ou a FUB, um deles, vai obrigatoriamente hoje pontuar, obviamente, e aí depende, né? Para ver aí se Iporã Futsal e a FUB Belmonte, se ambos empatarem, no caso, Iporã iria de 3 pontos, iria para 4. E aí teria que torcer pro Grêmio Tunense fazer uma boa vitória com vários gols, né? Uhum. Claro, o ideal para todos os lados é a vitória. Então, Iporã Futsal tem 3 pontos, né? Se vencer, vai aí próximo a 8 pontos. A FUB Belmonte também, mesmo com 2 pontos, tem chances de classificação. Mas aí, tanto Iporã como Belmonte precisam vencer. E aí, amanhã à noite, torcer para uma derrota do time aí de São Miguel do Oeste.
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17: É sexta rodada da primeira fase do Municipal de Campo em Tunápolis, penúltima nessa primeira fase. Nesse domingo, os jogos serão em linha real. Às 8 da manhã, tem 13 de maio contra a Aimoré. Às 10 da manhã, Flamengo contra Atlético. 14 horas, Estrela contra o Real. E às 16 horas, então, o Fronteirista contra o 25 de julho.
13: Esse é o nosso show de bola dessa quarta-feira, de sol entre nuvens aqui no extremo oeste de Santa Catarina. 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
17: Próxima rodada e última da primeira fase do Municipal de Campo em Iporã do Oeste. Pelo Grupo A teremos Juventude do Piraju e Inter de Esperança no Pinhal às 14 horas. E no Pinhal às 16 horas, então, o time da casa enfrenta o Saturno. São os jogos pelo Grupo A. Lembrando que o Canarinho de Macucuzinho não vai jogar, folga. Canarinho já está desclassificado, o único do Grupo A que não pontuou. Ou seja, neste final de semana, no Grupo A, somente jogos aí para cumprir rodada, por alguma classificação melhor aí para trazer o jogo de mata-mata, volta para casa, alguma coisa assim ainda estará em jogo.
13: Muito
17: e
13: bem.
17: Em linha União da Serra, teremos então o Cruzeiro contra o Palmeiras do Iratim às 14 horas. O Cruzeiro está aí em terceiro colocado, tem 4 pontos, a princípio vai permanecer aí na próxima fase. O Palmeiras do Iratim já está classificado também. O jogo que ainda tem algo a se definir é União da Serra e Palmeiras de Barra Grande. Esse jogo que será no União da Serra às 16 horas. Uhum. União da Serra é o quarto, 1 ponto. Palmeiras da Barra Grande em quinto, não pontuou ainda. Uma vitória do Palmeiras da Barra Grande elimina o União da Serra. No caso, né? Então, se houver empate, o União da Serra, então, se mantém no campeonato. Palmeiras de Barra Grande, então, dá adeus ao campeonato.
13: 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Jogo do Grêmio, jogo do Inter, no mesmo horário, Cristiano.
17: Isso aí, Internacional e Corinthians 19:30 no Beira Rio, Grêmio fora de casa pega o Remo no Mangueirão 19:30. Mesmo horário para Bragantino e Mirassol, às 19:30, e depois tem Chape também, né?
13: A Chapecoense joga às 20 diante do Esporte Clube Vitória. Às 20:30 tem Botafogo e Vasco da Gama, e ainda hoje tem Cruzeiro e São Paulo e mais jogos amanhã.
17: Exatamente, isso daí fica assunto para amanhã. Ontem, Série B, rapidinho, o Juventude fora de casa pegou a lanterna do campeonato, a Ponte Preta. Fora de casa, o Juventude fez 2-0 e assumiu provisoriamente então a liderança do campeonato, né? Juventude tem 59, em segundo Vila Nova 57. O Vila Nova que joga hoje à noite, 20:30, pega o Cuiabá. O jogo será na casa do Vila Nova.
13: Até logo mais na transmissão, Cristiano.
17: Até logo mais.
13: É, direto de Belmonte, tem Belmonte diante e para o futsal, Taça Regional, Unzabira de futsal. 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Vem aí o professor Douglas, depois até às 16:30 tem Jacó Train na primeira parte do S Show da Tarde, das 16:30 às 19 tem o Vilmar de Souza, e à noite tem o futebol, depois tem o Fernando Kaiser. Uma boa tarde para você.
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18: Alô, amigos ouvintes do programa Caminhos. Aqui quem fala é professor Douglas. Estamos apresentando este que é um programa participativo. Você pode mandar a sua carta. E hoje eu já vou começar. Nós temos um caso curioso aí, no mínimo curioso, para falar no programa Caminhos do dia de hoje. E a gente vai pegar essa história e vai desenvolver. Tenho certeza que nós vamos conseguir resolver muita coisa na vida dessas pessoas, mas você tem que começar por um ponto de entendimento aí. Muita atenção, você então que mandou essa carta com participante Vida Assustada, número 37. Tem muita coisa errada aí. O negativismo é uma coisa assim, influente de uma maneira tão expressiva na vida de vocês, que vocês mesmos estão enxergando, né? Que de um determinado ponto em diante, a vida de vocês simplesmente estacionou, parou, não desenvolve mais, não vai mais pra frente. Existe uma consciência que inclusive já foi manifestada assim com um certo receio, porque eu sei que você já falou isso para outras pessoas e algumas dessas pessoas ridicularizaram você, né? Quer dizer, você fica aí pensando em bobagem, você fica pensando em coisas que não existem e está aí agora sofrendo mais por preocupação, por nervos, o que está acontecendo. E no final das contas, as situações elas tomam proporções muito mais avançadas, né? E muito mais abrangentes do que essas pessoas que tentam simplificar a coisa. Um exemplo, na medida em que vocês descreveram aqui, está aqui na carta escrito, ó, professor Douglas, depois que apareceu um animal nosso, uma galinha, né, com a fita amarrada aqui na perna, na pata, ela demorou uns 3 dias para morrer e simplesmente o animal morreu, e depois daquele dia a nossa vida não vai mais para frente. Existem acontecimentos muito estranhos, manifestações que nós não entendemos, sinais na propriedade, vozes que se escuta, e aí fora a influência do cotidiano, porque isso já faz o quê? Praticamente 4 anos que vocês tiveram essa

analisando e chegaram a essa conclusão. Poxa, foi justamente no período que apareceu aquele animal, que aquela coisa estranha aconteceu na nossa propriedade, a gente não deu muita bola, até porque quem mal não faz, mal não pensa, a gente trata até com uma certa ingenuidade a respeito desses assuntos, simplesmente não deram bola, mas associaram agora a este acontecimento, a esta situação que marcou o começo de todo o negativismo que vocês vêm sofrendo, que não é pouco. Olha os prejuízos, gente. Olha o que vocês tinham e que vocês têm hoje. Olha a perspectiva que nós estamos analisando aqui, que vocês estão sentindo melhor do que nós. Essa influência negativa está acabando com o humor dentro de casa, com a possibilidade de haver harmonia no relacionamento, está acabando com as esperanças, com a fé, até em Deus de vocês, porque o seu marido não andou dizendo que nem Deus existia esses dias. Esse tipo de revolta é característico de pessoas que não estão conseguindo analisar devidamente o seu problema, a sua situação, não estão tendo uma ajuda, não estão tendo um caminho que realmente vá trazer uma mudança, e aí acaba virando em revolta, né? Quer dizer, ele faz tudo certo, seu marido é um homem trabalhador, uma pessoa honesta, não é de gastar em festa, não é de gastar com bebida, nem coisa nenhuma, nem bebe, nem fuma, não tem vício nenhum. Ele faz tudo o que pode, é um trabalhador, é honesto, qual é o resultado que ele está tendo, né? Ele está pensando assim, poxa vida, então essa minha honestidade, esse meu esforço, esse meu trabalho acaba não compensando, porque o que eu estou recebendo de volta, com tanto esforço, com tanto sacrifício, o que eu estou recebendo de volta? Prejuízos, imprevistos, problemas que me tiram o chão. E o sofrimento vem, gente, porque quem tem capacidade, como esse homem tem, fica agoniado, porque sabe que poderia estar bem melhor, mas não está, porque tem coisas que não dependem dele. E da mesma forma, não depende de você que escreveu essa carta, que é a esposa dele. Vocês estão encurralados em uma série de negativismos. E isso a gente vai ter que descobrir como foi que causou para vocês, porque alguma coisa realmente tem um vínculo a esse acontecimento. Né? Aí nós temos que analisar assim, poxa, será que realmente isso aí foi alguém que fez um mal feito, né? Um saravá, digamos assim, na linguagem popular, e que procurou me prejudicar com esse animal aí, fez algum trabalho para me atrapalhar, e realmente esse trabalho pode me atingir? São dúvidas, né? Tem muita gente que diz assim, esse negócio não atinge a gente, é só a gente ter fé em Deus. Só que as coisas nem sempre são tão simples. Então é um caso que tem que ser analisado. Será que existe uma iniciativa negativa de alguma pessoa conhecida ou não por detrás disso? Porque essa galinha não foi no salão de beleza botar a fita na pata, né? Na garra, né? Isso aí é uma circunstância colocada, literalmente e claramente, por um ser humano, por uma pessoa. Foi feito todo um trabalho em cima disso aí, né? Pelo que se vê. Mas aí nós temos que parar e analisar até que ponto um mal feito pode atingir uma pessoa. Quais são as predisposições que estão em aberto para que isso realmente somatize e cause tantos empecilhos e tantos problemas para a vida de vocês? Será que isso está na mente? Será que isso está na história da família de vocês? Ou será que é um mal feito mesmo de uma pessoa que manda fazer um trabalho e gastas, paga para ver o outro mal, né? Que acontece tanto por aí, isso a gente não pode negar. Quem conhece, e aliás, quem escuta o programa Caminhos, há de convir que a maldade é uma questão complexa e é um desafio da humanidade que sempre vai existir, sempre existiu e sempre vai existir. A gente tem que enfrentar isso, né? Mas a grande questão é essa. Nós vamos ter que desvendar isso literalmente para saber até que ponto isso está atingindo, qual foi a origem, por que que isso aconteceu e o que isso ainda vai causar, né? Porque vocês estão precisando se defenderem urgentemente. É um negativismo, isso inevitavelmente e incontestavelmente é uma energia ruim que está circundando vocês, está rodeando vocês, trazendo perigos, inclusive, né? Já existem até pensamentos contra a própria vida aí que eu já vi, não está escrito na carta, mas eu já vi. E nós temos que dar um para-te quieto nisso aí urgentemente, porque 4 anos não são 4 dias nem 4 meses. É uma sequência muito grande de acontecimentos tão problemáticos quanto esses, que fazem vocês enxergarem o esforço de vocês e o suor de vocês escorrer, né? E ir embora, né? Sem a troco de basicamente nada, né? Então é isso aí, eu estou me colocando à disposição para analisar isso pessoalmente. Mais uma vez tivemos a oportunidade de falar a esse respeito aqui, porque é um assunto controvertido, muita gente concorda, outras pessoas não entendem ou não concordam, e a gente vai cumprindo com o nosso papel, que é analisar caso por caso. Cada caso é diferente, tem caso que isso não ia ter efeito em nenhum e outros tem, e assim a gente vai analisando sem preconceitos, né? Sem preconceitos.
porque vocês já foram vítimas até de preconceito.

0: na medida que declararam isso para uma determinada pessoa, que ela riu da cara de vocês, né? Isso não se faz, tá? Nós vamos respeitar o que vocês estão passando. Essa convicção aí é uma convicção que pode não ser bem como vocês estão pensando, mas ela faz sentido e nós vamos trabalhar a defesa e vamos abrir esse caminho, nem que seja na marra. A vida de vocês vai voltar a andar e a desenvolver.
1: E é isso aí, amigos ouvintes. Vamos encerrando então a apresentação do programa Caminhos de hoje por aqui. Lembrando a todos alguns assuntos importantes que estão circundando o nosso trabalho, nossa atividade, as mentalizações da Bahia, os trabalhos de proteção, as velas que trouxemos de lá ainda estarão à disposição na semana que estaremos atendendo no oeste de Santa Catarina, né? Dia 12, agora, daqui a pouquinho, né? 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Algumas agendas já estão lotadas, sabe, pessoal? Também tem agenda para dia 21 de outubro em Cruzilhada do Sul. Alô, pessoal que me escuta em Cruzilhada do Sul e região toda, né? Amaral Ferrador, Dom Feliciano e essa galera toda, esse pessoal todo que eu conheço tanto tempo. Sejam sempre bem-vindos ao nosso WhatsApp. Manda um oi aí para o professor Douglas, quem não sabe nem como começar uma conversa, manda um oi, eu vou conduzir. Aí, claro, vocês têm que esperar a resposta, viu? Não é que nem o WhatsApp comum, né? São centenas de mensagens, então a gente tem que atender com calma. Às vezes leva um ou dois dias, ou até três dias, para uma resposta chegar. Isso é natural acontecer, faz parte do processo. Mas é mandar a mensagem e esperar a sua vez. Ela vai chegar pela minha voz. Vocês serão atendidos por mim diretamente nesse nosso WhatsApp, que é o 049-991807979. Grande abraço, fiquem com Deus e tchau, tchau.
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Muito boa tarde, tá no ar o nosso S Show na tarde da quarta-feira, dia 7 de outubro. O tempo vai, tava bom hoje pela manhã, né? Mas aumentando a nebulosidade, tem chance de pancada até no decorrer da tarde, à noite aí, né? A quinta-feira deve ser com chuva na nossa região. 26 graus agora, a temperatura subindo, né? Abafou aí, né? Tá mais quente. Começando aqui o nosso S Show na tarde, então, dessa quarta-feira para Ror Máquinas, Hoffmann Instalações Elétricas, Carrocerias Aparecida e Belas Artes, Confecções Bordadas Enxovais, Casa da Cuca, Série Alimentos e Erva Mate Jacutinga. Espaço do ouvinte, né? O espaço em que você interage, pede teu sucesso, ajuda a fazer o programa ficar ainda melhor, né? Com a tua participação, o teu recadinho no 3634-1440, onde você vai falar direto aqui comigo, ou manda mensagem, né? Deixa tua mensagem no nosso WhatsApp, que é o 991-88-1715 991-88-1715. Mensagem por áudio, mensagem por texto, você escolhe, tá? É, vamos começar já com o recado aqui da Ângela, né? Tá, já tá ligadinha com a gente lá em Pantano Grande, Rio Grande do Sul. Ela disse que quer ouvir o Calmon, 3 mil vezes te amo. Ângela, Lúcia e Bel. Valeu, gurias! Abraço, tudo de bom aí pra vocês, tá? Show de bola, né? A Lisa Brutia já deixou um boa tarde também, ela aqui é de maravilha, ligadinha com a gente. E começamos assim então, né? Vamos começar assim a programação de hoje. Calmon chegando aí, 1 hora, 10 minutos, uma excelente tarde pra vocês.

0: Banda Porto do Som e a música Na Quarta-feira. Come On, 3000 vezes te amo. Tá top hoje, né? Começou romântico aí, combinando com a quarta-feira, né? 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Tem música chegando e tem recado de quem aqui? Da Lisa Brutti, que pediu pra tocar no banco do carro, banda Flor da Serra, né? Tô rodando sim, Lisa, um abraço. Jerônimo Colin, mas que tal, tchê, né? Diz ele aqui, ó, 24 horas na escuta, mas que, mas não dói, meu homem? Valeu, Jerônimo, um abraço, tudo de bom aí, tá? Eu vou tocar isso aqui pro Jerônimo, ó, que isso aqui é pros românticos também na quarta-feira. San Marino.
1: Essa música nós do San Marino fizemos especialmente, a gente fez pra vocês de casa, curtem a nossa música, né, negão?
0: É. Depois isso. Tem também Flor da Serra 1 e 18.
1: Pra você. E o Chico vai soltar a viola pra gente cantar aí, gente, assim, ó.

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1: Olá, meus amigos. Hoje eu quero falar um pouquinho sobre a importância de manter a vacinação do seu pet em dia. Então, pessoal, o processo de vacinação, ele é muito importante, visto que algumas doenças podem atacar até mesmo nossos seres humanos. A vacinação, ela deve se iniciar ainda quando filhote e após disso fazer a manutenção anual, lembrando sempre que precisa de indicação do seu médico veterinário. O esquema correto, ele vai proporcionar uma vida saudável, garantindo a proteção e um aumento da expectativa de vida do seu animalzinho, tá bom, pessoal? Então, assim, não coloquem em risco a saúde do seu pet por simples negligência. E quero lembrar também que fizemos todos os protocolos vacinais, tá bom? Então, quem tiver dúvida pode entrar em contato, né, pelo fone WhatsApp 3634-3082. Quero desejar a todos um ótimo restinho de semana, fiquem com Deus, até amanhã.
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0: Então, 1h30, erva mate jacutinga, né? 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O Egon Meinhardt está ouvindo lá na linha Sertão, Cunhaporã, né? Um abraço, ele pediu assim, ó, manda um alô lá pro Astor, né? O Astor Borget, que também tá sempre na sintonia da Oeste, né? E eu vou tocar por Ineu aí o conjunto Recordando o Passado, pro Egon, né? O Egon Meinhardt, tá bom, Egon? É, quem mais aqui? O Garcia, né? Garcia tá passando para mandar um recadinho também, né, Garcia? Boa tarde.
1: Opa, boa tarde, Chacó. Diga. Tudo bem?
0: Tudo certo. É o
1: Garcia, novamente aqui do Tigrinhos. Essa tarde bonita, por enquanto, né? Que para chover logo, né?
0: Pois é.
1: Mas estamos aí, ouvindo o programa, descansando um pouco. Dessa vez eu gostaria de ouvir com os Temincas. Lembra aquela tarde, acho que é? Lembra aquela tarde que você me deu a mão?
0: Isso.
1: É mais ou menos isso aí. Eu vou cantar toda ela.
0: Oh,
1: aí dá muita emoção, né?
0: Imagina.
1: Um abraço. Se atendido, agradeço.
0: Mas foi
1: mas
0: bem.
1: Mas acho que é com o Temink, sim.
0: É Temink, sim.
1: É um conterrâneo lá de Piratuba, né?
0: Isso.
1: E se atendido, agradeço. Obrigado.
0: Valeu, valeu. Mas cantou bem, viu, Garcia? Cantou bem, né? E o nome da música é isso mesmo, é A Tarde, né? Com o Temink, que eu rodo em seguida, depois do conjunto Recordando o Passado, agora 1h32.

0: Mink, pedido aí do Garcia, né? A gente ouviu à tarde, Hora Loja Marques. 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
0: 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Um abraço pro Hélio Schmidt, mandando um alô aí, né? Mandando um boa tarde pra gente. Tudo de bom aí, viu, Hélio? Obrigado pela companhia. O tempo tá daquele jeito, né? Nós estamos aí bastante nebulosidade, se percebe aos poucos também que temos áreas de nebulosidade vindo do lado argentino, né? E que pode vir até, talvez, a trazer alguma pancada de chuva no correr da tarde, né? Mas a tendência, pelo que nós temos aqui, segundo a meteorologia, é que à noite, né, madrugada, aí sim, né? Aí nós vamos ter a chegada da chuva aqui para nossa região, então madrugada aí vai mudar o tempo, né? E aí nós teremos uma sequência aí, rapidinho, dá uma olhada aqui, né? De dias com estabilidade, né? A quinta-feira, então, deve ter principalmente período da tarde chuva na nossa região, mas com 61% de chance. A sexta, 96% de chance de chuva com trovoada. Sábado, diminui para 62%, mas continua instável. No domingo, 75% de chance de chuva. Segunda-feira próxima, 84% de chance de chuva. Terça-feira, com 75%. Quarta da semana que vem, 64%. E aí vai diminuindo a chance. Mas olha, vamos ter aí dias complicados, né? De muita umidade, segundo a meteorologia, né? Vamos aguardar para ver se isso se confirma. 15 para as 2, tem LM do Bailão.

0: Montanari, o Popurri 2, gravado em 2018, né? De grandes sucessos aí da Orquestra Os Montanari. Antes, Terceira Dimensão, a gente ouviu aí pra recordar o Melô do Gago. 5 para as 2.
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4: 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Um abraço pro Ambrósio, né, que pediu uma da banda Chopão. Daqui a pouquinho vou procurar uma caprichada aqui, tá, Ambrósio? Vamos trazer uma bem boa e depois a gente roda assim. Alma Nova, essa aqui é pros apaixonados da quarta-feira, né? Depois tem os atuais, 2:04.

0: Andrea Jürgens, né? Gleich Nebenan, antes Atuais, passou por aqui também na música Promessa de Amor. 2h14, a hora, Loja Barques, atenção, clubes de damas e grupos da terceira idade. 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
0: 2h17, reportagem chega no Vilmar de Souza, primeira participação na tarde para Posto Cooper Fronteira Sul. Boa tarde, Vilmar.
7: Muito boa tarde, Jacó. Boa tarde, ouvinte que nos acompanha na tarde desta quarta-feira, pois acontece no dia 18 de outubro o 10º Seminário Regional de Meliponicultura. E para falar sobre esse assunto, converso agora com o extensionista rural da IPAGRE e também responsável pelo projeto de apicultura na região do extremo oeste, Vilmar Milani. Então, Vilmar, um seminário importante na sua 10ª edição e vai acontecer quando e onde, Vilmar? Boa tarde, bem-vindo à Rádio Oeste.
8: Boa tarde, Vilmar, boa tarde aos ouvintes da Rádio Oeste. E desde já eu agradeço aí a oportunidade, né, da gente mais uma vez estar levando informação aí para os ouvintes, né? Então, nós vamos estar realizando a 10ª edição aí do Seminário Regional de Meliponicultura no dia 18 e será num domingo, né? A gente tem o costume de fazer esse evento no domingo para poder propiciar aí também que as pessoas da cidade, né, tem muito criador de abelha sem ferrão, né? Que são os meliponídeos ou a meliponicultura nas cidades. Então, o pessoal também que trabalha e o que tem empresa, né? Tem oportunidade de estar participando. Então, nós vamos estar realizando o evento no Cetresmo, né? Como costumeiramente, e a gente quer aí convidar o povo de toda a região aí para estar participando. Os criadores de abelha ou quem tem interesse em criar abelha ou que admira a atividade, né? Pode estar participando do evento aí.
7: Vilmar, você comentava que as vagas são limitadas e que a programação inicia às 9 horas da manhã. O que que tem de novidade nesse contexto?
8: Por volta das 8:30 nós já vamos estar recebendo aí o pessoal, né? Porque, como você falou, né? O número de vagas é limitado, são 180 vagas somente. Porque o nosso espaço aqui, ele é limitado, né? Para isso. Então, além do evento, né? As palestras, a gente quer acomodar bem as pessoas, né? Então, não dá para ficar amontoando muito, né? Que aí fica desconfortável para as pessoas. Então, 180 pessoas aí, a gente consegue comportar bem aí, acomodar bem. Nós vamos iniciar por volta das 9 horas, aí abertura. A primeira palestra será sobre manejos, né? Das abelhas sem ferrão, manejos básicos aí, e vai ser proferida aí pelo colega Leandro Ribner de Princesa, né? Que já tem um grande conhecimento nessa área, né? Também, além de extensionista, criador de abelhas. E em seguida, ainda pela parte da manhã, nós vamos ter a segunda palestra com o colega Carlos Paganini, do escritório da Epagre de Paraíso, então sobre plantas, né? Ou pastagem apícola, plantas interessantes aí para as abelhas sem ferrão, né? Aí ao meio-dia nós vamos estar servindo um almoço aí, e a gente pede que os participantes tragam seu prato e talheres, né? O almoço ele será gratuito, só a gente pede que tragam para facilitar aí, facilita, não precisa estar lavando louça, né? Cada um lava o seu prato e talher. E na parte da tarde, então, nós teremos a terceira palestra, que será com o Daniel Teubal, lá de Seara, é um meliponicultor experiente, muito bem organizado. Ele vai falar um pouco sobre a questão dos produtos e mercado para os produtos das abelhas sem ferrão, que muitas vezes o produzir não é o difícil, às vezes é você colocar, né, um produto diferenciado, com alta qualidade, com um valor agregado muito bom, mas o mercado, ele é um pouco limitado aqui na nossa região, né? Então, ele pode estar dando umas dicas aí interessantes, já que ele trabalha com isso, tem experiência nisso, né?
7: Vilmar, você comentava que o seminário tem como tema conhecimento que fortalece as abelhas e as pessoas também. E em relação à participação, já que as vagas são limitadas, como é que as pessoas devem proceder? É por plataforma, é por telefone, como é que faz?
8: Quem ainda não fez a sua inscrição, né? Providencie, porque como eu falei, as vagas são limitadas, né? A hora que bater esse número, a gente encerra as inscrições. Aí, assim, as pessoas podem estar procurando a Epagre aí para fazer a sua inscrição no seu município, né? Ou ainda entrar em contato com o extensionista da Epagre, porque foi criado um link aí para inscrição, que o extensionista ou a administrativa aí do escritório da Epagre, ele pode estar enviando aí, né? Para a pessoa interessada, e a pessoa pode fazer a sua própria inscrição pelo celular. Não tem custo nenhum, né? A inscrição, e também, como eu falei, o almoço também não tem custo, né? Então é bem fácil de fazer, só a gente pede que quem tem interesse agilize, porque, como eu falei, a hora que bater o número de inscritos, aí a gente insere a inscrição, né?
7: Vilmar, levando em conta que já é a 10ª edição do Seminário Regional de Meliponicultura, também a importância do evento, já que o tema, ele sugere conhecimento que fortalece as abelhas e as pessoas. Qual a mensagem que fica para quem nos ouve?
8: Que as pessoas que querem criar ou que estão criando esse tipo de abelha, elas realmente busquem conhecimento, né? Então, essa que é a proposta, e com temas variados, né? Para que a pessoa, ela possa fazer uma, ela vai estar investindo, vai estar puxando dinheiro no bolso, né? Para começar ou para melhorar a sua atividade, e ela tem que ter um retorno também em relação a isso, né? Ninguém trabalha de graça. Por mais que seja um hobby, né? Para alguns é um hobby, mas sempre é interessante a gente estar tirando aquilo que se investe, para não se decepcionar e acabar deixando as abelhas morrer, principalmente de fome, né?
7: Perfeito, Vilmar, obrigado pelas informações, seja sempre muito bem-vindo à Rádio Oeste.
8: Obrigado, Vilmar, e um forte abraço a todos.
7: Eu conversei com o extensionista rural da Epagre e também responsável pelo projeto de apicultura na região do extremo oeste, Vilmar Milani, do jornalismo Repórter Vilmar de Souza, para o posto Cooper Fronteira Sul, abastecimento 24 horas.
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0: 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Tempo ficando mais fechado, né? Mais nebulosidade. Vamos seguindo aí, né? Vamos seguindo com mais música para Hoffmann Instalações Elétricas, que trabalha com instalação, manutenção e também reparo elétrico, né? 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Vamos trazendo aqui, ó, pro Ambrose que pediu, vou rodar agora a banda Chopão. Danilo Carminati está pedindo para tocar a banda Estrela Azul, né, Danilo? Diz aí, boa tarde.
10: Boa tarde, seu Jacó, tudo bem?
0: Tudo certo.
10: Manda essa música aí pro Dair Chu, pro Jonas Pullman e pro Flávio M, que sempre estão ouvindo a tua programação. Mas, aí. Que obrigado, show. Hein?
0: Valeu. Abraço. Outro, e um abraço pra turma toda aí, né? Obrigado pela companhia aí, né? O trio Parada Dura. Bom trabalho pra todos vocês aí, tá certo? A Cecília Weissmann, de Mondaí, também mandando um recado, né, Cecília? Boa tarde.
11: Boa tarde. Bom dia, Cecília Weissmann. Queria deixar tocar uma linda música pro seu bisneto Joaquim Specht, que tem aniversário no dia 29. Muita saúde, muita paz e muito sucesso pra ele.
0: Certo.
11: E uma linda música.
0: Tá bom, um abraço pro Joaquim, parabéns então, na homenagem aí da Cecília, né? Banda Chopão, agora 2h25.

0: da Estrela Azul aqui na Oeste. Eu falei antes da Cecília Weissmann, falei Mondaí, ela me disse que não, né? Que é São Lourenço, é isso, né, dona Cecília?
1: Não é mais de Mondaí, é de São Lourenço e Porão.
0: E o que mais?
1: Nasceu Leonardo Weissmann e esposa e os dois filhos, Felipe e a Luísa. E pra turma da Rádio.
0: Obrigado, tá bom então. Gente, intervalo, depois tem mais música aqui na Oeste, né? 2h32.
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2: A administração municipal de Ípora do Oeste, por meio da Secretaria de Transportes, Obras e Serviços Urbanos, informa que o acesso do trevo até a linha Monte Maria está temporariamente fechado até o acesso à propriedade da família de Celito Bisdorf. O bloqueio é necessário para a realização dos serviços de continuidade das obras da Estrada Boa Rural. A administração municipal orienta os motoristas a utilizarem rotas alternativas durante a execução dos trabalhos. Prefeitura de Descanso informa que na manhã desta quinta-feira, amanhã, portanto, né, não haverá atendimento no setor de identificação em razão da realização da seleção geral dos jovens que se alistaram para o Exército Brasileiro no bairro Jarusesc. O atendimento será retomado normalmente durante a tarde. 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Agora 22 para as 3, a gente traz mais sucessos. Quem vem agora, sucesso aí, lançamento de Rodrigo Batista, depois tem Tchê Barbaridade.

0: Aí o Che Barbaridade, né? O Bica que Bica. 16 para as 3, a hora Loja Baques, que lembra os clubes de damas e grupos da terceira idade. 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
0: 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Ok, vamos lá, né, gente? Seguindo aí nos sucessos da tarde da Oeste FM. 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Ou também deixa teu recado, teu pedido no nosso WhatsApp, que é o 991881715, né? Que a gente tem espaço aberto aí para o ouvinte participar, pedir a tua música, né? 27 graus a temperatura, sucesso novo aí de Passarela, agora 9 para as 3.

0: Aí a banda Inovação, né? Boa demais essa aí, a Dance Shop, Passarela e o Parece Feitiço, a gente ouviu também na programação. Antes de ir pro intervalo, gente, foi entregue agora aqui na portaria da Rádio S um celular, tá? Foi encontrado na rua, né? E ele... aparentemente é um modelo A12, né? Porque tá a capinha, pelo menos isso, na parte interna da capinha, que é o modelo A12, né? Esse celular, quando a gente liga a tela, a tela dele tem uma imagem verde, né? E tem senha, tá? Não tem acesso pra gente poder identificar de quem é. Então, quem perdeu, né, pode retirar aqui na portaria da Rádio Oeste em horário comercial esse celular da Samsung, tá? O celular da Samsung, aparentemente, é um modelo A12. Intervalo e já tem mais boa música. 2 minutos para as 3.
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4: As pessoas idosas, enquanto lúcidas, podem fazer com os seus imóveis o que acharem mais conveniente. Podem, inclusive, celebrar escritura de compra e venda com um dos filhos, em que esse filho paga parte do imóvel em dinheiro e também assume nessa escritura de compra e venda a obrigação de cuidar dos pais. É muito importante observar que, se essa escritura de compra e venda for celebrada com um dos filhos, todos os demais filhos precisam assinar essa escritura pública. Já se essa escritura pública for celebrada e esse imóvel for vendido para um terceiro que não é filho do casal, essa escritura não precisará da assinatura dos demais filhos. Mas é muito importante observar que, em todos os casos, mesmo celebrado com filhos ou com estranhos, que seja elaborado por um advogado especialista na área, para que no momento em que você precisar dos cuidados, você esteja amparado por cláusulas que assegurem o seu direito.
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1: 3:03, sol entre nuvens aqui na região, 27 graus a temperatura. 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Né? 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Um abraço, vai lá para Bom Plano, lá em Vista Gaúcha. Gilberto Niederle, aí na companhia do seu Geraldo, né? Também a esposa Cristiane, o filho Eduardo. É, diz que ele tá na lida de uma Lambretta 1963 lá. Diz que tá lá na oficina. É relíquia, né? É quase a minha idade, tipo. Tchê, louco. Capricha, né, Gilberto? Faz roncar essa Lambretta aí de novo, né? 1963. Deve ser um espetáculo, né? Vai dar trabalho. Mas um abração aí pra vocês, pessoal trabalhando, ouvindo a gente lá na oficina. Tudo bom aí, tá? Vou tocar sim. Ele pediu uma dos futuristas, antiguinha, né? Vamos trazer agora. A Renata tá pedindo música também, né, Renata? Boa tarde.
2: Oi, Jacó. Oi. Alas, tranquila, tá doce. Música, steak, espelho, osso, montanário. Que lindo dia é hoje. Fatista, tá nirado. Tá, mãe, família, estanga,
1: certo,
2: xingá. Tá bom? Grande abraço.
1: Outro. E a Hilda Klauk, diz Hilda, boa tarde.
3: Boa tarde, senhor Jacó. Feliz, abençoado tarde.
1: Obrigado.
3: Passei um lanchinho, tomar água, senti bem. Dei uma sombra, um ar fresco. Pra sentir mais forte, mais gostoso.
1: Opa!
3: A sombra é tão bem, né?
1: Verdade.
3: Começou a esquentar. E a Hilda Klauk, que maravilha.
1: Diga.
3: Da igreja. Da igreja pediu uma velha música do Monte Azul. Deus cura, então. É, muito obrigado, seu Jacó, tá tudo certinho aqui, então tá tudo de maravilha, tá bem.
1: Que bom,
3: e por onde resto tá bem, deve ser bem aqui, o clima tá bem normal, tá bem quentinho, assim, não é muito quente, não é mesmo frio, tá bem normalzinho.
1: Igualmente, obrigado. Daqui a pouco sai sim, vamos trazer uma do Monte Azul, né? Agora tem futuristas e também os Montanari, são 5 e 5, aliás, que 5, né? 3:05.

0: Ouvimos aí o Montanari, né, com a música Que Lindo Dia Hoje. 3:11, a Horologia Barques, né? 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
1: Agora 13h15, né? 3 horas e 15 minutos. Vamos lá. De volta aqui o Vilmar para a reportagem em nome de Posto Cooper Fronteira Sul.
2: Pois a Associação Cultural Assistencial e Esportiva do município de Descanso foi beneficiada recentemente através de recursos provenientes de emendas impositivas. E para falar sobre esse assunto, eu converso agora com o presidente da Câmara de Vereadores do município de Descanso, Volmir Casagrande, popular Pino. Então, presidente, um recurso importante que vai beneficiar então a associação e uma iniciativa que o município passou a partir deste ano então a beneficiar outras entidades importantes. Muito boa tarde, bem-vindo à Rádio Oeste.
3: Boa tarde, Vilmar. Boa tarde aos ouvintes da Rádio Oeste. Então, Vilmar, essas emendas impositivas aí dos vereadores, não é todos os municípios que tem, né? Todo município, o prefeito pode fazer o projeto e aderir essas emendas impositivas, e como a Câmara de Vereadores também pode fazer esse projeto para aderir essas emendas impositivas. Essas emendas impositivas, até então, elas eram 2% da receita líquida dos 2 anos anteriores. Então, agora ela baixou para 1,55, uma determinação judicial. E essas emendas impositivas, elas vêm bem aí, aonde o vereador ele pode esclarecer melhor o seu trabalho, aonde ele indica para as entidades. Nós temos aí que o Vilmar tinha mais interesse da nossa Associação Cultural Descanso, que foi agraciada com R$63 mil proveniente de 3 vereadores. Os vereadores foram Aldete Nora, Matheus Bolsoni e Marlise Lovatel.
2: Presidente, o senhor comentava que essas emendas impositivas, elas são desenhadas, né, como indicações no mês de novembro para o próximo ano, é isso?
3: Pois é, em novembro entra um projeto que é chamado LOA, Lei Orçamentária Anual. Ali que o vereador tem que fazer a emenda para entrar junto com esse projeto. A partir daí, o vereador está apto a receber essas emendas, onde que o prefeito é obrigado a pagar esse montante de 1,55%, destinado para os vereadores, né? No nosso caso, 9 vereadores.
2: O senhor comentava que não são todos os municípios que adotam essa prática das emendas impositivas. E caso haja interesse, presidente, é possível que as câmaras entrem em contato com a Câmara de Descanso para estarem viabilizando isso nos seus municípios?
3: Com certeza, né? Pode entrar em contato aí com o nosso pessoal aí da nossa Câmara, mas todas as câmaras de vereadores também, eles têm o jurídico, né? Que faz a defesa da Câmara. E ele tá por dentro desses assuntos. O único problema é que os prefeitos não gostam muito disso, né? Que vai sair dos cofres públicos um dinheiro aonde quer de recurso próprio do município, né? Às vezes impacta um pouquinho o prefeito, né? Mas tem legalidade para o vereador tá apto a fazer essas emendas impositivas.
2: Presidente, é um valor expressivo que vai ajudar bastante a Associação Cultural do município. Levando isso em conta, qual a mensagem que fica para o munícipe e para quem nos ouve?
3: Pois a nossa Associação Cultural de Descanso, esses repasses que foram ali, todo repasse tem uma indicação do vereador, né? O que ele gostaria que eles fizessem com o dinheiro, né? Então nós temos, por exemplo, da vereadora Odete, ela constou lá no objeto de trabalho que faça um filme de teatro sobre a Paixão de Cristo, entendeu? Porque já fala Associação Cultural, Então é para movimentar a cultura mesmo. E nós temos a Marlise Lovatello e Matheus Bolsoni, que destinaram a cota deles para oficinas em geral, né? Para pagar professor, para ensinar a tocar violão, música. Eu sempre falo, às vezes não é feio copiar dos outros municípios. Feio é não fazer nada, né, Vilmar?
2: Presidente, para finalizar, se as entidades do município tiverem interesse, precisarem desse recurso, como devem proceder no sentido de entrar em contato com os vereadores para tentar viabilizar esse recurso?
3: Pois é, Vilmar. Toda entidade, ela tem que procurar a Câmara de Vereadores ou vereador que ela tem mais afinidade para também ver se essa entidade está apta a receber o valor, né? Porque tem entidades que não estão aptas, né? E também nós temos que prestar atenção que no nosso município 50% do valor que é destinado para o vereador vai para a saúde e os outros 50% vai para as entidades, entendeu? Então, aqui em Descanso, duas entidades na parte da saúde podem receber e somente 4 entidades sem fins lucrativos podem receber os outros 50%.
2: Perfeito. Então, presidente, obrigado pelas informações. Seja sempre muito bem-vindo à Rádio Oeste.
3: Eu que agradeço mais uma oportunidade, Vilmar, à Rádio Oeste, para estar passando uma transparência da Câmara Municipal e deixo o meu nome à disposição aí para todo o município de Descanso e outros municípios aí, se precisar de alguma informação, deixo o meu nome à disposição.
2: Eu conversei com o presidente da Câmara de Vereadores do município de Descanso, Volmir Casagrande, popular Pino, do jornalismo repórter Vilmar de Souza para o posto Cooper Fronteira Sul, abastecimento 24 horas.
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1: 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Eu tenho um lembrete para trazer também aqui, passado pelo colega aqui, o Christian Kaiser, né? Um recadinho aí pro pessoal que vai pro trecho, né? Quem faz aí o trajeto da Iporã a Itapiranga, né? Ou vice-versa, tem um trecho ali em Beato Roque, mais precisamente proximidades da entrada para Santa Isabel, onde o pessoal tá trabalhando no asfalto, né? Ali nas proximidades. Então, acaba às vezes afetando um pouquinho o trânsito, né? Tem o sistema ali de pare e siga, né? O pessoal tá trabalhando lá no recapeamento, né? Renovando o asfalto. Então, quem vai para o trecho, né? Tá na estrada indo para Itapiranga, ou quem tá saindo de Itapiranga em direção a Iporã, né? Um pouquinho de cuidado sempre nesse trajeto aí, tá? É próximo a Beato Roque, né? Diz aqui que é proximidade da entrada de Santa Isabel. Vamos pro recado do ouvinte. Meu amigo Chico Baldiceira, lá em Palmitos, tá pedindo para ouvir música alemã, Carl Timmerman, né, meu Chico? Aquele abraço! Colorado na expectativa. Hoje a dupla Grenal volta a campo, né? Tiveram folga, troca de treinador, bam, vão vir arrebentando, né, Chico? Esperar pra ver, né? Esperar pra ver. Vamos tocar música alemã em seguida, sim, tá? Eu tenho também aqui, a Renata pediu, eu vou tocar pra ela Monte Azul na sequência. O Carlão, da Gaia Rodovias, diz Carlão. Diga! Alex!
5: Que é o Carlão da Gaia, tudo certo?
1: Tudo.
5: Me toca uma aí, ó. Canarinho Prisioneiro. Toca essa para todo o povo da Gaia aqui, principalmente da gritagem primavera aqui da Santo Antônio.
1: Opa!
5: Carlão,
1: tá bom então?
5: Manda essa música aqui para mim, pro Carlão, pro Bordoga, pro Caramelo, pro Leôncio. E pro Bariguinha de Jundiá.
1: Tá bom? que é isso?
5: Manda para todos nós aí, ó. Por atendida, eu agradeço.
1: Barriguinha de Jundiá, mas que tal, índio, velho? O Salvador tá ligado com a gente, diz assim, ó, ele é de Derrubadas, né? Toca a música Lore, do Peace Mine Liber. Vamos tocar depois sim, tá? Boa tarde, Jacó, tudo bem? Roda Blue Star, a chuva parou, tudo de bom pra você. Abraço da Rosa. Valeu, Rosa, abração pra ti, pro esposo também, tudo de bom, hein? Obrigado pela companhia. 13h23, a música alemã com Carl Timmerman.

0: Monte Azul aqui na Oeste, né? Lembranças e recordações. 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
0: Foi perdido um celular Redmi, né? O celular Redmi A1. Esse celular foi perdido antes do meio-dia no trajeto aí de Linha Macuco até a cidade de São João do Oeste. Quem encontrar pode entrar em contato pelo WhatsApp 99977-8454 ou deixar ali no posto Delta de São João do Oeste, tá? Um celular Redmi A1. Ele foi perdido, então, no trajeto aí da linha Macuco até a cidade de São João do Oeste, e se alguém encontrar, pode entrar em contato pelo 99977-8454 ou deixar no posto Delta de São João do Oeste. Prefeitura de Descanso informa que amanhã, né, não haverá atendimento no período da manhã no setor de identificação em razão da realização da seleção geral dos jovens que se alistaram para o Exército Brasileiro no bairro de Arucesc. O atendimento será retomado, né, normalmente à tarde. 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
0: 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Nas pedidas lá do Carlão, né? O Carlão pediu, eu vou rodar aqui com o trio Lembrança, né? O Canarinho Prisioneiro, depois também pro pessoal lá de Derrubadas tem o musical São Francisco, 22 para as 4.

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0: 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Rosi, ligadinha com a gente lá em Romelândia, né, Rosi? Um abração, tudo de bom aí, uma ótima tarde. O Egon Meinhardt na linha Sertão Cunha Porã pediu, eu rodo pra ele agora o Alemão Faceiro e depois também pra Rosa, né, que pediu, tem banda Blue.

0: Banda Blue Star trouxe aí A Chuva Parou, né? 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

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Um abraço aí pro meu amigo Perinha, lá do Laju, né? O Nilson, né? Grande Nilson Burkett. Eu vou tocar México Brás em seguida aí. Tá bom, Perinha? Pessoal do Laju, obrigado pela companhia. 4 e 2, e a gente mata a saudade hoje com o Eduardo Araújo.

0: banda México Brás, né? Uma Marie Louise, antes com som 7, a gente ouviu também o Vida Bagunçada. Agora 4:12, hora Loja Marques, né? 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
0: 4:16, está de volta agora o Vilmar na reportagem para Posto Cooper Fronteira Sul.
5: Pois o município de Tunápolis se organiza para realizar no próximo sábado o dia D, em decorrência do Outubro Rosa, que sugere a prevenção e também os cuidados relacionados ao câncer de mama. E para falar sobre esse assunto, converso agora com a enfermeira da Unidade de Saúde da Secretaria Municipal de Saúde do município de Tunápolis, Roseli Bonavigo. Então, Roseli, uma data importante e que marca a proposta da presença das mulheres para exames preventivos. Desejo muito boa tarde, bem-vinda à Rádio Oeste.
6: Boa tarde, Vilmar, boa tarde, Rádio Ouvintes, de forma especial para as mulheres aqui do município de Tunápolis. Então, realmente, né, nesse sábado, dia 10, a unidade de saúde está preparando, então, o dia D dessa campanha do Outubro Rosa, é prevenção, né, e diagnóstico precoce do câncer de mama e do colo do útero, mas além dessas atividades também será ofertada consulta médica, a situação vacinal da mulher, vai ter uma dentista atendendo também, vai ter, considerando, né, que a mulher é um todo, então vai ter também fisioterapeuta, nutricionista, fazendo algumas orientações sobre a fisioterapia, auriculoterapia, e também não podemos esquecer que nós estamos entrando nas estações mais quentes agora, na primavera, verão, então vai ter também uma atividade de prevenção à dengue.
5: Roseli, a gente sabe que quanto mais cedo for o diagnóstico, maior é a possibilidade de cura, e nesse sábado vai ter então coleta de preventivo e também mamografia, isso?
6: Então, assim, considerando então agora o Outubro Rosa, né? Então são atividades, elas são ofertadas aqui no município no decorrer do ano inteiro. Então, aproveitando essa campanha do Outubro Rosa, né? Que visa então conscientizar a população referente à importância da prevenção e diagnóstico precoce do câncer de mama e também do colo do útero. Então a gente está organizando esse dia D, então nesse dia vai ser feita a coleta do exame preventivo para as mulheres que geralmente são aquelas que trabalham, têm dificuldade de vir em horário comercial, né? Então, para fazer essa coleta nesse dia, e aquelas que estão dentro do público-alvo para fazer a mamografia, então essas serão feitas também o encaminhamento para então serem referenciadas para um serviço que faz esse tipo de exame.
5: Roseli, é muito comum alguns tabus em relação aos exames preventivos e até o medo que as mulheres têm dos resultados. Como é que dá para disseminar esse medo, enfim, encorajá-las a entender de fato a importância deste exame e o quanto ele é fundamental na questão da vida?
6: Com certeza, né? Ainda existe um certo receio por parte de algumas mulheres, se bem que já vem sendo trabalhado ao longo dos anos essa questão, né? Então, assim, são exames um pouco desconfortáveis, sim, né? Então, o exame de preventivo, ele é feito a coleta aqui na unidade de saúde mesmo, né? Então, assim, a gente vem quebrando, sim, porque, assim, ambos, tanto o preventivo quanto a mamografia, o intuito, então, é prevenir, ter a garantia de que está tudo bem, ou então também o diagnóstico precoce. Ambos, quando o diagnóstico é precoce, é num estágio inicial, a chance de cura chega perto a 100%. Quando o câncer está instalado e o diagnóstico é tardio, então é todo o contexto fica mais complicado, tanto a questão do tratamento e em algumas situações, infelizmente, né, já não tem mais o que fazer. Então, quanto mais cedo, se a mulher deixa também esses exames em dia, faz no tempo oportuno, melhora. Se tiver alguma questão, alguma doença, né, a chance de cura também é bem maior.
5: Perfeito, Roseli. A Secretaria de Saúde do município ampliou bastante os atendimentos para esse dia D que acontece no sábado. Em relação à participação das mulheres neste dia D, onde vai acontecer, a partir de que horário, como é que as pessoas podem fazer para agilizar o seu atendimento?
6: Então, esses atendimentos para coleta de preventivo, para consulta, dentista, elas são agendadas. Então, são consultas agendadas. Nós vamos estar iniciando os trabalhos às 7 da manhã e vamos estar atendendo às 13 horas aqui na unidade de saúde mesmo, né? O posto de saúde, local habitual, né, que os atendimentos são realizados no decorrer da semana.
5: Levando em conta a importância deste dia e também a grande importância dos exames preventivos e da data em si, que é o Outubro Rosa, qual a mensagem que fica para o munícipe e para quem nos ouve?
6: Então, com certeza, né, nesse Outubro Rosa, então a mensagem especial para as mulheres, né, para que elas realmente venham e procurem fazer os exames preventivos, né, então assim, mesmo que seja mais desconfortável, mesmo que seja difícil, né, de se deslocar, façam todo ano, né? O medo do diagnóstico, ele deve ser melhor do que a certeza de estar bem. Então procurem, né, de forma especial, né, nesse Outubro Rosa. Se não der nesse mês, também falar que esses serviços, eles estão disponíveis o ano inteiro aqui na unidade de saúde.
5: Perfeito, Roseli, obrigado pelas informações, seja sempre muito bem-vinda à Rádio Oeste.
6: Obrigada, Vilmar, por esse espaço para passar as informações para os nossos munícipes.
5: Eu conversei com a enfermeira da Unidade Básica de Saúde da Secretaria Secretaria Municipal de Saúde do município de Tunápolis, Roseli Bonavigo, do jornalismo, repórter Vilmar de Souza para o posto Cooper Fronteira Sul, abastecimento 24 horas.
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0: 4:21, eu tô fechando por aqui meu horário, né? Grato pelo teu carinho, pela tua companhia, pela tua participação, você que nos ajudou aí na tarde da quarta-feira a fazer este espaço, né? E a parceria sempre boa, 10 demais, né? 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Na sequência, o Vilmar chega para ficar com vocês, né? Indo aí até às 18h45, às 20 horas tem Fernando Kaiser. Amanhã a gente está de volta, né? 1h15 da tarde por aqui, tá bom? Para fechar o meu horário, Banda Dele Baile, com participação aí de San Marino e Destaque Nacional, e depois também Musical Encontro, né? As duas últimas de hoje. Até amanhã!

0: Agora 16h31.
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6: A Prefeitura de Descanso informa que na manhã desta quinta-feira, dia 8, não haverá atendimento no setor de identificação em razão da realização da seleção geral dos jovens que se alistaram para o Exército Brasileiro no bairro Jarosesc. O atendimento será retomado normalmente, foi retomado normalmente nesta tarde. 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
6: Pois é, Rádio Oeste, Iporã do Oeste, Santa Catarina, uma emissora afiliada da rede Peperi, tá na boa, tá na 94. Boa tarde para você.
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6: Pois é, 94,5, seja bem-vindo você aqui. Na Oeste FM, eu tô chegando aqui na companhia para fazer a companhia para você, para trazer aí a segunda parte do Show da Tarde, na força de Ror Máquinas, também da Óptica Recartes, da Schroeder Pinturas, ainda acompanhar os serviços veterinários e da Plano B, lavação do Edson e da Lorena. Pois é, então, muito boa tarde pra você da quarta-feira, tá na boa, tá aqui na 94, curtindo por aqui a partir de agora, então, a segunda parte do Show da Tarde. Eu sou o Vilmar de Souza e te acompanho pelo menos até às 6h30 da tarde, trazendo a tua música na 94.
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6: Pois é, 94,5, muita música, o teu recado, a tua homenagem por aqui. Então não esquece, liga, participa, fala comigo, 3634-1440, e manda também a tua mensagem pelo Zap Zap.
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6: É deliciosa de ouvir. Uma boa tarde pra você da quarta.

Claro que é sempre muito melhor, então não esquece, você liga, participa e manda a tua mensagem de voz pelo Zap Zap, pelo 4999188-1715, e a gente começa com sabe o quê? O chope cai bem, né? Calor, temperatura 31 graus, umidade relativa do ar 75%, animação.

0: Corpo e Alma nos bailão também, aqui a animação, né? Um chope cai bem pra você na programação da Rádio West FM. Boa tarde, boa quarta-feira, tá na boa, tá na 94. 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
2: Ok, alô, você, boa tarde, da quarta-feira, dia 7 de outubro, tá na boa, tá aqui na 94, curtindo por aqui a segunda parte do S Show da Tarde pra você. Você liga, participa, fala comigo, 3634-1440.
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2: Pois é, 94,5, uma ótima tarde pra você. 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Tá bom? Na companhia tá por aqui a minha amiga Selma de Maravilha. Alô, Selma, boa tarde.
4: Olá, Vilmar. É a Selma. Eu quero a bandinha da alegria, os dois morenos. Ofereço a você e aos ouvintes.
2: Tá certo. Obrigado, Selma Guedes. Você tá aí na companhia em Maravilha, né? E também tá aí na companhia Adriana. Pede música pra Gabriela, Andressa, Vanessa, Regina, e pede aí também a música do Rogério Magrão e banda O Coração Pirou. Boa tarde pra você. Pois é, o tempo da quarta-feira é de tempo bom, céu claro, temperatura na marca de 30 graus, a umidade relativa do ar 74%, e você aqui na companhia da 94. Boa tarde pra você.
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2: Pois é, 94,5 aqui na companhia da Rádio Oeste. Você curte a segunda parte do S Show da Tarde. Não esquece, liga, participa, fala comigo, 3634-1440.
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2: Essa é a sua sintonia, tá em casa, no carro, tá trabalhando, tá por aqui na companhia da 94. Dá volume. Coração pirou. Rogério Magrão e banda na programação da 94.

0: Giovanni, eu tô tentando não beber, como é que bebe água? Também teve o Rogério Magrão e banda, o coração pirou, pirou, pirou. Na tarde da quarta-feira pra você aqui na 94, tá na boa. Tá na 94, boa tarde pra você. Agora 16h59.
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0: Ok, então muito boa tarde pra você da quarta-feira, dia 7 de outubro. Tá na boa, tá aqui na 94, curtindo por aqui a tua programação, também a segunda parte do West Show da Tarde pra você aqui na 94. Boa tarde pra você.
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0: Pois é, deliciosa de ouvir, e você aqui na companhia. 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Não vai esquecer, não? Na companhia tá por aqui o meu

0: na companhia mandou mensagem de áudio.
1: Ô, Valdir. Tá com Teixeirinha, lindos olhos, cor do mar.
0: Lindos olhos, cor do mar, Teixeirinha, certo? Que é um pouquinho mais, já tô rodando pra você. E você aqui na companhia da 94, não esquece, liga, participa, fala comigo. Aqui na programação da 94, você faz a diferença. Pois é, muito bem, então, boa tarde pra você que tá em casa, no carro, tá trabalhando, tá por aqui curtindo a 94 e curtindo por aqui também a tua música, o teu pedido musical, então liga, participa, fala comigo, 3634-1440.
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0: Pois é, 94,5, temperatura 29 graus, a umidade relativa do ar de 76%. Você aqui na companhia da 94, liga pro Zap Zap, participa.
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0: Essa é a sua sintonia também. Daqui a pouco mais tem música pra Rose, pra Aline, pra Zenaide, pra Cléo. É a Vanessa da Baques. Mas antes tem o pedido da Simone de São Miguel. Pediu pra ouvir Marília Mendonça. Eu sei decor. Boa tarde pra você.

Pra você, te peguei dançando, né? Fala Mansa, pra você o shot da alegria ainda por aqui, a Marília Mendonça, eu sei, decor, na programação da Rádio West FM, pra você.

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0: Ok, então boa tarde pra você da quarta-feira, dia 7 de outubro. Aqui na companhia da Rádio Oeste FM, curtindo aí a tua programação, a tua música pelo 3634-1440. 94,5. Boa tarde pra você. 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Boa tarde pra você. Ok, então, para você, uma ótima tarde. Tá em casa, no carro, tá trabalhando, tá curtindo por aqui a tua música, o teu recado. E não esquece, liga, participa, fala comigo, 3634-1440. Boa tarde para você.
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0: Pois é, 94,5. Muito mais música. E o teu recado por aqui também, pelo zap zap. Manda aí mensagem de texto, de voz, que a gente vai rodar a tua música por aqui. Tá em casa, tá na estrada, tá aqui na 94.
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0: Claro que é sempre muito melhor. Uma ótima tarde para você. Está na companhia aqui da Rádio West FM. E está na companhia também, sabe quem? A Irinita Weber. Está em São Miguel, né, Irinita? Boa tarde. Seja bem-vinda aí à Rádio West.
1: Boa tarde. Boa tarde, locutora. Aqui é Irinita Weber de São Miguel do Oeste. Pede a música JM Feliz Aniversário. Feliz. Eu ofereço para mim mesmo, que hoje estou de aniversário. Faço meu cinquentão, né?
0: Opa!
1: Cheguei o cinquentão.
0: E parabéns para a Irinita.
1: Para minha filha Larissa Weber, minha família lá da linha 3 Passos
0: tá
1: Paraíso.
0: Certo.
1: E para vocês aí da rádio, um grande abraço.
0: Obrigado, Irinita, pela companhia. Feliz aniversário. Que a tua vida seja aí, seja repleta de paz, de harmonia e de coisas boas acontecendo, né, na tua vida. Então, a Irinita Weber de São Miguel, né, que daqui a pouquinho mais vou rodar aí para você o JM aqui na companhia da 94, tá bom? Na companhia também a Gabriela pediu música do Cosmo Express, tô nem aí, que a pouquinho mais já vai rodar também. E a Gerlinde tá aí na companhia. Jonathan Gerlinde, menina do shot, boa tarde pra você. Obrigado pela companhia no 94.

0: pra você na Oeste, mais uma linda demais do Bailaço Saudade, com participação do Chiquito e Grupo Bordoneio pra você. Também teve por aqui o Gabriel Expresso, Novela das Nove, com um Sorriso Lindo, e ainda o Jonathan Gerlind, A Menina do Shot, na 94 pra você. Agora 17h30.
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0: A administração municipal de Iporã do Oeste, por meio da Secretaria de Transportes, Obras e Serviços Urbanos, informa que o acesso do Trevo à linha Monte Maria está temporariamente fechado até o acesso à propriedade da família de Celito Biesderf. O bloqueio é necessário para a realização dos serviços de continuidade das obras do Estrada Boa Rural. A administração municipal orienta os motoristas a utilizarem rotas alternativas durante a execução dos trabalhos e agradece a compreensão de todos. 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
0: 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Ok, então boa tarde pra você da quarta-feira, dia 7 de outubro. Tá na boa, tá aqui na 94, tempo é parcialmente nublado, né? Com nuvens esparsas, a temperatura 29 graus.
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0: Pois é, e a umidade relativa do ar de 76%, você aqui na companhia da 94, pedindo a tua música, então não esquece, liga, participa, fala comigo, 3634-1440 na 94.
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0: Pois é, gostosa, deliciosa de ouvir pra você. Claro que é sempre muito melhor. Daqui a pouquinho mais aí vou atender a música da Irinita Weber, que tá de aniversário hoje. Pediu aí JM, feliz aniversário. É a segunda música. Eu vou pagar aqui a música do Valdir Confla.
10: Vou falar. Escutar com Teixeirinha. Lindos olhos, cor do mar.
0: Tá certo então, Valdir Wolfa. Tá aí a música do Teixeirinha, Olhos Cor do Mar. Boa tarde pra você.

0: Azul Castelo na 94. Boa tarde pra você. 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
0: Olá, você, boa tarde da quarta-feira. 94,5. 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Tá bom? Na companhia, o meu amigo Paulo Bavaresco tá por aqui, lá em Belmonte. Alô, Paulo.
8: Boa noite, locutor. Tudo certo? Quarta-feira, o clima especial de bom. Vamos ouvir aquela música. Uma boa noite de trabalho. Até amanhã. Continua com esse programa maravilhoso.
0: Obrigado, Paulo. Paulo que já mandou aqui uma foto da térmica, da garrafa térmica, né? E a cuia. E aí, com um chimarrão bem desenhado aqui, né? E também uma foto da 94.5 digital, tá aí curtindo, né? A programação. Obrigado, Paulo, pela companhia. E também, você que tá em casa aí no carro, tá trabalhando, não esquece, liga, participa, fala comigo. Pois é, então, muito boa tarde para você da quarta-feira, tempo parcialmente nublado, dá para dizer, né? Temperatura 30 graus, umidade relativa do ar 76%. E você aqui na companhia da 94 no teu FM. 94,5. Pois é, 94,5. Uma excelente tarde pra você. Tá na boa, tá na Oeste. Tô aqui no 94. Então liga, participa, fala comigo. 3634-1440. Boa tarde pra você.

Uma boa tarde para você então. Música para Aline, manda música para Giovana e também para Sirlene, aí tá em Barra do Guarida.

0: você, Jean Giovanni, na 94. Linda demais a música de 2025. Pra você na Oeste. Quero ver se nessa tela, cara, eu e você.
1: Beijo de pai.
0: Jean Giovanni. Também teve por aqui um Mariá, banda Mariá, garçom com o PF do bailão pra você na 94. 18 horas.
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0: anjo do Senhor anunciou a Maria.
1: E ela concebeu do Espírito Santo.
2: Ave Maria, cheia de graça, o Senhor é convosco. Bendita sois vós entre as mulheres, e bendito é o fruto do vosso ventre, Jesus.
1: Santa Maria, Mãe de Deus, rogai por nós, pecadores, agora e na hora de nossa morte. Amém.
0: Eis a serva do Senhor.
1: Faça-se em mim segundo a vossa palavra.
2: Ave Maria, cheia de graça, o Senhor é convosco. Bendita sois vós entre as mulheres, e bendito é o fruto do vosso ventre, Jesus.
1: Santa Maria, Mãe de Deus, rogai por nós, pecadores, agora e na hora de nossa morte. Amém.
0: E o Verbo de Deus se fez carne
1: e habitou entre nós.
2: Ave Maria, cheia de graça, o Senhor é convosco. Bendita sois vós entre as mulheres, e bendito o fruto do vosso ventre, Jesus.
1: Santa Maria, Mãe de Deus, rogai por nós, pecadores, agora e na hora de nossa morte. Amém.
0: Rogai por nós, Santa Mãe de Deus,
1: para que sejamos dignos das promessas.

0: Lembremos-nos que a fé e a coragem de Maria despertem em nós o desejo de vivermos plenamente o que Deus quer realizar em nossas vidas.
1: Oremos. Senhor Jesus, derramai com generosidade a graça da vocação religiosa, presbiteral e leiga no coração dos nossos jovens. Fortalecei aqueles que com empenho buscam ser fiéis ao vosso ensinamento. Que a vossa igreja sempre disponha de operários vindos de nossas famílias para o cumprimento de sua missão. Amém.
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6: Ok, então boa tarde pra você da quarta-feira, dia 7 de outubro, né? E você aqui na companhia da Rádio Oeste FM, seja bem-vindo sempre aqui no 94. E aí, tá pedindo outra música também aqui pelo 4936341440.
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6: Pois é, deliciosa de ouvir. Boa tarde pra você. 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Deixa eu ver aqui na companhia, a Selma Guedes está pedindo aí a música

0: Adair Cardoso, né? Vem me amar e aqui na companhia da 94. Boa tarde pra você. Tá em casa, no carro, tá trabalhando, tá curtindo por aqui a segunda parte então do West Show da Tarde. Não esquece, você liga, participa, fala comigo, 3634-1440. Boa tarde pra você.
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0: Pois é, 94,5, uma excelente tarde pra você então, tempo bom. Temperatura 28 graus, umidade relativa do ar 78%. E você em casa, no carro.

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1: Pra você na 94. Eita, que o pessoal tá apaixonado hoje, né? Gustavo Lima, Retrovisor. Também teve exemplo, Me Namora, participação de Caterine Klump, da Banda Sul. E também Código Secreto pra você, a bandoleira com Passarela na 94. 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
1: Ok, então boa tarde pra você da quarta-feira, dia 7 de outubro. É, E você aqui na companhia da West FM, curtindo por aqui a segunda parte do Show da Tarde, lembrando que o oferecimento é de Schroeder Pinturas também. 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Pois é, muito bem, então, boa tarde pra você, final de tarde aí, você na companhia 94, tá em casa, no carro, tá trabalhando, tá por aqui na melhor, na 94 pra você.
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1: Pois é, 94,5, liga, participa, fala comigo, 3634-1440, pede a tua música, manda ver no teu recado aqui pela 94, boa tarde pra você.

Que é sempre muito melhor. Boa tarde pra você que tá na companhia da 94, no carro, tá trabalhando, tá por aqui na 94, tá em casa também. Tá chegando em casa, né? Olha, o Ambrósio já mandou mensagem pra cá e disse assim: Vilmar, queria pedir a música do Chico Rei, Paraná. Obrigado. Daqui a pouquinho já rodo mais pra você. E também a Marisa tá aí em Quaraí, né? E pediu música pra... Disse assim, ela disse bem assim, ó, Vilmar, roda aquela... Pra arrastar o chifre no asfalto. Então tá. Zezé de Camargo Luciano pra você, como se fosse uma prece. Tá na boa, tá na 94. Boa tarde pra você.

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1: Sorte é que beleza.
0: E também teve por aqui o Zezé de Camargo e Luciano, como se fosse uma prece. Agora 18h30.
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4: 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Pois é, Peperi, boa tarde pra você, tá na boa, tá na 94. Então liga, participa 3634-1440.

0: Mas é claro que é sempre muito melhor. Então, para você que esteve por aqui comigo até agora, obrigado pela companhia. Deixa eu lembrar você que a força foi aí na tarde desta quarta-feira de Rormáquinas, também, deixa eu ver aqui, também de Óptica Lecares, a Schroeder Pinturas, a acompanhar os serviços veterinários e ainda a Plano B Lavação do Edson e da Lorena. Eu vou lembrar você que daqui a pouquinho mais, a partir das 8 da noite, tem pra você futebol. Você vai acompanhar aqui na UES o Campeonato Regional de Futsal Unzabir 2026, né? Hoje tem aí na FUB de Belmonte, recebendo o Iporã Futsal no Ginásio Comunitário de Belmonte, partida da última rodada pelo Grupo A da competição. Vai estar por aí o Lécio Antônio, também o Laerto e o Christian Kaiser, traduzindo aí para você todas as emoções do futebol desta quarta-feira. E eu fico por aqui, né? Valeu demais a companhia, um abraço a você, boa quarta-feira, tá aí na boa, vai acompanhar daqui a pouquinho mais o programa Milagre em Sua Vida, depois tem aí a Voz do Brasil e depois tem futebol para você, e depois o Fernando Kaiser. 94,5. Pois é, 94,5, uma ótima quarta-feira então para você, obrigado pela companhia, a gente retorna aí amanhã junto com você para mais uma edição da segunda parte do Oeste Show da Tarde.
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0: Tem aí a companhia ainda do meu amigo Valdir Batista, tá em São João do Oeste, pediu a música do Teodoro Sampaio e também tá na companhia. Obrigado.

0: Agora sim, pra fechar de vez, Pérola Negra, Amor Perigoso, pedido do ouvinte também por aqui, o Teodoro Sampaio. Dose de amor pra você.
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0: Agora 18h41, hora, atenção, clubes de damas e grupos da terceira idade já estão pensando nos presentes de final de ano para o seu grupo? 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
3: Salve, salve todos os ouvintes do programa espiritual Milagre em Sua Vida. Está começando mais uma edição do nosso programa espiritual, sempre na apresentação desse que vos fala, Marcelo Baiano. E quero aqui agradecer primeiramente a nosso Deus Pai Todo-Poderoso, ao nosso Pai Oxalá, aos orixás de luz, aos anjos, arcanjos, guias e mentores espirituais por nos conceder mais esta oportunidade de estarmos juntos em mais um momento de fé, oração e esperança. Vim, quero aqui agradecer a você, amigo ouvinte, a você que está aí na sua casa, no seu trabalho, no seu comércio, na sua lavoura, na estrada ou em qualquer lugar, acompanhando a nossa programação. Que Deus Pai Todo-Poderoso abençoe a sua vida, a sua família, o seu coração. E se você sente que a sua vida está travada, que nada dá certo, que o desânimo tomou conta e que o seu comércio não prospera, que há conflito na família, você que está aí com problema no seu amor, dificuldades financeiras ou até mesmo uma situação espiritual que está tirando a sua paz, permaneça conosco, porque nesse programa o milagre acontece. Durante todo esse programa teremos mensagens de fé, orientações espirituais, testemunhos de pessoas que participam conosco aqui, pessoas que já estiveram aqui no Santuário da Fé e hoje faz os seus testemunhos, escreve as suas cartas em forma de agradecer o que a espiritualidade tem feito na vida de cada um de vocês. Acredito, porque para Deus nada é impossível. Todos os problemas têm a solução quando existe a fé, a perseverança e a busca sincera pela sua paz, pela sua luz divina. Está no ar mais uma edição do nosso programa espiritual Um Milagre em Sua Vida. E por falar no programa espiritual Um Milagre em Sua Vida, que tem como patrocínio todo especial o Santuário da Fé. Santuário da Fé, que já se encontra com suas portas abertas para atender você, amigo ouvinte, a você que necessita de uma ajuda, de uma orientação espiritual, a você que está dando um passo para frente, está dando 2, 3 para trás, para você que sente que o seu amor está se acabando, para você que vê que a sua família está se acabando, está faltando a união dentro da sua casa, nada que você está fazendo está prosperando, nada que você busca melhorar, você consegue. Você já percebeu que onde você coloca a sua mão, nada prospera? Onde você coloca a sua mão, não consegue ser finalizado? Aonde você quer bater, você não consegue chegar? Então, eu posso lhe dizer, meus amados ouvintes, você sim pode estar sendo vítima de uma carga negativa na sua vida. Uma carga que pode estar bloqueando a sua prosperidade, bloqueando o seu amor, bloqueando a sua paz, bloqueando tudo aquilo que você deseja fazer. Então, você que está ouvindo Marcelo Baiano agora, nesse momento, que parou aí na frente do seu rádio para escutar essa mensagem, para escutar o Marcelo Baiano falar, você sim pode estar sendo vítima de uma carga negativa. Então, se você sente que está passando por essa situação e que precisa de uma ajuda espiritual, você precisa colocar um ponto final nessa situação, não perca tempo, não deixa para fazer amanhã o que você pode fazer hoje. Procure hoje mesmo o Santuário da Fé com Marcelo Baiano. Você não sabe onde fica o Santuário da Fé? 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
3: Está aí, meus irmãos de fé, o endereço do Santuário da Fé para quem procura uma solução para o seu caminho. Para você que está passando por situações, por diversos tipos de problemas da ordem espiritual. Você que já não aguenta chegar em casa e ver seu esposo bêbado. Você que já não aguenta mais chegar em casa e ver seu filho drogado. Você que já não aguenta mais ficar sem dormir. Você que já chega dentro de casa e não consegue ver a sua esposa parada. Você não consegue ver o seu esposo bravo. Você não consegue ver nada fluindo. Você que já está cansado de tudo isso. Aqui vai o recado de Marcelo Baiano. Não desista. Procure. Você pode estar sendo vítima de uma carga negativa. Você pode estar sendo vítima de mal olhados, de olho grande, de inveja, de feitiçaria contra a tua família, contra a sua pessoa, contra o seu trabalho, contra a sua prosperidade. Não deixe para fazer amanhã o que você pode fazer hoje. Venha até o Santuário da Fé. Venha falar comigo. Venha falar com esse que vos fala, Marcelo Baiano. E vamos ver o que as cartas, os búzios e os tarô têm a revelar a sua vida. Porque se tiver obra de feitiçaria, se tiver obra de macumbaria, se tiver algo que está impedindo o seu crescimento, se tiver algo que está impedindo a sua prosperidade, impedindo de você ser feliz, amigo ouvinte, eu, Marcelo Baiano, vamos resolver essa situação. Não perca tempo, ligue e agende a sua consulta espiritual. Você também pode estar participando do nosso programa. Basta você estar enviando a sua carta aqui para a recepção desta emissora. Você pode estar enviando a sua carta lá para o Santuário da Fé, como você pode estar enviando seu áudio, sua mensagem de texto aqui para o telefone de Marcelo Baiano. Eu, Marcelo Baiano, vai ler e vai colocar a sua carta ao vivo no nosso programa. Olha, mas se você não quer ser identificado, você coloca uma observação: não me identifique, não quero ser identificado. Você mesmo escolhe um nome lá, onde através desse nome você vai identificar a sua história sendo contada aqui no nosso programa. E você que já esteve no Santuário da Fé, você que já procurou com Marcelo Baiano, você que já falou com Marcelo Baiano, você que já veio até aqui o Santuário da Fé, já procurou fazer os seus trabalhos espirituais e hoje você só tem a agradecer, gratidão pelas bênçãos alcançadas, você que quer demonstrar o seu carinho, o Santuário da Fé, você quer demonstrar o seu carinho pelo milagre que você alcançou, fique atento porque pode ser a sua carta ser contada agora no programa espiritual O Milagre em Sua Vida. Vamos à carta do ouvinte.
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E hoje vamos a mais uma carta do ouvinte. E quem nos escreve pedindo uma ajuda para sua família, pois em sua casa não existe mais paz, é o senhor Manuel da Silva, da cidade de Guaraciara, Santa Catarina. E ele diz assim em sua carta: saudações a todos os ouvintes do programa Um Milagre em Sua Vida. Sou Manuel da Silva, tenho 54 anos, moro em Guaraciaba. Sempre fomos uma família muito harmoniosa. Mas, senhor Marcelo Baiano, já faz algum tempo que não sei o que é ter paz em casa. Meus filhos estão sempre brigando. Ouço ameaças dentro da minha própria casa. O meu caçula já agrediu minha esposa. Está virando um tormento viver com minha família. Éramos tão unidos. Não sei o que está acontecendo. Me ajuda, por favor, a restaurar a paz de minha casa. Conte-me o que está acontecendo com a minha família. Será que foi alguma coisa feita? Ou será que sou eu quem está errado com meus filhos? Não sei o que fazer. Estou desesperado. Por isso, peço ajuda para o senhor Marcelo Baiano. Ouço o programa Um Milagre em Sua Vida desde o dia que começou. E sei que o senhor vai me ajudar a solucionar este problema que entrou na minha família e não quer mais sair. Confio em suas palavras e no que o senhor faz. Aguardo a resposta da minha carta. Assina um pai de família desesperado para trazer a paz de volta para casa. A palavra amiga de Marcelo Baiano. Olá, senhor Manuel da Silva. Obrigado por suas palavras de confiança, por acreditar em nossos trabalhos. Estamos intercedendo por sua família. Não está sendo fácil, mas para Deus nada é impossível. Olha, meu amigo, através da consulta espiritual, houve a revelação que foi jogado um preparo com terra de cemitério no portão da sua casa. Por isso que está surgindo tantas contendas com a sua família. Foi descoberto também que quem fez isso tem muita inveja do Senhor, da sua família, e por esse motivo tentou destruir o que o Senhor tem de mais valioso, que é a sua família. Pare de ficar se culpando por não ter sido um bom pai. E isso não é verdade. Pude ver aqui que o Senhor faz de tudo pelos seus filhos. Mas, meu amigo, tome cuidado, porque essa pessoa que fez este mal para vocês ainda continua frequentando a sua casa e se faz de amigo. Venha falar comigo aqui no Santuário da Fé, que irei te dizer quem é a pessoa que está fazendo isso com o Senhor. Fique tranquilo, vou te ajudar. Vejo que o Senhor é um homem de bom coração e não tem maldade com ninguém. E por causa da inveja de outros, está passando uma grande tribulação na sua vida. Aguardo a visita do Senhor aqui no Santuário de Deus. Um forte abraço e fica com Deus.

0: está aí, meus amados ouvintes. Esse foi mais um testemunho de pessoas que já estiveram aqui no Santuário da Fé. Pessoas que já conversaram com Marcelo Baiano, pessoas que já iniciaram seus trabalhos espirituais e hoje vem contar a sua bênção, sua vitória. 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Meus amados ouvintes, chegamos ao fim de mais uma edição do nosso programa espiritual Um Milagre em Sua Vida. A todos que estiveram conosco, ligado e conectado nessa programação, segure seu copo com água, eleve seu pensamento a Deus, porque agora chegou o momento de nós falar com Deus Pai Todo-Poderoso.
1: Sempre existe aquele momento que precisamos estar sozinhos, sozinhos com Deus, chorar e clamar ao autor da vida. Esse é o momento. Vamos falar com Deus.

Senhor Deus Pai de infinita bondade e misericórdia, nós colocamos diante de Ti este copo com água, pedindo que o Senhor derrame a Tua bênção sobre esta água para que ela seja um sinal de Tua paz, do Teu cuidado e da Tua presença na vida de cada um dos nossos ouvintes. Abençoe aquele que está aflito, desanimado, doente ou passando por dificuldades. Fortaleça quem perdeu a esperança e consola o que está sofrendo e dá sabedoria àqueles que precisam tomar decisões importantes. Que esta água represente, Senhor, a renovação da fé, da coragem e da confiança em dias melhores. E que o Teu amor alcance cada lar, trazendo a paz, a união, a saúde e a proteção para todos que enfrentam desafio na vida neste momento. Agora você pode estar bebendo dessa água, você pode estar lavando

0: presença da Justiça Federal em regiões com demanda crescente.
1: A nova lei, que contou com o apoio de João Maia, também cria cargos de juízes e servidores para reforçar o atendimento de processos ambientais, fundiários, previdenciários e criminais.
0: Termina agora o Jornal Câmara dos Deputados, produzido pela Rádio Câmara, com trabalhos técnicos de Everson Urani e apresentação de José Carlos Andrade e Luciana Vieira. Uma boa noite para você.
1: Uma ótima noite. A Voz do Brasil volta.

0: Pontualmente 20 horas, muito boa noite a você, amigo ouvinte, para você que está em casa, no trânsito, no trabalho. Então seja muito bem-vindo à nossa programação. Para você que já está nos acompanhando desde as primeiras horas do dia, seja muito bem-vindo ao nosso programa, que agora nós vamos começar com a transmissão direto do ginásio comunitário de Belmonte, Santa Catarina, onde teremos, portanto, a transmissão da jornada esportiva dos times de futsal AFUB de Belmonte e Iporã Futsal pelo Regional de Futsal 2026 Taça Unzabier com a quinta rodada. Então vamos agora direto com o Laércio Antônio, Christian Kaiser e também, quem sabe, o Laerton Weber. Então, muito boa noite.
1: De qualidade. Um abraço para você, em nome de toda a equipe técnica, suporte técnico, levando som e imagem de qualidade do Christian Kaiser. Aqui no ginásio de Belmonte, temos o comentário e reportagens de Laércio João Weber, em nome da direção geral da rede Peperite Comunicação, do jornalista Dilson João Baldiceira, seu narrador amigo de vocês, Laércio Antônio Saúda, todos dizendo boa noite, fiquem ligados. 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Em seguida, bola rola, vamos à quadra. Laerto, expectativa desse jogo, dois times que precisam da vitória. Boa noite, Laerto.
2: Muito boa noite, Laércio, boa noite, Christian, ouvintes da Oeste FM. Verdade, as duas equipes chegam esta rodada com obrigatoriedade da vitória, precisa vencer, ainda precisa depender de um outro resultado. Enfim, um jogo importante para as duas equipes nesta noite aqui em Belmonte. As duas equipes já definidas, tanto a Associação Futsal de Belmonte como também o Iporã Futsal. As duas equipes definidas, daqui a pouco eu trago as escalações.
1: Muito bem, Cristian, qual é o quadro, qual é a situação das duas equipes?
3: Muito boa noite, Laércio, ouvintes. Enfim, o jogo então é o seguinte: Iporã Futsal e a FUB necessitam obrigatoriamente vencer e torcer para um tropeço do AMF de São Miguel do Oeste, para que o AMF não pontue, né? Pelo menos não faça os três pontos. Se empatar ainda tá ok, mas a obrigação das duas equipes é de vencer e secar o jogo que será amanhã lá em Tunápolis contra o Tunense.
2: Pois é, Laércio, Christian, eu falei agora com o Osni aqui, o Osni me dizia que se vencer, classifica.
1: É.
2: Então precisa vencer. Se empatar, aí dependeria de outros resultados. Então, talvez a gente vai ter que ver na tabela ali, Christian.
1: E é bem concorrido, né?
2: É bem, bem equilibrado ali pela questão de saldos, enfim. Mas falava o Osni pra mim que se vencer, estaria dentro, né? Então, vamos aguardar. Mas o fato é que tem que vencer, né?
1: Tem que vencer.
2: Tem que vencer para depois a gente ver o que acontece.
3: Temos que ver nos critérios de desempate. Exato. Agora eu não consigo acessar a tabela daqui,
2: isso,
3: né?
2: Exatamente.
1: É lá, exato. Vamos lá, então. Time da

0: 2, Moirer, 15, Grilo, 21 para Lucas, 17 é o Felipe Cúmero, Filipinho, 18, Rafa, no banco ainda 6, André, 8, Vaz, 22, Luiz, e o número 14, Mauri, o Maurício. Este é o time e banco da equipe do Iporã Futsal.
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0: Um
1: abraço. Abraço pro Fernandinho, que tá na retaguarda no estúdio, curtindo nossa transmissão. Para você de casa, vai deixando sua mensagem, participe, opine. Daqui a pouco tem a FUB Belmonte diante do Iporã Futsal. Arbitragem, por favor, Laerton.
0: Vamos lá, arbitragem vem da Liga de São Miguel do Oeste, né? Diego Alves Rey, também o Charles Becker e o Gilton Glassel, o anotador cronometrista nesta noite aqui em Belmonte.
1: 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Tá no som do carro, tá viajando pela região. Muito obrigado pelo carinho da audiência. Onde quer que você esteja, no aconchego do lar, muitas pessoas que estão de plantão, na farmácia, na segurança da empresa, muitíssimo obrigado. Pessoal do plantão em hospitais, em postos de saúde, onde quer que esteja, muito obrigado pelo carinho. 94,5 Rádio Oeste, Iporã do Oeste, Extremo Oeste de Santa Catarina, emissora da rede Peperi de Comunicação. 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Daqui. Vamos lá, informação.
0: Everton, boa noite. Jogo difícil, Iporã precisa da vitória. Uma vitória, coloque para na próxima fase. Como é que está essa situação, hein, Everton? Boa noite.
2: Boa noite, Laerton. Boa noite aos ouvintes da rádio. Regionais são todos jogos difíceis, né? Não tem jogos fáceis no futsal. A gente pode ver a nossa chave equilibrada, a outra, ou do outro lado lá também. Né? Então, não tem nenhuma equipe que treina muito, se prepara muito. Então, são equipes bem niveladas e os resultados estão sendo decididos no detalhezinho. Né? Uma vitória hoje aqui nos... deixem em boas condições para a classificação, né? Não dependemos só de nós, né? Mas eu acredito que se desenhar os resultados que está no chaveamento, eu acho que sim, que uma vitória nos garante a classificação.
0: Ok, obrigado, Everton. Então sim, né? Tem essa questão aí da dependência, tá certo, Christian, né? Confirma ali o Everton, né? Então, mas obviamente a vitória é o importante, né? Precisa vencer para amanhã, então, torcer e conseguir a classificação.
1: Muito bem, tudo pronto, em seguida a bola rola, dá para ouvir alguma voz mais para Anes Platão, clínica do Dr. Paulo Ricardo Melo, especialista na anestesiologia da dor, trabalha junto à Policlínica Alexandre Ribas e Hospital Sagrada Família da cidade de Itapiranga. Tá na boa, tá na Oeste, tá no futsal, daqui a pouco a bola rola aqui na quadra do esporte.
0: Mas, senhor, tô aguardando
1: de Belmonte.
0: Tô aguardando aqui a equipe da Belmonte vir para a quadra, né? Nesse momento a porta ainda do vestiário fechada, os Iporã, jogadores estão tentando ali reforçar o aquecimento ainda, tentar ouvir rapidinho ainda o Rafa, se é possível. Rafa, jogo importante, Iporã precisando da vitória, hein, Rafa? Jogo difícil, Iporã teve jogos aí complicados. O que dá pra dizer, de que forma Iporã vai enfrentar essa equipe do Belmonte nessa noite, hein, Rafa? Boa noite.
3: Boa noite, Laerton, Rádio Vintes. Na verdade, no regional agora tá tudo bem nivelado, não tem jogo fácil, todos os jogos estão sendo decididos nos mínimos detalhes, né? E a gente vem aqui para Belmonte hoje para fazer um bom jogo, né? E acredito que o nosso grupo tem essa capacidade de, mesmo jogando em casa ou fora, a gente mostrar o bom futsal que a gente tem também. Então, é fazer um jogo, primeiro estudando a equipe da casa, nunca jogamos aqui também. Então, no começo, tentar entrar no jogo, pegar a confiança e durante a partida aí nós conseguir o resultado para sair daqui com os 3 pontos.
0: Ok, obrigado, Rafa. Continua ainda a equipe do Belmonte, Lércio, no vestiário. Fica no aguardo para ver se consigo ouvir alguém aí da equipe do Belmonte.
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0: Gilney passando aqui do time do Belmonte. O time do Belmonte vem com 2 desfalques hoje. Como é que vem a equipe para esse jogo, diante do Iporã, jogando em casa, hein? Boa noite.
4: Boa noite. Fizemos duas baita partidas em casa, empatemos, né?

0: até com o Tunápolis, estava na frente até no finalzinho, e toma uma vitória e classificar. Hoje é o jogo, tanto para nós como para eles, mas vamos para cima dos caras. É um time qualificado, o time deles, a gente sabe disso, dois esfalques nossos, dois titulares nossos, né? Mas tem piazada competente aqui. Se estão aqui é porque estão competentes.
1: Ok, obrigado, Gilney. Tudo pronto, Laércio? Vai rolar a bola aqui no ginásio em Belmonte.
2: Exatamente, dos dois esfalques é o Carlinhos, um jovem, 17 anos, e o Marco Antônio Vila. São os dois que seriam titulares, segundo a comissão técnica, portanto, do Belmonte Futsal, que é a equipe da AFUB. Vai começar o jogo.
1: Não teremos o placar eletrônico, aqui não tem o placar eletrônico, mas vou ficar pertinho da mesa aqui, qualquer coisa a gente tem o placar para você.
2: Vamos lá, apita o árbitro, saída de bola para a equipe de Porã do Oeste. Bola com o Grilo, Grilo no setor defensivo, rola do lado, pronto pro Lucas, Lucas pro Grilo, Grilo tabela na frente, entrega pro Rafa, tem dois a marcar ali, ele toca mais atrás, rola a bola pro lado esquerdo, toca a bola ali pro Lucas, deu atrasada ali pro Grilo, Grilo ponteou na frente, tentou a ponte ali com o Rafa, a bola sai, saída pertencendo à equipe de Belmonte, começou o jogo, é a taça 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Olha a bola trabalhada pelo time na casa, ela fica recuada, fica ali posicionado, o Gilney recebe do goleirão, que é o Juliano. Gilney faz inversão, toca para o Ítalo, Ítalo de primeira atravessada, a bola parte em cima e do Felipe Cuba de lateral, pertence à equipe de Belmonte. 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Mexe na bola na lateral, recuando a bola lá, faz o corta-luz, o Gildei deixa pro goleirão Juliano. Juliano passa a ponte aqui na ala esquerda, procurou pelo meio, que é o Heitor. Heitor perdeu, distribuiu errado. Lucas também titubeou. Aparece Ítalo para recuperar. Do Ítalo a bola vai pro Heitor. Heitor pro Gildei. Gildei toca curto. Ele que recebe, Gildei faz a inversão do jogo, de um lado pro outro. Cadencia, toca a bola pro Heitor. Heitor tentou na lateral, a bola saiu. Toquinho errado. Lateral pra equipe de Iporã do Oeste, o placar tá 0-0. 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Rafa domina a bola, cadencia, primeira quadra, ele retrocede, toca curto, entrega a bola ali pro jogador, que é o Felipe Kummer. Bola longa nas mãos do goleiro Adriano, primeira volta no ponteiro, minuto e meio, já mostram dois minutos, estoura no arremate o Ítalo, explode contra a marcação, a bola volta com o Lucas Simon, dá pisada na bola, toca curto, entrega atrás pro Felipe Kummer, tende a bola, vai pro Grilo, cadencia, faz a dobra, toca na ala, Lucas dá dois toquinhos da bola, faz de novo pro experiente Grilo, corta a luz à frente da tentativa da ponte, 2-1, e escapou do Lucas a bola lá, Ayrton.
1: Escapou do Lucas, né? O passo foi do Grilo, a quadra tem dimensões um pouquinho menores, talvez, né? E aí a bola acabou escapando, saiu. Vem a equipe de Belmonte.
2: E o goleirão Juliano. Juliano fez um homem linha. E aí ele corre para se recompor. Carrinho na bola. Está Gilney tirando a bola porque o Rafa vinha impondo o perigo. 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Como é que está você? Tudo bem? O Fernandinho da retaguarda pode nos informar. Daqui a pouco você tem resultado do Internacional do Grêmio. Tem campeonato brasileiro. A bola vem com o Grilo. Ele recebe a bola do Felipe Kummer. Ele faz a devolução errada. Ela bate em cima do camisa 3, que é o preto. E ao lateral pertence à defesa da equipe de Iporã do Oeste. 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Olha a jogada bonita, chapelou Rafa e levou cartão o adversário, que fez falta para cima dele. O camisa 4, Gilney, Ayrton.
1: Chegou ali o Rafa, chapelou, né? E aí o Gilney não teve outra alternativa a não ser apelar. Puxou pela camisa, leva o primeiro cartão amarelo do jogo, camisa 4 da equipe de Belmonte.
2: 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Como é que chama a Avenida Uruguai, né, Ayrton? Itapiranga, claro, ali na avenida, né?
1: Exato. Tem a Avenida Beira Rio e a Avenida Uruguai, né?
2: Exatamente. Exato. Bola parada. Mãos do quadris, Lucas, da cobrança da falta. Tem apenas um homem na formação da barreira e outro lá junto do goleiro. Quem sabe o arremate passou da bola, Felipe. Lucas estoura em cima do Heitor. Heitor fecha a casinha, mesmo a bola para fora, arremesso de lado. 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Juliano, sai do gol, Juliano é goleiro linha praticamente, tocou ali pro Ítalo, na travessada, na tentativa, não deu certo, né, Laerton?
1: Exato, ele tentou uma bola lá no outro lado, a bola foi forte, acabou saindo, Laércio Fato, o Ismael veio me falar antes mesmo, a troca, a opção da troca ali dos goleiros é exatamente pela qualidade de sair jogando com os pés do goleiro Juliano, por esta razão, de última hora, a equipe definiu aí que o Juliano seria o titular nesse jogo.
2: Olha só, bem observado, não passa nada, toda a informação pra você, Ítalo arrematou, Ítalo tava ali na frente pra concluir, o arremate de trava, ela foi pra fora, linha de fundo, era o Preto que arrematou, escanteio, tiro esquinado pro time da casa, 0-0, toque pra área, lá está tirando Felipe Cooper, sai jogando o Felipe, tocou nas costas, zaga, tocou ali pro Rafa, vai arrematar, salva o goleiro tirando de tapinha, depois Preto complementa, toca a bola que vai pra fora, arremesso de lado, Milênio, loja completa com venda e assistência em celulares, computadores, notebooks, 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Grilo, círculo central da quadra, faz a ponte aqui na ala, pisa nela, o Lucas, Lucas tocou pro Rafa, Rafa pro Lucas, vai bater, explode no goleiro, voltou, e aí o Felipe Cubra arremata para cima, tabela bonita do Rafa com o Lucas lá.
1: Exatamente, bonita tabela 2-1, né, do Rafa e do Lucas. Lucas tentou o chute, o goleirão fez a defesa, na sequência o Felipinho pegou embaixo, jogou para longe. Tá o André em quadra agora.
2: André,
1: saiu o Grilo.
2: Grande André, 14 minutos exatos, 6 minutos jogados, primeiro tempo na cara para 0-0. Os dois times para sobrevivência da competição precisam vencer. A FUB de Belmonte e para futsal. Bola com o goleirão, Juliano, atravessou a metade da quadra, estourou, voltou, não tem goleiro. E aí ele carrinhou para salvar dali. Operou bem, estava desguarnecida a goleira que ele cuida. A bola volta ali do André, recebe André, quadra defensiva, gesticula, toca ali para o Lucas, Lucas pro André, habilidoso, tem experiência o André, André da ponta, na frente, trocou ali pro Felipe Cumber, veio contra a velocidade da bola, não teve domínio, roubaram a bola sobrou ali pro número 6, Heitor, e olha só o Heitor. Ele foi lá, acreditou, e aí deu uma atravessada, deu susto do goleiro Moira lá, Ayrton.
1: Exato, uma bola perigosa, né, atravessada ali, ela passou na frente do Moira, foi embora. Vai, está em quadra, saiu o Filipinho.
2: Filipinho, são trocas rápidas. 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Também está no programa Esgoto sobre Rodas. Olha a bola, vai, cruzou. Salva Moir, fecha as pernas Moir, fecha a casinha ali no gol, lado esquerdo subia o ataque da equipe de Belmonte, a FUB Belmonte 0-0 para Iporã Futsal, bola retomada, vai girando, era pro Vaz, ela escapuliu, fica tranquila pro Juliano fazer a defesa, no Juliano a bola vai pro Preto, depara, domina, vai fazendo a proteção, rola curta, entrega ali pro camisa 4 que é o Gilney, do Gilney a bola vai pro Ítalo, pisa na bola elegantemente, soma na frente, entrega pro Heitor, veio buscar no... é bom estilo de Belmonte, hein, chega Preto, não, era o, agora era o Lucas Silva, dos Lucas Silva pro André, André toca mais atrás, rola a bola pro Rafa, Rafa de novo pro André, quadra defensiva, puxa espaço, vem buscar a bola o Rafa, setor defensivo, o Rafa sempre, ele tem no futsal a facilidade de jogar tanto na frente quanto no ataque, na defesa. Olha o arremate, foi o Preto, estourou em cima da defesa, Laerton.
1: É, chute forte aí do Ítalo, né? Ítalo. O Ítalo chegou chutando, a bola explodiu na defesa, vem a Belmonte de novo.
2: De novo, agora era o Preto, Preto agora pro Ítalo, domina a bola Ítalo, rola da esquerda pro Preto, para, domina, recorre, faz a roda, círculo central de quadra, domina a bola, o Ítalo estoura em cima do Lucas, ela explodiu, fica no quico do chão, de cabeça Preto por cima, vem combinando o Ítalo, e ela fica nos braços do goleiro Moirer. Futsal, tá sim, tá zero, Belmonte 0 e Ipora do Oeste, 11:42, resto no jogo, bola pro Vaz pra fazer a ponte, o arremate do Rafa, não pegou em ninguém, né, Laerton?
1: É, chute forte do Rafa, bola passou direto, foi embora pra linha de fundo, reposição já feita pela equipe de Belmonte.
2: 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Equipe da Escritório S, olha a atravessada forçada ali, entrou o Mauri e a bola passou por lá, estava colocado o Ítalo para buscar a bola para a equipe da FUB Belmonte. Para a carta 0-0, faltando 11 minutos, vamos caminhando já para metade deste primeiro tempo aqui no ginásio em Belmonte. Tá na boa, tá na Oeste, vai lá, comente, que a gente manda seu comentário pro ar também. Vamos lá, vamos buscar sempre alcançar mais gente, alcançar mais, ainda cada vez mais gente nessa grande transmissão que a Rádio Oeste faz aqui diretamente da cidade de Belmonte, no extremo oeste de Santa Catarina. Ítalo domina, toca, faz a inversão pro outro lado, toca por, curta ali pro preto, escapuliu, não conseguiu dominar e a bola sai, arremesso de lado, pertencendo à representação do time visitante. Vamos ver os recadinhos por aqui também em seguida. 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Olha o Mauri, tentou fugir. Corta a defesa com o Heitor. Heitor protege, toca a bola curta ali pro Ítalo. Do Ítalo a bola vai pro outro lado, ali pro Gilney, para, domina, recolhe, recolhe, toca mais atrás, indo pro Ítalo. Distribuiu aqui na ala esquerda pro Heitor. Metade da quadra, fez a ponte, passou da velocidade da bola, não deu certo. Do Heitor pro Preto, Ayrton.
1: Tentou, mas já havia passado a linha da bola para ali o Preto, né? Foi nas costas, a bola saiu. É informação, Laércio, daqui a pouco tem uma informação para você.
2: Informação sempre bem-vinda. 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Olha, o Preto dominou, vai marcar, limpou, não tem goleiro, afasta, tirando dali o André. Do André, a bola foi pro Vaz, Vaz tocou ali pro Mauri, Mauri pro André, André pro Mauri, Mauri domina, vai tocar atrás, tocou pro Grilo, tentou sob cobertura, a bola vai embora. A informação, Laerton.
1: A informação é que Porã do Oeste no feminino, no handebol, estreou hoje na nos jogos da Olesk em Lages. E venceu, hein? Venceu 23-20. Vitória de Porã do Oeste no feminino. Venceu 23-20. A equipe mandante, a equipe de Lages.
2: Olha só, parabéns às meninas do handebol. Fala da bola, pisa na bola, tocou ali o Ítalo faz a incursão do lance no meio da quadra pro Heitor, Heitor pro Ítalo, foi buscar lado direito. E aí, gente, tomar o Ítalo, vai lá, dar um bico na bola, joga contra os próprios domínios e manda pra fora. Lateral pertencendo à equipe, é escanteio. Tiro esquinado, escanteio como queiram. Restam 8h47 no tempo para ser corrido nesse primeiro tempo. Bola recuada, Juliano estoura nas costas do Grilo. E aí ficou desguarnecido o gol, mas ele foi lá, busca de novo, entrega a bola pro 22 que acabaram de entrar ali, Luiz. Luiz toca a bola lá na ala, tentou jogar com o jogador. Não era o Luiz, é o número 22, é o Emerson Laerton. Emerson.
1: Ele mesmo, Emerson. Número 22, Emerson tá Emerson. Em quadra.
2: Emerson enquadra, a bola vai de pé em pé, trabalhada forte demais na tentativa ali que foi do Grilo. Na passagem não foi o ataque, William, a bola foi embora, forte demais. 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Placar tá 0-0, tempo passa, faltam 8 minutos praticamente, 7h56. Vem para a cobrança do tiro lateral, no mexe da bola, toca no circo central, entrega a bola ali pro Emerson, Emerson toca, toca curto pro Heitor, atravessou, fez a ponte, tentou na frente da área, caiu, não houve nada, entrou o número 8, que é o João, né, Laerton?
1: Ele mesmo, tá em quadro, cabeça 8, o João na equipe do Belmonte.
2: 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Entrou o número 7 agora no time da casa, né, Laerton?
1: Entrou o Creche, né? Creche número 7.
2: Número 7.
1: E no Iporã entrou o Luiz com a 22.
2: Muito bem, vamos colocar o nomezinho certinho aí, o Creche número 7. Luiz número 22. Agora tem 22 em quadra, o Luiz de um lado e o Emerson do outro. Arrematou forte, a bola sobe demais, o arremate foi do André. 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A bola volta, volta volta com o Rafa, fez o giro sobre a bola, dominou ali para o André, André na ponta, de novo, tentou na combinação, a bola sobra, roubada de bola, deu errado o passe, jogador que era o João, deu errado para o time de Belmonte, placar está 0-0, vamos para os últimos 6 minutos e 17, círculo central, tocou no campo avante, na quadra avante, o Rafa vai fugir da marcação, estoura em cima do Emerson, escanteio para Iporã Laerdon.
1: Escanteio para a equipe de Iporã do Oeste, já cobrado,
2: tentou ali o André, sobra a bola, rola pro Creche, lá vai o Creche, passa, mas a bola não, por baixo tá o camisa número 5 tirando dali, não me pareceu.
1: Era o Vaz que estava junto.
2: O Vaz tirou a bola, volta de pé em pé, trabalhada ali pelo Ítalo, para a equipe de Belmonte. Para, domina, recorre, toca forte, ela passa por todo mundo. Meu abraço, Maicon Ponente, responsável pelo esporte. Prefeito Jair Gilberi, presente aqui. E ao público que também se faz presente aqui no ginásio de esportes em Belmonte. Placar está 0-0, taça regional de futsal da Liga Descansense. Olha a bola, vai marcar, não. Atravessa o chute do Felipe Kummer, ela não teve direção, saiu, Laerton.
1: O Luiz Lércio, chute cruzado, a bola passou na frente, todo mundo foi embora. Não havia ninguém para empurrar essa bola pro fundo do gol, mas chegou com perigo Iporã.
2: Parecido como o Felipe, como os dois são loirinhos. A bola volta ali atrás, trabalhado pelo Juliano, goleiro avança. Na hora ele era o chute e aí fica comprometido, hein? Bola pro Ítalo, balança o corpo, leva pro fundo, entregou bonito ali pro João. Estoura em cima da marcação do Vaz, vai para fora. Mais um lateral sendo cobrado em nome de FC Pisos dos empresários Luiz Secon e Adriano Fac. 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Adriano estoura em cima do Luiz e a bola explode, vai para escanteio.
1: Chute forte, já cobrado
2: a bola volta, passa a linha de fundo, sobe demais. 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Bola trabalhada, setor defensivo, chega o André, faz a ponte, levanta a bola ali pro Rafa tentou chapelar, e aí o Emerson dá o biquinho, a bola toca pra fora, arremesso de lado. Últimos 4:25, o tempo não é cronometrado, não sei lá, Ayrton.
1: Aí é gente... cronometrado.
2: Aí, então por isso a gente não tem ali esse tempo certo, mas vamos lá. A bola
1: 15
2: volta.
1: Minutos e 11 jogados.
2: Ok. Conferência lá na mesa com o Laerto, nos socorrendo na informação, porque o nosso placar aqui vai andando e lá, a partir dos últimos 5 minutos, conforme regulamento, o cronômetro é parado para... 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Hoje temos futsal aqui em Belmonte, no ginásio municipal de esporte, a FUB 0-0 e Iporã futsal. Restam praticamente 4 minutos, a bola dominada pelo André tocou atrás ali pro Luiz pro André na entrada da área pro Rafa, tem dois a marcar, tirar a bola, voltou no bate, rebate, ela fica do lateral, e lateral é pra quem, Laerton?
1: O lateral é pra Belmonte, bateu no Rafa antes de sair, 15:25 jogados.
2: 15:25, muito obrigado a você, torcedor, sempre ligado, tá aí sempre na sintonia, né, você deixando também a sua mensagem aqui na nossa transmissão, na nossa cobertura, muito obrigado pelo carinho da sua participação. Reta final do primeiro tempo, bola longa, tocada ali pro Rafa tem domínio, protege bem, vai retroceder, bate atrás, chama o André, meio círculo da quadra, domina a bola da círculo central, toca a bola curta ali pro Luiz dá dois toques, a bola ajeita pra ele de novo, fugiu bem da marcação, a bola é trabalhada pelo André tentou ali pro Lucas, pro Rafa, pro Lucas, vai marcar, tocou pra fora, a bola passa em diagonal e vai embora, o goleiro cresce pra cima do Lucas Laerton.
1: Talvez a melhor oportunidade desse primeiro tempo para Iporã. Jogadinha do Rafa, fez o trabalho de pivô bem feito, ajeitou pro Lucas dentro da área, na frente do goleiro, ele perdeu. E a chance Iporã.
2: É a chance de Iporã. Tempo no jogo, torcedor. Vamos fechando 17. Bola longa. Passa e vai embora. 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Meu abraço para você que está no trânsito. Muito obrigado pela audiência. 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Rancou pelo meio. Vai agitar. Tocou. Deu errado. Vinha para roubar por lá o Rafa. Sobrou uma bomba. Gol! De Belmonte, Creche, gol de a FUB Belmonte, o Creche roubou uma bola no meio do caminho. O futsal tem isso, muito rápido, muito ágil, muito dinâmico. Quem imaginaria que o time de Iporã buscaria ali o ataque? Foi surpreso com uma roubada de bola e no contrapé do Bayer. Creche, o nome dele, o número 7, faz 1 para FUB de Belmonte, 0 para futsal, né, Ayrton?
1: É, no futsal você não pode errar nunca, né? Impressionante. Uma falha, né? Uma bola atravessada, Crash roubou, encheu o pé, bateu bonito, a bola foi por baixo do goleiro, tá lá dentro. 1 para a equipe de Belmonte, 0 para o Iporã. Futsal vai se complicando na competição Iporã do Oeste, faltando 3 minutos e 32 para terminar o primeiro tempo aqui em Belmonte. Belmonte 1-0.
2: 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Bola no centro da quadra, vai voltar. Voltar a rolar. Tem aqui uns 3 minutos ainda, Laerton.
1: 3 minutos e 30 para terminar o primeiro tempo.
2: Luiz tocou a bola para André. André tentou no gancho, tentou ali pro Rafa. Vai fazer a ponte. Passou o Luiz, recebeu, vai dar um toquinho. Emerson tirou a bola. Houve o contato, mas o próprio Emerson, o número 22, que é o Luiz, não pediu nada de falta, né? Voltou, estourou. Rafa roubou, uma bomba explode em cima do Emerson. Emerson tá safando, tá salvando o time da FUB, Ayrton.
1: É, mais uma vez, paulada ali, grande proteção ali do Emerson. Mais uma vez, mais o lateral para o Iporã.
2: 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O som da Oeste, o som da 94,5, restando ainda 3 minutos praticamente para terminar o primeiro tempo. Tem muita bola rolando, tá 1-0 para a equipe da FUB de Belmonte. O gol foi do Crash, vem trabalhando de pé em pé, trabalhando curto. A bola trabalhada no camisa de número 4, que mexendo a bola por lá, né, o Gil Ney, voltou uma remata. Foi, linha de fundo, ela subiu demais, Laerton.
1: O chute foi do João, né? Bateu camisa 8, a bola foi embora, vem Iporã, futsal atrás do prejuízo.
2: É, e agora estão em quadra o 22 e o 12, que são esses dois meninos, o Luiz e o Felipe Kummer. A bola sobra, fica na arremesso de lado, fica lá pra torcida, tá na boa, tá na Oeste, tá no trânsito, tá em casa, tá onde? Obrigado, onde quer que esteja, pela audiência, pela companhia. O jogo de futsal é rápido, nós já estamos caminhando pro final do primeiro tempo. É pai bola, é muito, é 20 minutos a cada lado. A bola do Luiz, Luiz toca a bola pro Kummer. Para, domina, vai recolhendo a bola, vai pisa na bola, habilidoso, rincou em profundidade, foi pro lado direito. Ia fazer a tabela, fechar a porta por lá, lateral, Heitor tava por lá, Ayrton.
1: É, o Heitor fechou a porta por lá, a bola tá fora da quadra, lateral para Iporã. Filipinho cobrou, faltam 2 minutos e meio para terminar.
2: Do Filipinho, a bola foi pro Lucas, Lucas pro Filipinho, Filipinho toca a bola curta pro Luiz, carrega a bola Luiz, dá paradinha, chama pro Felipe, Felipe Kummer, roda da quadra, quadra de trás, faz a dobra, encosta, faz 2 toques, o Lucas Simon devolve para ele, a inversão pro Felipe, dominou, né? Ali tá o Luiz, fez o corta-luz, a bola do jogador, tentou quase o Simon fazer o passe perfeito aí pro Rafa, roubada de bola, bola trabalhada pelo Luiz, inversão pro outro lado, de um lado pro outro, fugiu da marcação, já está marcando falta em cima do Lucas Laerton.
1: É, foi derrubado por ali o Lucas, reclamação de uma falta anterior do Vaz em cima do jogador do Belmonte, que a arbitragem não marcou. E aí houve, se estranharam ali, mas a falta está marcada, é para Iporã Futsal fazer a cobrança.
2: 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Tempo do jogo, vamos para os últimos 2 minutos. Placar está 1-0 para a FUB de Belmonte, resultado que classifica o time da casa. Iporã do Oeste vai ficando pelo caminho, se não virar esse score, tem todos os 20 minutos do segundo tempo pela frente. E ainda tem, claro, bola rolando, tem cobrança de falta aqui, vai para cobrança lá, é
1: o Grilo.
2: Grilo, voltou a quadra o Grilo. Grilo que passou pela seleção, imagine só, esse cara que vai bater a falta passou pela seleção brasileira de futsal, a CBF de Carlos Barbosa, o PF lá em Erechim, fez história no Paraná, no Marreco, né? Enfim, tantos clubes. E ele é campeoníssimo também fora do Brasil. Vem pra cobrança da falta, vem pra cobrança da falta o Grilo. Este cara tem medalha, este cara tem troféu. Vai pra bola, Grilo. Gente nossa, é daqui. Grilo foi pra bola, tabelou bonito, afasta a defesa, tirou no rebote. Rafa ajeitou uma bomba. Do Vaz, ela subiu demais. Tem tempo solicitado lá, Ayrton.
1: É, a falta tinha dado tudo certo, a cobrança. A bola foi lá dentro da área, sobrou pro Rafa. Ele não conseguiu girar o corpo para tentar um chute. Ele devolveu a bola um pouquinho mais atrás, ajeitou ali para o Weiss. O Weiss pegou forte, firme, forte. Mas a bola foi por sobre a meta, foi embora. Tem reposição pro goleirão. Momento que a equipe de Belmonte pediu tempo. Temos 18 minutos e 7 jogados, faltam 1:53 para terminar o primeiro tempo.
2: 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A bola volta com o Emerson. Emerson, tabela bonita, rola a bola pro Preto, ele pisa na bola, faz a carregada e traz, faz a ponte e jogou muito fraco. Emerson se adiantou e chutou, estourou com a defesa, a bola volta ainda para a área. Moyer faz a defesa. Vamos para os últimos dois minutos então. Quero saber da mesa como é que tá o tempo do jogo lá embaixo. Olha a bola tocada. Lucas deu uma escorada, mas fica tranquila pro Juliano, que faz boa atuação.
1: Um e meio para terminar.
2: O Laerto acompanha tudo de perto e da mesa. Bola trabalhada na frente, ela passa em diagonal por toda a extensão, vai embora. 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Suporte técnico, errou passe ali, o camisa 4, Gilney, a bola sobrou, limpou, tentou, chamou a falta, disse que não vê nada. A bola voltou de novo para Belmonte, ela passa em diagonal, Gilney. E o Cresce, que já marcou dele, estava aparecendo. E tinha o lance que pedia falta no lado direito de ataque do Iporã Futsal, Ayrton.
1: É, o Felipinho pedia uma falta que a arbitragem não interpretou assim. E aí Belmonte foi pro ataque, né? Chegou com extremo perigo. Pra sorte de Porão, o Cresce não alcançou essa bola, que se ele toca nela, ele faz o gol.
2: E agora ele chamou mais a falta, não deu nada. E agora é lateral para a equipe de Porão do Oeste, cobrado na pressa. Lucas Provaes atravessou no meio, e aí ele ficou a sós, não conseguiu fazer o passe. Emerson toca na bola, não fica no lateral. Vamos pra reta final, é porque agora é cronometrado. Mais um
1: 51 minutos, segundos.
2: É menos de um minuto, a última volta no ponteiro, como se diz muito, pra carta 1 para a equipe da FUB Belmonte, gol do Cresce. 0 para o futsal. O resultado que está ocorrendo aqui em Belmonte, no ginásio de esportes, coloca o time de Belmonte na próxima fase, o classifica. O time de Porã precisa da vitória. Bola que sobe, no, sobe dessa, ela fica ali. Tentou, projetou a queda, o Vaz, não vê nada. Segue a pelota, como se diz, a bola vai embora. Estamos na reta final do jogo. Cresce pediu falta, a arbitragem não marca. E a arbitragem não está marcando qualquer falta, né, Ayrton?
1: Não. Mandou jogar.
2: Mandou jogar. 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Mais um tiro de lateral, pertence à equipe da casa, time de Belmonte, que vai amassando o jogo, vai levando para o intervalo uma vitória importante para 1-0. 50 menos de 50 segundos, é uma
1: 35 segundos,
2: mas demora um pouquinho ali, mas o cronômetro vai funcionar agora quando apita. Tem agora sim, autorizado, quando autoriza já vai o cronômetro andando. Placar de 1-0, gol do Cresce. Recuada de bola para o goleiro Juliano de Belmonte. Tentou aqui na área, deu errado. E aí o chute do Rafa, tentativa de surpreender o goleiro, Laerton.
1: É, o Rafa chegou carrinhando, ele jogou a bola para fora. Tem lateral para a equipe do Belmonte fazer a cobrança.
2: 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Olha a roubada do Mais, tirou ali com categoria o número 8 da equipe de por ano, S. Tirou a mais, a bola fica no lateral. Lateral Emerson para fazer a cobrança. Vamos para a reta final. Placar de 1-0. Reta final do primeiro tempo. Em todo o segundo tempo. Segura a onda aí. Bonitas imagens direto do ginásio de esportes da cidade de Belmonte. Bola com o Juliano, goleiro. Tentou na frente a bola do Cresce. Não esboçou reação porque a bola foi longe dele. Saída e vai terminar no primeiro tempo. 1 para FUB Belmonte. 0 para Iporã Futsal. Rafa tentou. E aí o Emerson de cabeça mandou para escanteio. Tiro esquinado, Laerton.
1: É, tiro esquinado para a equipe do Porão Futsal, 17 segundos.
2: O Lucas Simo vai Converse com a arbitragem de perto. Tem tiro de lateral, 11, alguma jogada ensaiada. Tem colocado ali o Rafa, tem o Lucas conversando com a arbitragem. Juiz Diego Alves Rey e o Charles Becker. Bola voltou, uma pomba, explodiu, largou o goleiro, vai entrar e gol! Gol! De Iporã do Oeste, o nome do fera é...
1: Felipe.
2: Felipe Kummer. O arremate que veio de trás, o goleiro largou e ele foi, né, colocou pro fundo da rede. Quando vai terminando o primeiro tempo, em 1-1, Laerton.
1: É, na bola que foi tocada pro goleiro Moirer, que tava lá no ataque. Moirer finalizou, o goleiro defendeu, mas não conseguiu segurar firme. A bola tocou no poste e lá estava o Felipe Kummer para depois que ela tocar no poste, empurrar pro fundo do gol. 1-1 no finalzinho do jogo do primeiro tempo aqui em Belmonte. 5 segundos para terminar.
2: Vai terminar, olha só, empate justo até então. Vai movimentar a bola, bola longa, sobra pro goleiro, vai para fora, terminou. Ainda não? Terminou.
1: Terminou.
2: Fim de primeiro tempo aqui em Belmonte. A FUB Belmonte, um gol do Cresce. E por a futsal também, um gol do Felipe Kummer, Laerton.
1: É, jogo equilibrado, jogo difícil, jogo muito pegado aqui nesse final de primeiro tempo. Tentar pegar uma palavrinha, talvez, aqui dos jogadores do Belmonte. Isma, primeiro tempo equilibrado, Belmonte saiu na frente. No finalzinho tomou o gol, hein, Isma Morante?
3: Ah, é o futsal, né? Futsal é assim, né? E jogo pegado, e bastante truncado, as duas equipes bastante fortes fisicamente, né? Não tem muito jogo técnico, mas tem mais jogo pegado, né? Nós estamos desfalcados com dois atletas ali que fazem falta para nós, né? E limita um pouco as nossas trocas, mas a equipe se comportou bem, estamos jogando de igual para igual contra uma forte equipe que é a Iporã. Tentava conversar com a gurizada agora no intervalo aí, tentar dar uma esfriada nos ânimos, porque tem alguns ânimos um pouquinho mais exaltados, parece, né? E fatalidade, tomamos o gol no finalzinho ali, né? E consequência do futebol.
1: Ok, obrigado, Isma. O Ismael Henica, técnico da equipe do Belmonte.
2: Muito bem, obrigado. Trazendo a informação de quadra, o repórter Laerton João Weber. Um abraço para você na sintonia. É na sintonia do futsal da Rádio S, emissora da Rede Peperi de Comunicação, feita para você, a alegria da nossa gente. Tá na boa, tá na West. Um abraço pro Gil, tá na sintonia. Né? O pessoal do movimento do Grêmio terá no dia 8 um grande evento, né? Em prol das crianças, né? Amanhã o pessoal estará nos estúdios da Rádio S para bater um papo com a gente, para falar sobre esse grande evento. E o handebol, como registrou o Laerto no intervalo. Oi, diga.
1: Palavrinha do Mauri. Mauri, primeiro tempo equilibrado, né? Primeiro tempo bastante truncado, jogadas mais ríspidas. Acontece, o futsal é clássico, afinal, vale classificação, né, Mauro? Boa noite.
4: Boa noite. É exatamente, ainda mais um jogo que nem hoje, último jogo da primeira fase, que vale classificação, tanto para nós quanto para eles. Vai ser briga até o final. Acredito que a gente começou um pouquinho melhor no jogo, conseguimos encontrar a bola no pivô. E vamos tentar explorar mais essa bola no segundo tempo agora, porque a gente tem dois caras de qualidade aí e os caras de velocidade para entrar pelos lados e a gente tentar fazer essa jogada e tentar acumular no placar, fazer mais gols aí pra gente tentar sair com essa vitória, não depender do empate para classificação, né? Porque ainda a gente tem possibilidade, mas se a gente sair com a vitória e sair com a classificação.
1: Ok, obrigado, Mauri. Volta para a rodinha, tem muita conversa aí dos técnicos, Lércio.
2: Muito bem, em seguida uma rápida avaliação do Laerton para esse intervalo de jogo aqui em Belmonte. 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Tá na boa, tá na UES, tá na 94,5, uma bela quadra. Né, Laerto, uma quadra boa. Você
1: muito
2: está
1: bem
2: aí...
1: cuidada, né?
2: É, e pintada, inclusive, né?
1: É, muito bem cuidada a quadra aqui do ginásio em Belmonte, um ginásio bonito, apesar de não ter a tal da arquibancada, né, Laércio? Mas é bonito, tem espaço bonito para o pessoal assistir o jogo, enfim, mas é um ginásio também voltado a eventos, né? Por isso a arquibancada, sim, obviamente, ocupa muito espaço. Ué. E aí, mas é um ginásio muito bacana, muito bonito.
2: Aliás, tem um projeto novo, Laércio, só para lembrar, falando em eventos, dia 7 e 8 e 9 de janeiro tem aqui a terceira edição da Facibel. E tem um projeto, conversando agora há pouco com o Maicon, que é o responsável do esporte, já há 1,7 hectare de terra adquirido pela administração municipal para a construção de um ginásio novo, ali junto ao campo de futebol. Ficam 100 metros do perímetro. Ele é urbano, mas fora da concentração do asfalto, né?
1: Então... É que é bacana até pela questão do estacionamento, né?
2: Exatamente.
1: Acho que o ginásio nunca se deve pensar em construir bem no meio, né? É. Da cidade. Talvez um pouquinho mais fora, tem mais espaço em roda para tal de estacionamento.
2: Do Nápoles tem feito assim.
1: Exato, exato. Buscado uma região ainda um pouquinho mais fora da cidade. Mas falando do jogo, Lers, primeiro tempo equilibrado. Jogo truncado, as duas equipes, que nem o Isma falou, mais brigado, né, do que jogado. As duas equipes disputando cada palmo da quadra, tentando muitas vezes até na força, né, ganhar e levar vantagem nos lances. Então é um jogo equilibrado, as duas equipes sabem que precisam vencer, não há outra alternativa, é vencer ou vencer para tentar a classificação para a próxima fase, e isso faz exatamente com que o jogo fique mais ríspido, faz com que o jogo tome às vezes proporções, né, daquele empurra, empurra, né, isso faz parte, é uma decisão. Mas acho que deve prevalecer, sim, sempre o respeito, né? O impura impura, isso é absolutamente normal no esporte, né? Então, mas assim, foi um jogo muito bonito. As equipes criaram oportunidades, Ipurã teve algumas chances, Belmonte também chegou com perigo. É uma equipe muito boa essa equipe de Belmonte, tá? Muito bom time. Tem dois desfalques importantes que seriam titulares nessa equipe no dia de hoje. Então, para mim, achei que foi um bom primeiro tempo. É, um primeiro tempo muito bacana de se assistir, muita gente aqui no ginásio, bacana a participação aí da comunidade no evento, né, nesta noite aqui no ginásio em Belmonte. Placar de 1-1, justo até aqui, Lércio.
2: 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Professor, tá voltando ali o Everton Lauchner, conversam. Hoje o time do Ipurã Futsal veio, além do quinteto, com mais quatro jogadores que já entraram: o André, o Vaz, o Luiz, o Mauro, todos que vieram.
1: Todos já atuaram, né?
2: Exatamente isso. Bom, daqui a pouco a gente vai trazer mais informações da quadra, né? 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Imagens bonitas da quadra, aliás, segundo informações da administração municipal, a pintura das paredes, toda a estrutura do ginásio também já está em projeto, encaminhado para a licitação para renovar o ambiente, segundo informações. Então logo a gente veio para cá. 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Tem eventos, Laerto, em virtude da chuva prevista, transferidos. O programa Nossa Terra, Nossa Gente, que seria no sábado, eu recebo agora aqui uma informação para a gente lembrar com essa grande audiência que temos, né, que no sábado será nos estúdios, né, em gravação, mais uma vez, ou talvez ao vivo. Vai ser ao vivo, me diz aí o Cris que participa sempre aí com o professor Mazeiro. Diga.
1: Até porque as previsões, né, Laerto?
2: Não são as melhores.
1: Não são as melhores, não. É a previsão de chuva, sim, para este... Já para amanhã, né? Amanhã... É. Sexta, sábado, domingo.
2: E o feriadão. Enfim,
1: exato.
2: Vamos pro centro da quadra aqui no Ginásio Esportes Belmonte. Tem muita coisa boa pra gente contar, pra você acompanhar. Apita, o árbitro mexe na bola, o time da casa. Trabalhando ali na quadra defensiva está o Heitor. Heitor rola a bala do outro lado pro Preto. Preto forçou ali pro número 9 que acabaram de entrar. Né? Me parece, não é o número 8, era o João. E a bola vai pra fora, arremesso de lado, pertencendo ao time do Belmonte. A FUB Belmonte 1. E pro futsal também tem um. Cada um desses times só depende da vitória para a sobrevivência na taça regional. Um desabiro de futsal. Bola tocada para frente. O Carinho tentou ali o Preto, uma jogada bonita. Meurer está batendo o seguro. Do Neurer, a bola vai do Meurer, vai para o Grilo. Grilo toca na ala para o jogador, que é o Simo. Domina a bola por lá. Recolhendo na participação era o Lucas. Lucas de novo, Grilo no meio. Tentou para o Felipe Cumbrio. passe atravessado procurando o Lucas lá, Ayrton.
1: É, ele buscava o Lucas, mas o Lucas já havia passado, né? Havia passado já da linha da bola, a bola foi embora, vem Belmonte outra vez.
2: Quem pisa na bola é o Preto, Preto dá dois toques da bola, faz inversão lá pro jogador que é o número 11, que é o Ítalo dança do lado pro outro, rola a bola ali pro Heitor, uma bomba, espalma o goleiro. Espalma o goleiro, chute foi forte. Depois o Ítalo toca na bola, defesa, meteu o pé na bola, Felipe Cumber, lateral. Lateral para Belmonte, já cobrado. Ítalo em cima do grilo, a bola explode, vai para fora. Tá na boa, tá na oeste. Primeiros movimentos, já passamos de um minuto, de 1:20. Segundo tempo, placar de 1-1. Precisa sair vencedor para os dois times. O empate é péssimo. Bola sobra, Rafa caiu, diz que o lance de contato. Roubada do Ítalo, Ítalo vai driblar, tocou para o ala, para o Preto, uma bomba largou, segura. Fecha a porta, Meuri faz uma sensacional defesa, voltou, tocou a bola para o time de Porã, afasta a defesa, tirando no pé de ganha, mas que arremate para a equipe de Porã do S, Ayrton.
1: Chutaço, né? Chutaço ali do 22, o Emerson, grande defesa do goleiro Moiler, vem em Porã.
2: Felipe Kummer balança o corpo na frente da marcação, tem um gancho na entrada da área ali pro Rafa, Rafa nunca abriu sim, habilidoso, tem dois a marcar, tiraram por lá o Ítalo, rola a bola de novo ali pro Preto, disputa o Preto na marcação, em cima do grilo, a bola sai, faz a parede lateral, pertencendo ao time da casa, Lotérica Popular lembra, amanhã, quinta-feira, amanhã tem Mega Sena de mais 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balança o corpo, passou, não passou, corte feito por baixo, grilo, tiro, ela volta pro Emerson, dá dois toques na bola, rola aqui da direita pra esquerda pro Preto, o Preto faz devolução, a bola volta pra Belmonte, dominou o Emerson, estuda o jogo, recolhe pra lado direito pro Heitor, tem marcação pra cima dele do Felipe, tocou no meio, sobra pro Lucas, roubada de bola pra Iporã do S, bola com Lucas estoura em cima do Ítalo, e aí tem aquele, aquela comemoração, bravos jogadores que tiram essa bola lateral, Laerton.
1: É uma paulada, né? Tentou passar ali a equipe de Porã, bola explodiu na defesa do Ítalo, vibrou bastante e agora tem lateral em Porã.
2: Tá na boa, tá na oeste, a bola volta ali pro Felipe Kummer, faz a travessada pro Lucas, antecipa-se o Emerson pro Ítalo, toca a bola curta ali pro Heitor, carrega pro câmbio de frente, passou na velocidade, toca a bola com o Preto vem contra, a velocidade da bola fez o giro, bate travessado, tentando o passe, ela escapuliu, vai por todo mundo e vai embora, e a instalações do Elte da Dalvana 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A bola volta pro goleiro Juliano. Uma bomba, ela sobe demais, explode no paredão, Laerton.
1: É, chute do Juliano. Riscou, pegou embaixo, jogou longe. Bola sobra pro Moira lá fazer a reposição pra equipe de Porã.
2: 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Olha a bola atravessada ali pro Felipe Kummer, estoura contra o Heitor. Heitor ganhou no lance, toca a bola pro Preto, fazia proteção, manda a bola para fora, lateral pro Iporã Futsal, placar de 1-1, 4 minutos, vão fechando 4 desse segundo tempo, placar de 1-1 foi resultado do primeiro tempo, placar de 1-1, é a taça Unzavia Regional de Futsal da Liga Descansense, no aperto pro Melri, tocou na frente, pro Rafa, na escapuliu dele, sobra pro Emerson protege bem, descarrega, mas aí o Rafa mete o pé na bola, e aí os dois se chocaram ali, houve o contato, ele vai lá e dá atenção pro jogador, Emerson tá caído lá, Ayrton.
1: É, chocaram ali o Emerson e o Rafa, né? Tinha muita gente que na minha frente falaram em cotovelo, né? Talvez a proteção aquela, enfim, mas já tá tudo bem ali com a camisa 22 da equipe de Belmonte.
2: É, foi um choque de impacto forte. 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A bola volta a trabalhar pro goleiro Juliano. Juliano atravessou muito forte, ela passa forte do Emerson e vai embora. 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Carrega no passe de pé, apertando ali pro grilo, faz a devolução ali pro Lucas Simon, faz a devolução pro do lado direito para esquerda, esquerda para direito, na ponta, bola trabalhada ali para o Rafa, chega antes, Emerson fecha a porta, toca a bola para fora, anula a progressão ofensiva que vinha de pé em pé, a equipe de Porã do Oeste, a FUB Belmonte 1 e Porã do Oeste Futsal também 1, projetou a queda por lá o jogador Grilos, desculpa, nada, a bola volta para o Juliano tocou para o Preto, avança do lado direito, para o lado esquerdo, limpou para o Ítalo, atenção, vai marcar, passou do goleiro, tocou para fora, fechou. Tudo certo. E no toquinho finalizador ele errou, Laerton.
1: Jogadaça do Ítalo, né? Grande jogada do Ítalo. Driblou o goleiro. E aí, quando ia fazer o gol, perdeu o ângulo e o equilíbrio, né? Acabou caindo. A bola foi tocada pra fora. E agora tá o Grilo, né? O Grilo tá sentado ali dentro da área aí do Moyler, tá sentindo ainda do lance anterior, né? E aí o Ato parou o jogo para atendimento, né? Para dar aquela segurada pro Grilo se recompor. 5 minutos e 15 jogados no segundo tempo.
2: 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Muito obrigado a você do caminhão, você do carro, você que está viajando, curtindo o som da 94,5. Vamos para os últimos 15 minutos do segundo tempo. Placar de 1 para a equipe da FUB Belmonte, 1 para a Iporã Futsal. Gols do Creche para Belmonte, do Felipe Kummer para a equipe de Iporã. Domina a bola, Ítalo, atravessava a bola, o Grilo roubou. Metade da quadra, tocou na ala, tocou ali para o Rafa, voltou para o Grilo, antecipa essa defesa tirando com o Preto, rolou pro Ítalo, disputa, mas ganha do lance Felipe Kummer, ele trava o lance lá, Ayrton.
1: Ele ganhou ali no pé de ferro, né? Aí o jogador de Belmonte tocou a bola pra fora, o lateral é pra Iporã Futsal, lá na quadra defensiva, lá do direito.
2: Tem uma compreensão física de quem é franzino, mas é forte o Felipe Kummer. Placar tá 1-1, 1 pra FUB Belmonte, 1 para a equipe da Iporã Futsal. É segundo tempo, bola com o Preto, para domina, ameaça chutar, deu um bico errado porque vinha pra cima dele o Vaz. Forçou o lance o Vaz, fazendo com que ele despachasse o lateral, fez a cobrança da falta rapidamente, lateral Grilo, ela rola até o Lucas Cima na metade da quadra, segunda quadra. Primeira quadra, pisa na bola, recolhe de novo. Entrega a bola para a tentativa do Rafa, que está ali, né? O Rafa faz a proteção e a bola recuada tranquila para o Moyer fazer a defesa. Tempo passa, 14 são 6 jogados. Tentou arremate agora o Vaz, Laerton.
1: O Vaz tentou a finalização com desvio, escanteio para a equipe de Porã. 7 minutos jogados, Laerton.
2: 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Os Nils se preocupam, tá de fora, grita, xinga, tenta mobilizar, e atravessar a bola do Vaz, a bola foi embora. Lateral pertencendo ao time de Belmonte. Começa agora a ficar um momento nervoso dos dois lados, né, Laerton?
1: É aquela história, né? Ninguém pode perder, né?
2: É bem aí isso.
1: Começa, né?
2: O jogo vai ficar daqueles. O número 25 é novidade, hein? É o Clebinho. Clebinho. Clebinho é o Clebão. Tá mais reforçadinho o Clebinho. A bola volta com o Juliano. Juliano faz a distribuição de bola no setor defensivo. Agora na quadra avante com o Preto. Estourou contra a marcação. Roubada de bola do Felipe Kummer. Tem a avenida aberta. Vai tendo o toque. Tocou ali para quem ajeitou. Vaz ajeitou bonito. Pro Rafa saiu da marcação. Driblou bonito. Vai pro fundo. E bom de bola. Quarta defesa. Manda para lateral. Anula a progressão ofensiva. Era o Clebinho que veio ali para anular o lance. Lateral sendo cobrado para a equipe de Iporã. Arrematou ali o Vaz em cima da defesa. Reclama da proximidade, tem aquela linha dos três passos para afastamento de marcação. Um abraço para o Maicon Bonetti, responsável pelo esporte, pelo bom suporte. Pessoal também da Crick Mel com a gente. A bola volta de trás ali da defesa do Moyer. Avenida aberta para arriscar, tocou para o lado, tocou para o Vaz e aí ela escapuliu. Quando ela ajeitava para a canhota, ela escapuliu. Voltou a bola para o Moyer, estava no lance. Heitor bateu para cima ali de fundo. O Moyer está um pouco adiantado e aí perdeu a chance o Heitor de virar o jogo, Laerton.
1: A grande chance do Belmonte na segunda etapa, né? Heitor chegou livre na saída do Moyer, pegou um pouco embaixo, jogou pra fora.
2: Olha o lance, tentou Heitor dali do meio do caminho, espalma o goleirão que manda a bola para escanteio. Lá embaixo, escanteio sendo cobrado pro Ítalo. O Preto fez a inversão lá de trás, agora caiu pro Ítalo, colocou no chão, arremata na sobe demais e vai embora. 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Bola com Vaz, perdeu a bola pro Ítalo pro Preto. Foi forte demais, escapuliu e foi embora. 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Placar de 1-1, mexe na bola o Lucas Simon, toca a bola para Rafa, primeira parte da quadra, deu um gancho na bola na frente, encontra o Vaz, faz a proteção e a falta, me pareceu. diz o Marco Lerton.
1: É, foi falta, né? O Vaz passou, o jogador chegou atrasado, mas a arbitragem não marcou.
2: Olha a bola do Heitor, Heitor tocou pro Ítalo, pro Heitor de novo, Lucas tirou, bateu em cima do Heitor, a bola saiu, lateral, pertencendo à defesa de Ipora do Oeste. A FUB, Belmonte 1, e Ipora Futsal também 1. É, Cresce marcou para a equipe de Belmonte, e o Felipe Cumber marcou pro time de Ipora do Oeste no finalzinho do primeiro tempo. Bola longa foi para ele, pro Felipe, e ela escapou limpo, vai para fora. É o tempo, vamos para metade. Faltando 10 minutos, praticamente metade. Últimos 10 minutos. Último quarto do jogo.
1: 9 minutos e meio, Léo, para terminar.
2: É, exatamente esse é o tempo do jogo. 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Mexe na bola, portanto, o Felipe Kummer. Rola a bola curta ali pro Grilo, que volta da quadra da esquerda, vai pra direita. Toca a bola curta pro Lucas. Lucas de primeira devolve a bola pro Moira. O goleiro dá um pé na bola, num toque pro Grilo. Grilo entrega a bola pro número 22, que o Luiz. Luiz, inversão errada. Tira dali o Ítalo. Do Ítalo a bola vai pro Preto. Preto toca pro Emerson, ela bateu no contrapé. No número 25, que é o Clebinho, deu canela no lance. Lateral cobrado, a bola sobra de novo ali pro número 22, que o Luiz fez a cobrança, tocou pro Grilo. Grilo de novo pro Lucas. Lucas no meio. A defesa tirou, volta a bola de novo pra equipe de futsal de Porã. Do Grilo pro Rafa, vai limpar, vai bater uma bomba no poste. E ela vai embora. Que jogada bonita do Grilo com o Rafa Laerton.
1: É, e o Rafa fez tudo certo, né? Pegou, girou, enquadrou o corpo e bateu. Bola bateu no pé do poste, saiu, vem Iporã de novo.
2: Que gancho bonito do Lucas pro Grilo, vai chapelar na disputa. Clebinho tirou, voltou para mais outro chapéu. Mas tá na disputa, estoura pra cá, estoura pra lá, bola vai embora. Mas tudo tá valendo, Laerton.
1: É, o jogo tá pegado, tá valendo tudo isso. Lateral pra Belmonte no, na quadra de defesa.
2: Haja coração nessa reta final de jogo. Restando menos de 9 minutos, a bola do Preto. Preto rola a bola curta ali pro Clebinho. Entregado e voltou o autor do gol, não?
1: Ele mesmo.
2: É, os Cresce. Cresce na disputa. Bola bateu no Grilo. Saiu lateral, pertencendo à defesa da equipe do Ipora do Oeste. O placar está 1-1. 8 minutos e meio, resta nem isso. 8:20, resta deste primeiro tempo, deste segundo tempo. Mexe na bola o André, voltou o André. Saiu o Grilo, vai para o descanso. Bola para o Lucas recebe, bola com o Lucas. Carrega a bola, vai arrematar, arrematou rápido por baixo, linha de fundo. Tentou surpreender, conseguiu escanteio.
1: Conseguiu escanteio, desviou ainda na defesa no Clebinho. Tá marcado, no Clebinho. Tá marcado escanteio, Luiz na cobrança.
2: Luiz na cobrança, vai Luiz pra cobrança. Tocou curto, entregou ali pro André, pisa na bola. Era o Lucas, na devolução a defesa tira. Um abraço pro seu Laurindo, dona Ivoni, os pais do Lucas. Lá com o Chico de casa, ouvindo e assistindo, curtindo o som da UES na torcida pelo Ipora Futsal. A bola pro André, recebeu, tocou na entrada da área ali pro Luiz. Luiz devolveu, carregou pelo alto, a bola ainda dominada pelo André. Do André pro Rafa, vai arrematar, arrematou. E aí o Luiz no contrapé errou. Era chance do gol da virada, Laerton.
1: É, veio um pouquinho atrás, né, da linha de onde estava o Luiz, ele não conseguiu enquadrar o corpo, a bola foi embora, vem Belmonte.
2: Vem Belmonte, bola com Preto, parou, mas a bola saiu. Rafa sempre muito eficiente, tira a bola, tá na boa, tá na Oeste. Vamos para os últimos 7 minutos e alguns segundinhos desse jogo. É reta final, valendo classificação, se perder cai e se empatar também, né? Espalma! De goleiro para goleiro, do Juliano pro Moira, Laerton.
1: Moira fez grande defesa, né? A bola ia no cantinho, Moira mandou para escanteio.
2: Mais um escanteio cobrado pelo Cresce pro Preto, estourou em cima do Rafa. A bola estoura em cima da marcação. Volta a bola no setor defensivo, recuada ali pro Juliano. Juliano, que mais, além de goleiro, ele trabalha com o pé. Bastante fora da área. E estava adiantado agora o Moira. Pensou em surpreender, a bola sobe demais. Vai embora. 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Roubada de bola do Vaz. Não era o André. Explodiu na marcação. Voltou. Contra-ataque do Preto. Vai marcar, explodiu no goleiro, largou, segura o Moira, vive grande fase o Moira, Laerton.
1: Grande defesa outra vez, né? Moira estava em todas, está esperto, fica com a bola outra vez para a equipe do Iporã Futsal. E mais uma tentativa do time de Belmonte do Preto lá pelo lado esquerdo.
2: 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Tentou Rafa na passagem, ela sai, arremesso. O tiro de lateral pertence à equipe da casa. A FUB Belmonte, um gol do Cresce. E por o futsal também, um gol do Felipe Kummer no finalzinho do primeiro tempo. Olha o arremate. Tentou para o Clebinho, o goleiro defendeu. Clebinho, chutaço, que defesaça também do Moira, Laerton.
1: Mais uma vez o Clebinho, né? Chute forte, ele tem um porte físico, encheu o pé. Moiler voltou, outra
2: grande. Olha o Moiler, errou o goleiro, passou a bola pro Crash. E o Crash precipitou e perdeu a chance do gol da equipe de Belmonte. O jogo de futsal é muito, mas é muito rápido. Pode dar iminência do gol aqui, rouba a bola e faz lá, como aconteceu com o gol do Crash no primeiro tempo. Bola longa, tentou ali pro Vaz, fazendo a proteção. Tem dois a marcar, a bola do Vaz, está marcando o quê? Marcou a falta.
1: Marcou falta do
2: quase
1: João.
2: Quase na área, hein?
1: Falta do João e do Clebinho em cima do Vaz. Arbitragem está marcando falta para Iporã Futsal. Faltando agora 4 minutos e 45 para terminar o jogo.
2: Entra na fase decisiva o jogo. Quem vencer segue vivo. O empate não deixa os dois pelo caminho, é isso? Me socorram.
1: É, o empate complica a vida dos dois. Eles vão depender muito de outros resultados.
2: É, daí não se depende mais apenas de si mesmo. Cobrança de falta é frontal, cobrança de falta é frontal. Prepara-se na jogada ensaiada, está colocado, me parece que voltou o Grilo. É ele que se prepara para cobrar o Grilo. Autorizado, quem sabe o gol de Iporã do S frontal, passou, tocou. Uma bola que vai entrando, tirou o goleiro, era o defensor. E aí a tabela era bonita, Laerton.
1: É, o Grilo deu a bola pro Rafa, aliás pro André. O André bateu, a bola explodiu no peito ali do jogador, camisa 7.
2: Olha a roubada, quem sabe André afasta pro lá o Ítalo. A bola pegou no contato na mão do defensor, né?
1: O Crash salvou em cima da linha, evitando que seria o gol.
2: Tava com a mão na frente do corpo, ela ainda esbarra na mão, mas tá tudo certo. Bola voltou de novo com o André, sobrou de novo pro Vaz, pisa na bola mais, Vaz retrocede, toca a bola no circo central da quadra pro o Mauri. Liberado, passa, arrancada foi tu, Ítalo adianta demais, Mauri domina. Últimos 4 minutos serão terríveis pros dois times. A bola para André, quem fizer é alívio, né? É alívio, porque os dois times buscam a vitória, precisam dela. Bola do Mauri. Mauri tocou ali na ala, na passagem bonita, foi puxada e a falta. Falta em cima do Felipe Laerton.